0: federal que movimentaram o país no dia de hoje.
1: Olá, boa noite.
2: Boa noite para você que nos acompanha em todo o país.
1: Quarta-feira, 7 de outubro de 2026.
2: Vamos aos destaques do dia.
1: Idosos, gestantes e crianças estão entre os grupos com maior risco de complicações por erro de dosagens de medicamentos.
2: Campanha nacional estimula a prevenção e registro de falhas em hospitais, farmácias e no dia a dia do paciente. Luana Karen.
3: A campanha quer fortalecer entre profissionais de saúde e população o hábito de notificar quando um medicamento provocar efeito adverso.
1: Saúde da mulher.
2: Saiba como identificar os primeiros sintomas da menopausa e os cuidados disponíveis na rede pública de saúde. Gabriela Noronha.
4: Ao perceber os sintomas, a mulher pode procurar atendimento e, se necessário, é encaminhada ao atendimento especializado.
1: Qualificação profissional.
2: Pronatec abre oportunidades em cursos gratuitos voltados à preservação ambiental. Márcia Fernandes.
5: O programa tem como objetivo expandir o acesso à educação profissional e contribuir para a inserção de jovens e adultos no mercado de trabalho.
1: Hoje, na apresentação da Voz do Brasil, Luciano Seixas e Mariana Jungmann.
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1: Na hora de tomar um remédio, errar a dosagem ou esquecer o horário do tratamento pode trazer sérios riscos à saúde, especialmente para crianças, idosos e gestantes.
2: No Brasil, falhas na receita e na administração de medicamentos representam uma parcela expressiva das ocorrências registradas em atendimentos de saúde.
1: Para alertar a população para esses e outros danos à saúde, a Agência Nacional de Vigilância Sanitária, Anvisa, realiza no mês de outubro uma mobilização nacional voltada à prevenção de erros na hora de se medicar.
3: A campanha da Agência Nacional de Vigilância Sanitária quer fortalecer entre profissionais de saúde e população o hábito de notificar quando um medicamento provocar efeito adverso. A ideia é melhorar os processos e prevenir danos à saúde. No Brasil, erros de medicação e eventos adversos podem ser notificados por meio da plataforma Vigimed. A notificação pode ser feita tanto por profissionais de saúde quanto por pacientes. A presidente do Conselho Regional de Farmácia de Goiás, Luciana Calil, cita que entre os erros mais comuns estão a dosagem e os intervalos de administração.
6: O que nós observamos são erros, por exemplo, de dose, tomar mais ou menos do que é o recomendado. Um outro erro é o erro em relação ao horário. Não atrasar e nem adiantar o horário de tomar o remédio. Outro erro muito comum é a confusão entre os medicamentos.
3: Segundo a Organização Mundial de Saúde, os erros de medicação causam um impacto global estimado em US$ 42 bilhões por ano e afetam milhões de pacientes. Cerca de 5% deles sofrem danos evitáveis relacionados a medicamentos, sendo que metade desses casos poderia ser prevenida. Idosos, gestantes e crianças estão entre os mais vulneráveis a esse tipo de ocorrência. O diretor da Agência Nacional de Vigilância Sanitária, Anvisa, Tiago Campos, diz que a campanha quer fortalecer a cultura de notificação dos erros, com foco na melhoria dos processos.
7: Isso significa incentivar a identificação e a notificação dos erros, sem foco na punição das pessoas envolvidas, mas sim no aprendizado e na melhoria contínua dos processos.
3: No Brasil, entre dezembro de 2018 e agosto de 2026, a Anvisa recebeu quase 58 mil notificações de erros de medicação, correspondendo a 16,2% de todas as notificações registradas no período. As categorias mais notificadas foram erro de prescrição, omissão de dose, posologia inadequada e erros de administração. Reportagem Luana Karen.
2: O Brasil reforçou a vacinação e a vigilância contra o sarampo diante do aumento de casos nos Estados Unidos e em outros países das Américas.
1: Até 5 de outubro, o país registrou 52 casos da doença. A vacina é gratuita e está disponível nas unidades de saúde pelo Sistema Único de Saúde.
8: Com o avanço do sarampo nos Estados Unidos e em outros países das Américas, o Brasil reforçou a vacinação e a vigilância contra a doença. Nos Estados Unidos, mais de 90% dos casos são de pessoas não vacinadas ou sem informação sobre a vacinação. No Brasil, foram registrados 52 casos importados até 5 de outubro, 41 em São Paulo, 10 no Amazonas e 1 no Rio de Janeiro. Segundo o Ministério da Saúde, as ações incluem busca ativa, investigação de casos, acompanhamento de contatos e bloqueio vacinal. O país continua sem circulação endêmica do vírus. A vacina contra o sarampo está disponível gratuitamente no Sistema Único de Saúde, o SUS. Quem estiver com doses em atraso deve procurar uma unidade de saúde para atualizar a caderneta conforme as recomendações do Programa Nacional de Imunizações. Saiba mais em gov.br/saúde. Thaís de Araújo para a Voz do Brasil.
2: E para manter em dia todas as informações sobre vacinação, doses recebidas e certificados, o cidadão pode contar com a ferramenta Meu SUS Digital.
1: De forma simples, é possível baixar a Carteira Nacional de Vacinação e verificar os imunizantes já administrados.
9: A plataforma do Ministério da Saúde permite verificar registros de vacinas recebidas, acessar a Carteira Digital de Vacinação e emitir documentos e certificados utilizando a conta gov.br. Na área de vacinação, o cidadão pode consultar os imunizantes registrados em seu nome nos sistemas de saúde integrados à Rede Nacional de Dados em Saúde. E é possível verificar, por exemplo, as vacinas recebidas, as doses aplicadas e os respectivos registros de vacinação. A plataforma disponibiliza ainda a Carteira Nacional de Vacinação Digital, onde constam todas as informações recebidas dos sistemas integrados, além do Certificado Nacional de Vacinação contra a Covid-19 e o Certificado Internacional de Vacinação contra a Febre Amarela. Para isso, basta abrir o aplicativo Meu SUS Digital ou acessar o endereço meususdigital.saude.gov.br. Para quem ainda não baixou o aplicativo, ele está disponível de graça para Android e iOS, além da versão da web. Cleide Lopes para a Voz do Brasil.
2: E quase metade dos municípios brasileiros está em situação de alerta ou risco para a presença do mosquito Aedes aegypti, transmissor da dengue, chikungunya e zika.
1: De acordo com o Ministério da Saúde, 49,2% dos 3.732 municípios avaliados apresentaram esses índices.
2: A maior parte dos criadouros está em vasos e pratos de plantas, garrafas e outros recipientes que acumulam água.
1: Com a proximidade do verão e as condições associadas ao El Niño, a orientação é fazer vistorias regulares para eliminar locais que possam acumular água.
2: Ondas de calor, menstruação irregular, alterações de humor.
1: Sintomas que podem indicar a proximidade da menopausa, que marca o fim da vida reprodutiva da mulher.
2: E o SUS oferece acompanhamento e tratamento especializado para esse período.
10: Há 3 anos, a psicóloga Alessandra Reis começou a perceber mudanças no corpo. Primeiro vieram o esquecimento, a insônia, mas quando ela começou a sentir os fogachos, as famosas ondas de calor, desconfiou que a menopausa estava chegando.
11: O calor, eu suava, vinha de repente, eu ficava cheia de gotículas de suor, assim.
10: O climatério, que começa por volta dos 40 anos da mulher, é a transição fisiológica da vida reprodutiva para não reprodutiva e é marcado pela redução gradual de hormônios como o estrogênio. Já a menopausa se consolida quando a mulher passa 12 meses consecutivos sem menstruar. Acontece em média aos 52 anos. E o acompanhamento dessas mulheres pode ser feito pelo SUS, o Sistema Único de Saúde. Ao perceber os sintomas, a mulher pode procurar atendimento nas unidades básicas de saúde e, se necessário, é encaminhada ao atendimento especializado. A médica ginecologista e obstetra do Hospital Universitário de Brasília, Bruna Heine, lembra que o tratamento da menopausa deve ser individualizado.
8: realizado.
12: A terapia hormonal é o nosso tratamento de primeira linha para os sintomas climatéricos. Ele reduz até em 90% os sintomas, só que existem contraindicações. Então, por isso a importância dessa paciente passar por uma consulta, fazer uma avaliação, né, rastreios. Então, essa paciente, antes de iniciar uma terapia hormonal, normalmente a gente faz um rastreio para câncer de mama, a gente faz rastreio de doenças metabólicas, vê se a pressão está bem controlada, se não tem um diabetes descompensado.
8: Além de tratamento hormonal, o SUS também dispõe de medicamentos como estriol em creme para tratar o ressecamento vaginal, um dos sintomas da menopausa. Nas consultas, também são dadas orientações sobre alimentação, atividade física, sono e saúde mental, além da avaliação de condições crônicas. O Ministério da Saúde recomenda que a mulher tenha acompanhamento constante na atenção primária durante toda a transição. Reportagem Gabriela Noronha.
1: Na era das redes sociais, a preocupação com a segurança das mulheres também está no ambiente virtual.
2: Exposição de conteúdo íntimo sem autorização, perseguição online, ataques por meio das plataformas digitais estão entre os crimes mais cometidos na internet.
1: E o serviço Ligue 180 está se aprimorando para dar orientação mais precisa para as mulheres que sofrem esse tipo de violência.
2: Nós conversamos com a coordenadora do Ligue 180, Ellen Santos, sobre esse trabalho e o que as vítimas podem fazer quando sofrem uma agressão virtual. Acompanhe. Coordenadora Ellen Costa, bem-vinda à Voz do Brasil, um prazer ter a senhora conosco. Bom, fala pra gente um pouco mais sobre esse acordo, né, que foi firmado entre o Ministério das Mulheres e a Secretaria de Comunicação Social da Presidência da República. O que vai ser desenvolvido a partir dele? Quais são os objetivos?
13: Então, esse acordo, ele parte de uma realidade muito concreta que a gente vive, que é justamente essa violência contra a mulher que também acontece no ambiente digital e nós precisamos estar preparados para enfrentá-la, né? Então, essa parceria do Ministério das Mulheres com a SECOM, da presidência, ela tem dois eixos que são muito importantes, né? Um deles é justamente a educação midiática. A gente precisa ampliar o conhecimento das mulheres sobre os seus direitos na internet. E o outro eixo é justamente a qualificação do Ligue 180, né, que a gente sempre vem trabalhando para preparar a central. E nesse nicho agora, a central vai estar cada vez mais preparada para orientar as mulheres que estejam sofrendo algum tipo de violência no mundo digital. Então, a gente está falando de situações de ameaça pela internet, perseguição pelas redes sociais, né, exposição de imagens íntimas sem consentimento e tantas outros tipos de violência.
2: Foi encaminhado um ofício, né, às plataformas digitais solicitando informações justamente sobre os mecanismos que são adotados por elas para o recebimento das denúncias de violência, como a senhora citou aí alguns exemplos, violência digital, né? Que informações vocês querem e a partir delas o que pode ser feito?
13: Então, a gente quer conhecer de maneira muito objetiva, né, como é que funciona o caminho da denúncia dentro de cada plataforma, né? Então, a gente precisa saber como é que essa mulher deve denunciar, quais são as informações que ela precisa apresentar, os prazos, né, de análise que existem dentro da plataforma e se ela recebe algum tipo de confirmação de que a denúncia foi recebida e se ela consegue também acompanhar o pedido, né, dessa denúncia, quais são os mecanismos que existem ali também para impedir que um conteúdo removido que ele volte a circular, né? E a gente também quer saber como é que essas plataformas estão tratando esses conteúdos, né? Que são produzidos ou manipulados por inteligência artificial e buscar estabelecer, quem sabe ali, um ponto focal também dentro dessas empresas aqui no Brasil.
2: Agora, nos casos em que uma mulher é vítima de violência digital, coordenadora, que tipos de provas ela deve reunir para denunciar posteriormente e quem ela deve procurar para fazer essa denúncia, né? A senhora acabou de mencionar aí, tem essa questão de denunciar nas plataformas, mas ela só deve denunciar na plataforma e aguardar, ela deve reunir provas, como que ela deve proceder quando ela perceber, por exemplo, que ela está sendo vítima de uma exposição de fotos íntimas ou de ameaças na internet?
13: Então, a orientação que, inclusive, as nossas atendentes já estão fazendo, né, que sempre que for possível e seguro também, ela preserve a prova antes de apagar a mensagem ou antes de bloquear um perfil ou de denunciar aquele conteúdo na plataforma. Então é importante que, se possível, ela consiga fazer prints completos, né? Que ela mostre o perfil, a data, o horário, guardar esses links, o nome dos usuários, número de telefone, mensagem, áudio, né? Vídeo que tem também, os e-mails, enfim. Se ela for fazer a denúncia na própria plataforma, guardar também o protocolo de confirmação dessa denúncia. Depois, a gente orienta para que ela procure ajuda. Então, ela pode utilizar os mecanismos de denúncia da própria plataforma ou ela pode procurar os órgãos competentes quando houver crime ali ou necessidade de um atendimento imediato, né? A gente orienta e, quando a gente registra a denúncia, a gente encaminha para os órgãos de segurança pública, dependendo ali de quem for a competência da apuração. Então, eu quero dizer que ela pode procurar realizar essa denúncia também no Link 180, né? A gente acolhe essa mulher, a gente presta as informações sobre os direitos, registra a denúncia. Então, essas provas que ela conseguiu juntar, ela também pode encaminhar para o 180 via os seus canais de acesso. E a gente orienta também sobre os serviços da rede de atendimento, quais são os órgãos que ela pode procurar no seu território. E aí é importante a gente sempre fazer uma distinção, tá? Se houver uma situação de risco imediato, uma ameaça concreta à integridade física da mulher naquele momento, a gente sempre orienta para ligar para o 190 da Polícia Militar, que tem a competência de ser acionada nesses casos, né? Vai chegar ali numa situação de urgência e emergência.
2: Bom, para a gente concluir, então, a senhora pode dizer para a gente quais são os canais do Ligue 180, né? Obviamente, a gente tem a ligação para o número 180, mas o Ligue 180 hoje é uma plataforma maior e tem outros canais, né?
13: Sim, a central hoje é uma central que ela é multicanal, né? Então, sim, a gente liga gratuitamente para o 180, que é o tridista, é muito bem disseminado, mas a gente também tem o atendimento via WhatsApp, através do número 61 96100180. Nós temos o atendimento por e-mail, videochamada Libras, o webchat, todos esses também no site do Ministério das Mulheres. Todos esses canais funcionam 24 horas por dia, todos os dias da semana, tá? Eu gostaria só de reforçar para as mulheres que estão nos acompanhando ou terceiros que sabem de situações, né? Não precisa esperar uma situação se agravar para procurar o Link 180. Então, se ela estiver vivendo uma situação de violência, inclusive no ambiente digital, ou simplesmente se ela tiver uma dúvida sobre os seus direitos, sobre onde buscar ajuda, procura a central, procura o Link 180. A gente existe justamente para acolher, para orientar, ajudar essa mulher a encontrar os caminhos de proteção.
2: Muito bem, no ambiente digital e fora dele também, né? Eu conversei com a Ellen dos Santos Costa, coordenadora geral da Central de Atendimento à Mulher, o Ligue 180. Muito obrigada, Ellen, pela sua entrevista à Voz do Brasil.
13: Eu que agradeço, um bom trabalho a todos.
1: A Procuradoria-Geral da Fazenda Nacional publicou edital que oferece condições para regularização de débitos.
2: A depender do caso, o contribuinte pode conseguir até 100% de desconto. Para transações de pequeno valor, a redução pode chegar a 50% do total da dívida.
1: Os interessados têm até o dia 9 de outubro para aderir através do endereço regularize.pgfn.gov.br.
2: E as empresas que pensam em renegociar dívidas com a União contam com uma novidade.
1: O sistema Regularize agora permite acesso às funcionalidades usando a conta gov.br.
14: O novo acesso ao sistema Regularize está disponível para quem é responsável por uma pessoa jurídica e tem conta gov.br nível prata ou ouro. A novidade torna mais direto o acesso aos serviços do Regularize e dispensa a necessidade de outros procedimentos para entrar no ambiente da pessoa jurídica, como detalha Raquel Ribeiro de Carvalho, coordenadora nacional de atendimento da Procuradoria-Geral da Fazenda Nacional.
15: Você poderá, por exemplo, consultar débitos inscritos em dívida ativa da União e do FGTS em nome da empresa, emitir guia de pagamento, fazer negociação do débito da empresa, mas atenção, Para conseguir esse acesso, você precisa constar como responsável legal pelo CNPJ no Cadastro da Receita Federal do Brasil.
14: Para acessar, é só seguir estes passos. Após fazer o login no portal Regularize com a conta gov.br, prata ou ouro, clique no seu nome e depois em alterar perfil de acesso. Informe o CNPJ da empresa pela qual você é responsável e clique em alterar perfil. O endereço do portal é o gov.br/regularize. Reportagem Luciana Colares de Holanda.
2: Nacional de Acesso ao Ensino Técnico e Emprego, o Pronatec, está com 1.500.000 vagas abertas para cursos gratuitos de qualificação profissional voltados à área ambiental.
1: As oportunidades estão distribuídas em 11 estados e incluem formações em áreas como energias renováveis, biocombustíveis e preservação do meio ambiente.
16: Ao todo, serão oferecidas 1.500.000 de vagas para cursos de qualificação profissional em áreas relacionadas à preservação, conservação, recuperação ou melhoria do meio ambiente. O diretor de articulação e fortalecimento da educação profissional e tecnológica do Ministério da Educação, Sérgio Pedini, conta onde os profissionais que concluírem esses cursos poderão atuar.
17: A sociedade mudou, né? Todas as atividades acabam derivando para um interesse na área ambiental, o que é muito bom, né? Frente ao que a gente encontra de desafios aí de mudanças climáticas, né? Então, hoje uma capacitação dessa qualifica a pessoa para atender qualquer setor.
16: As vagas são oferecidas por meio do Pronatec, o Programa Nacional de Acesso ao Ensino Técnico e Emprego. O programa tem como objetivo expandir o acesso à educação profissional e tecnológica e contribuir para a inserção de jovens e adultos no mercado de trabalho. Os 11 cursos gratuitos são ofertados nos estados do Maranhão, Minas Gerais, Mato Grosso do Sul, Pará, Pernambuco, Piauí, Rio de Janeiro, Rio Grande do Norte, Roraima e Rio Grande do Sul. Jonas Benício Costa é pedreiro e decidiu investir em uma nova formação. Agora, ele é aluno do curso de instalador de sistemas fotovoltaicos, oferecido pelo Instituto Federal do Maranhão, e conta como tem sido a experiência.
18: A gente cresce um pouco mais no mercado de trabalho, enriquece o currículo, e são vários benefícios que um curso desse tem a oferecer pra gente, né? Porque o conhecimento é uma coisa que ninguém rouba.
16: Sérgio Pedini, do Ministério da Educação, destaca a importância de investir na educação profissional.
17: Cursos de qualificação profissional acabam abrindo oportunidades muito semelhantes a quem tem um título de graduação, que inclusive muitos estão passando dificuldade. Então a gente tem que entender a educação profissional tecnológica como um espaço de oportunidades para esse mundo que mudou.
16: As vagas e os cursos disponíveis podem ser consultados no painel de oportunidades do Pronatec na internet. Para participar, é necessário atender aos pré-requisitos indicados para cada curso. As informações sobre inscrição estão disponíveis nos editais e nos canais das instituições que oferecem os cursos. Reportagem Márcia Fernandes.
2: Participantes do Exame Nacional do Ensino Médio, que são concluintes da rede pública de ensino, deverão selecionar obrigatoriamente o idioma de preferência para a prova de língua estrangeira até o dia 18 de outubro.
1: Os estudantes devem escolher entre inglês ou espanhol. Quem perder esse prazo fará obrigatoriamente a prova de inglês, sem chance de mudança.
2: E aqueles que tiveram a inscrição automática deverão preencher o questionário socioeconômico disponível no site de inscrição para acessar o local de prova.
1: Para fazer o preenchimento e também selecionar a língua estrangeira, basta acessar enem.inep.gov.br.
2: E essas foram as notícias do governo federal.
1: Uma realização da Secretaria de Comunicação Social da Presidência da República.
2: Com produção da empresa Brasil de Comunicação.
1: Fique agora com o Minuto do TCU. Em seguida, as notícias do Poder Judiciário e do Congresso Nacional. Boa noite.
2: Boa noite, até amanhã.
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21: STF exclui o crédito presumido de ICMS da base do PIS e da COFINS.
22: Resolução do CNJ prevê fim de processos judiciais em dívidas de até 10 mil reais.
21: Missões de observação eleitoral destacam a transparência e organização das eleições 2026.
22: Boa noite, eu sou Marcela Luiza.
21: E eu sou Walter Lima.
22: O Supremo Tribunal Federal excluiu o crédito presumido de ICMS da base do PIS e da COFINS.
21: Prevaleceu o entendimento de que o benefício fiscal concedido por estados e pelo DF não deve integrar a base das contribuições federais. Marta Ferreira.
23: O julgamento chegou a ser iniciado no plenário virtual, quando havia sido formada maioria favorável aos contribuintes. Só que um pedido de destaque levou a análise para o plenário físico. Os votos proferidos pelos ministros aposentados foram mantidos. Autor do destaque, o ministro Gilmar Mendes, votou no sentido da inclusão dos créditos presumidos de ICMS na base de cálculo do PIS e da COFINS, mantendo a posição que havia adotado no plenário virtual. No final, prevaleceu o entendimento de que o benefício fiscal concedido por estados e pelo Distrito Federal não deve integrar a base das contribuições federais.
22: Resolução do CNJ de 2026 prevê o fim de processos judiciais referentes a dívidas de baixo valor movidos por bancos.
21: A norma prevê a extinção de processos judiciais movidos por bancos quando a dívida for de até 10 mil reais. Marcelo Della Libera.
24: Essa resolução trata de processos de baixo valor e sem perspectiva de satisfação, ou seja, quando não foi possível localizar o devedor ou quando, mesmo localizado, não foram encontrados bens suficientes para pagar a dívida. Tratam de processos de cobrança que continua tramitando, mas sem perspectiva concreta de que o credor consiga receber o valor que lhe é devido. O objetivo da medida é aumentar a eficiência do sistema de justiça, que deixa de lado dívidas de baixo valor sem perspectiva de pagamento e pode priorizar processos mais complexos.
22: Convidados internacionais que participaram das missões de observação eleitoral neste ano reconheceram a confiabilidade, a organização e a transparência do trabalho da Justiça Eleitoral na condução do primeiro turno das eleições.
21: O relatório preliminar foi divulgado nesta terça-feira. Vitor Struck.
25: O documento foi elaborado por representantes da Organização dos Estados Americanos, a OEA, do Parlamento do Mercosul, do Carter Center dos Estados Unidos, da Liga dos Estados Árabes, além de universidades brasileiras, como a Pontifícia Universidade Católica de São Paulo. Participaram das missões 91 observadores e observadoras de 23 nacionalidades.
22: Tribunal Superior do Trabalho e Astral, Associação Brasileira de Televisões e Rádios Legislativas, firmam um acordo de cooperação institucional.
21: Uma forma de ampliar a divulgação de conteúdos audiovisuais produzidos pelo Tribunal. Rafael Silva.
26: A parceria com as emissoras que integram a Astral vai permitir à Secretaria de Comunicação Social do TST levar a um maior número de ouvintes por todo o país todo o conteúdo multimídia produzido. Tudo que é de interesse nas relações de trabalho pode ser utilizado pelas emissoras associadas em diferentes formatos e plataformas, como televisão, rádio, sites, aplicativos, plataformas de streaming, redes sociais e podcasts.
22: STJ decide que violação de patente permite reconhecer dano moral presumido.
3: Isso significa que não é preciso prova de prejuízo à imagem, à reputação ou ao prestígio da empresa. Fátima Uchoa.
4: O STJ restabeleceu a condenação por danos morais imposta pelas instâncias de origem em Goiás a empresas que fabricaram e venderam sem autorização do titular cópia de uma máquina agrícola protegida por patente de modelo de utilidade concedida pelo Instituto Nacional da Propriedade Industrial para proteger melhorias no uso ou na fabricação de objetos já existentes. Para os ministros, a proteção da patente como espécie de propriedade industrial segue a mesma lógica já adotada pelo STJ a casos de uso indevido de marca. A relatoria foi do desembargador convocado Luiz Carlos Gamboge.
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22: Uma boa noite.
3: E até amanhã.

0: Groba.
1: Eu sou Humberto Pinheiro.
0: E estes são os destaques de hoje do Jornal do Senado, que começa agora.
1: Em segundo dia de discussões, fim da escala 6-1 gera debate sobre momento da votação.
0: Senadores divergem sobre MP que proíbe bets no Brasil.
1: Agentes de trânsito podem ter lei geral e porte de arma.
0: Boa noite.
1: Boa noite.
0: A proibição das bets em todo o país divide governo e oposição no Senado. Na volta dos trabalhos parlamentares após o primeiro turno das eleições, os senadores discutem os efeitos da medida provisória que suspende a atuação das empresas de apostas.
1: Em vigor desde 25 de setembro, a MP é questionada no Supremo Tribunal Federal por representantes do setor que alegam violação à segurança jurídica e à livre iniciativa. Os detalhes com o repórter Alexandre. Alexandre Campos.
2: O futuro da medida provisória que proíbe as bets em todo o território nacional está nas mãos do Supremo Tribunal Federal. Relator de ações que questionam a constitucionalidade da lei que regulamenta as apostas de cota fixa no país, o ministro Luiz Fux deve decidir também sobre os pedidos de entidades ligadas ao setor para suspender a eficácia da MP editada pelo governo em 25 de setembro. Associações das empresas que exploram esse negócio no país e de emissoras de rádio e TV, além de clubes de futebol, alegam que o texto gera insegurança jurídica e viola o princípio da livre iniciativa. Ao se manifestar contrariamente à exploração de apostas no país, a senadora Damaris Alves, do Republicanos do Distrito Federal, afirmou que os representantes desse segmento têm razão em questionar a proibição imediata por meio de medida provisória.
3: Eles contrataram. Existe contrato de publicidade com emissoras. Então, quando você tem um contrato de publicidade, você já contratou um monte de gente. Então, vai ter desemprego. Então, que acabe-se com as bets de forma escalonada, dando para o segmento a oportunidade de interromper os seus contratos sem prejudicar tanta gente. Mas podemos, por exemplo, de imediato proibir as publicidades. Eu sou relatora do projeto que proíbe a publicidade. Isso sim, vamos proibir a publicidade. Agora, acabar do jeito, o Congresso cometeu um erro em liberar, agora vai cometer um outro erro acabando dessa forma.
2: Já o senador Jacques Wagner, do PT da Bahia, acredita que se o ministro Luiz Fux não for favorável à ação que questiona a MP, o texto deve ser aprovado pelo Congresso Nacional.
4: Mas engraçado no STF, eu não sei qual vai ser a posição do ministro Fux, que foi para quem foi distribuído. Aqui eu acho difícil que alguém sustente contra o que virou uma doença social de graves consequências no Brasil inteiro. Então, defender o dinheiro dos donos da Rebetes contra o suicídio e a depressão de milhares de pessoas, eu acho muito difícil.
2: Além de proibir as bets em todo o território nacional, a MP editada pelo governo veda publicidade, propaganda e patrocínio relacionados a esse tipo de atividade e impõe obrigações aos provedores de aplicações de internet e lojas virtuais, como o impedimento de oferecer produtos ou serviços referentes a apostas.
0: E os agentes de trânsito podem ganhar uma lei geral para unificar o regime jurídico da carreira em todo o país.
1: A proposta, já aprovada na Comissão de Segurança Pública e em análise na Comissão de Constituição e Justiça, também garante o direito ao porte de arma de fogo para profissionais que atuam em atividades externas. Repórter Bruno Lourenço.
5: A proposta de lei geral dos agentes de trânsito aprovada na Comissão de Segurança Pública reconhece a carreira como típica de Estado. O relator, senador Efraim Filho, do PL da Paraíba, destacou que esse entendimento evitaria a delegação integral de suas atribuições a empresas privadas. Sobre o porte de arma, o senador defendeu na ocasião a previsão de que o direito seja restrito aos agentes que trabalham diretamente na fiscalização ostensiva.
6: Apesar de considerarmos valorosa a previsão de porte de arma de fogo para os agentes de trânsito, é necessário limitar esse direito àqueles servidores que exerçam atividades de forma ostensiva e externa, tendo em vista o caráter finalístico restritivo do estatuto.
5: O texto, que será analisado agora na Comissão de Constituição e Justiça, tem o objetivo ainda de evitar uma ampliação conceitual excessiva da atividade policial, ao assegurar que as atribuições de engenharia e educação continuem sendo partes integrantes da segurança viária, sem serem descaracterizadas. Depois da CCJ, o projeto de lei vai ao plenário do Senado.
0: Tomou posse nesta terça-feira a nova senadora pelo Distrito Federal, Leani Lemos, do PSB. Servidora de carreira do Senado desde 1993, ela ocupa a vaga da senadora Leila Barros, de quem é primeira suplente. Leila está licenciada por 120 dias para tratar de interesses particulares. O afastamento termina em fevereiro de 2027.
1: No primeiro discurso como senadora, Leani disse que vai atuar em defesa da democracia, no fortalecimento das instituições e do federalismo. Também citou como prioridades uma gestão pública eficiente, a redução das desigualdades e ampliação de oportunidades. Emocionada, Leani lembrou sua trajetória no Senado e a história do pai, um paraibano que chegou a Brasília em 1958 para trabalhar na construção do prédio do Congresso Nacional.
7: Hoje, os netos do meu pai estão aqui, na tribuna de honra, mas muitos outros netos de candangos continuam a lutar por um emprego, um salário digno, uma jornada digna, uma jornada que não seja 6x1 e uma vida de alegria com suas famílias. É tudo o que essas pessoas pedem e é pouco.
0: E a proposta que acaba com a escala 6x1 no Brasil avançou mais uma etapa no Senado, mas o momento da votação divide os senadores.
1: Na segunda sessão de discussão, a oposição questionou a decisão de acelerar a análise às vésperas do segundo turno das eleições. Já a base do governo defendeu a votação e classificou o fim da escala 6x1 como uma reivindicação histórica dos trabalhadores. Repórter Douglas Castilho.
8: Líder da oposição, o senador Rogério Marinho, do PL do Rio Grande do Norte, questionou o fato de o governo pautar o tema às vésperas do segundo turno.
9: Não nos negamos a discutir jornada, não nos negamos a discutir isso ou qualquer outro assunto. A estratégia é que o regimento seja cumprido, que haja discussão, que haja interstício, que não haja atropelo. Nós não somos contra nem a favor da escala 6x1, nós somos a favor de que haja uma jornada flexível. Quem trabalha precisa ter a condição de escolher e fazer a sua própria condição de trabalho.
8: A líder do governo no Senado, Tereza Leitão, do PT de Pernambuco, disse que já está colhendo assinaturas para acelerar a tramitação.
10: Meu desejo era que essa PEC fosse votada aqui no plenário imediatamente depois da aprovação quase unânime na Comissão de Constituição e Justiça. O que é que pode mudar este rito? É um calendário especial. Estamos recolhendo as assinaturas.
8: Faltam 3 sessões de discussão para a votação em primeiro turno e outras 3 para o segundo turno. Entre os dois momentos, deve haver um intervalo de 5 dias úteis que poderá ser modificado caso o requerimento de Tereza Leitão seja aprovado.
11: Eleições 2026.
0: Você sabia que eleitores que não votaram no último domingo podem votar normalmente no segundo turno? Isso acontece porque a Justiça Eleitoral considera cada turno como uma eleição independente. Por isso, o não comparecimento à primeira etapa da votação não impede a participação no segundo turno. Para votar, a eleitora e o eleitor precisam apenas estar com o título em situação regular, ou seja, o documento não pode estar cancelado nem suspenso.
1: No dia 25 de outubro, o Distrito Federal e 6 estados irão eleger seus governadores. Na mesma data, ocorrerá em todo o país o segundo turno para escolher o presidente da República. O senador Paulo Paim, do PT do Rio Grande do Sul, enfatizou a importância de voltar às urnas. Na avaliação dele, os eleitores devem comparar os projetos dos dois candidatos e acompanhar os debates que devem ocorrer antes da eleição.
12: No fundo, pede para que as pessoas votem, que assim é a democracia. Mas comparem os dois projetos. São dois projetos. Você pode escolher. Quando der o debate dos dois candidatos, cada um vai demonstrar o que fez durante a vida e o que pretende fazer ganhando as eleições.

0: cláusula de barreira.
1: Bancada feminina manterá atuação suprapartidária na próxima legislatura.
0: Boa noite. Deputadas da bancada feminina afirmam que a atuação do grupo continuará sendo suprapartidária em 2027. Os resultados das urnas mostraram um aumento de 90 para 109 deputadas entre os 513 que compõem a Câmara. A repórter Silvia Munhato tem as informações.
2: Deputadas da bancada feminina da Câmara acreditam que, apesar da acentuada divisão ideológica do país, reafirmada nos resultados do primeiro turno das eleições, a atuação do grupo continuará sendo suprapartidária. Em entrevistas ao programa Painel Eletrônico da Rádio Câmara, tanto a deputada Jaque Rocha, do PT do Espírito Santo, atual coordenadora da bancada, quanto a deputada Soraya Santos, do PL do Rio de Janeiro, defenderam, por exemplo, a luta pela reserva de cadeiras para as mulheres no parlamento. Hoje há reserva de 30% para candidaturas femininas, com recursos proporcionais, mas não de cadeiras. Jaque Rocha acredita que a reserva poderia começar com os mesmos 30%. A partir de 2027, a bancada vai subir de 90 para 109 deputadas, em um total de 513, ou seja, pouco mais de 20%. Para Soraya Santos, a reserva poderia ser de 50%, já que as mulheres representam 52% do eleitorado. Segundo ela, isso poderia até reduzir os ataques contra as candidaturas femininas.
3: Se você perguntar para as deputadas e parlamentares dos países europeus, elas não sofrem esse tipo de ataque. Por quê? Porque as cadeiras já estão lá definidas, 50% para um, 50% para outro, ou 30% que seja. Isso já está consolidado. Então as mulheres, ainda por cima, sofrem ataques de formas diferentes para que elas se desestimulem na disputa eleitoral.
2: Soraya Santos lembra que ainda há muito o que fazer, já que estados como Piauí e Roraima e o Distrito Federal não elegeram nenhuma mulher como deputada federal. Para Jaque Rocha, as mulheres acabam se unindo em relação a várias pautas que são comuns.
4: A gente consegue colocar o direito das mulheres acima de qualquer questão ideológica ou até mesmo de pensamento individual. No dia de hoje, infelizmente, as estatísticas nos mostram que vão morrer 4 mulheres vítimas de feminicídio no nosso país. Então nós não podemos fechar os olhos para esses dados e estatísticas.
2: Jaque Rocha explicou que a principal pauta é colocar mais recursos no orçamento para temas como combate à violência contra a mulher e o apoio ao empreendedorismo feminino. Da Rádio Câmara de Brasília, Silvia Munhato.
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1: Eleições. 12 partidos e 2 federações não cumpriram a cláusula de barreira nas eleições deste ano, mas a situação ainda pode mudar com decisões judiciais. Quem explica os detalhes é a repórter Paula Bittar.
6: Nas eleições deste ano, 12 partidos políticos e 2 federações não atingiram a cláusula de barreira. Criada em 2017, a cláusula estabelece critérios para que as legendas possam acessar os recursos do fundo partidário e o tempo de rádio e TV destinado à propaganda partidária. Segundo as regras, os partidos precisavam obter nas eleições para deputado federal ao menos 2,5% dos votos válidos distribuídos em pelo menos 9 estados, com um mínimo de 1,5% dos votos válidos em cada um. A outra opção era eleger pelo menos 13 deputados federais distribuídos em no mínimo 9 estados. PDT, Agir, Mobiliza, Avante, PSTU, PCB, PRTB, DC, PCO, Democrata,

0: UP e Missão foram as legendas que não passaram na cláusula de barreira. Desses, apenas PDT, Avante e Missão elegeram algum deputado. Já as federações que não cumpriram os critérios foram PSOL Rede e PRD Solidariedade. Marina Lacerda, cientista política e professora do mestrado da Câmara, ressalta que o papel da cláusula de barreira é evitar uma superfragmentação partidária e permitir o debate político.
1: Qual é o objetivo do sistema proporcional? Você representar a diversidade de opiniões que existem na sociedade. O problema do sistema proporcional é que ele pode ter regras que vão levando a uma fragmentação partidária imensa. Então, ao longo da última década, o Brasil foi criando regras para equilibrar. Não perder a representação de minorias e de grupos que não são majoritários na sociedade, mas também de ter uma racionalidade do sistema partidário.
0: Mas esse equilíbrio nem sempre é perfeito, segundo a cientista política. Marina Lacerda cita o exemplo do PSOL, partido que não atingiu os critérios, mas que é conhecido por representar diversas minorias, tendo parlamentares indígenas e trans, por exemplo. A Federação PSOL Rede não atingiu a cláusula por uma diferença de 185 votos. O grupo alcançou 1,5% dos votos válidos para deputado federal em 8 estados, mas registrou 1,49% no Espírito Santo e elegeu 15 deputados federais, mas distribuídos apenas por 6 estados. O cientista político Paulo Castro aponta que as regras já têm surtido efeito com a redução de siglas com representação na Câmara.
2: Isso já reflete o movimento dos partidos de se unirem em federações para evitar eventuais problemas para atingir a cláusula de barreira. Então, a cláusula de barreira, ela segue de fato esse propósito para o qual ela se propõe, que é de diminuir o número de partidos para que a Câmara tenha um cenário de disputa nacionais e não apenas partidos pequenos que muitas vezes não têm ramificação nacional, que estão aqui representados, mas sem essa capacidade de participar do grande debate político brasileiro.
0: Mas a situação dos partidos que ficaram fora da cláusula ainda não está completamente definida. Decisões judiciais podem alterar a validade de votos e os percentuais. Partidos podem se fundir ou incorporar outras legendas ou ainda entrar em uma nova federação. Da Rádio Câmara de Brasília, Paula Bittar.
3: Segurança Pública.
4: Suco do PL do Rio Grande do Sul é um dos autores da proposta que torna obrigatório o trabalho de presos condenados em regime fechado e semiaberto. Pelo texto, metade da remuneração obtida com a atividade deve ser destinada ao custeio e à manutenção do sistema prisional.
5: A outra metade do salário, segundo o deputado, seria repassada à família do detento. Suco argumenta que os recursos destinados ao sistema prisional podem financiar melhorias na infraestrutura das unidades, além de ações de segurança, ressocialização e capacitação profissional dos presos.
3: Educação.
4: Deputados estão analisando um reforço da inclusão escolar de pessoas autistas e com altas habilidades. O repórter José Carlos Oliveira tem mais detalhes sobre a proposta.
6: A Câmara dos Deputados analisa projeto de lei com foco na inclusão escolar de pessoas com transtorno do espectro autista. O texto original da deputada Carla Dixon, do PL do Rio Grande do Norte, já foi aprovado nas comissões de educação e de defesa dos direitos das pessoas com deficiência, que estenderam as medidas também para os estudantes com altas habilidades ou superdotação na rede pública da educação básica. A proposta cria a política incluir, com o objetivo de apoiar ações voltadas à permanência, à participação e à aprendizagem desses estudantes. A Câmara tem uma frente parlamentar de proteção às pessoas com transtorno do espectro autista, coordenada pelo deputado Felipe Beccari, do Podemos de São Paulo.
7: Existem muitos projetos parados na Câmara dos Deputados que tratam desse universo do autista. Então a gente precisa resgatar esses projetos, atualizá-los, fazer um novo bloco, né, que atenda às necessidades dos autistas hoje, para que a gente consiga avançar nas políticas públicas.
6: O projeto de lei que reforça a inclusão escolar de pessoas autistas e com altas habilidades ainda vai passar por votação nas comissões de Finanças e Tributação e de Constituição e Justiça. Da Rádio Câmara de Brasília, José Carlos Oliveira.
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3: Transportes.
5: Projeto obriga companhias aéreas e operadores aeroportuários a oferecer equipamentos mais seguros para embarque e desembarque remoto. A proposta de Maurício Neves, do PP de São Paulo, prioriza idosos, pessoas com deficiência, gestantes, lactantes e passageiros com mobilidade reduzida.
4: O deputado acrescenta que o texto prevê o uso de rampas e plataformas elevatórias, mas proíbe escadas íngremes como único acesso para esses passageiros. Segundo Maurício Neves, o projeto também estabelece multas para empresas que descumprirem as regras.
3: Agricultura.
5: Barreto, do União da Bahia, apoia a proposta que cria regras diferenciadas para pequenos produtores rurais que cometerem infrações ambientais. Em vez de sofrer imediatamente sanções, como embargo da atividade ou apreensão de produtos, eles terão 24 meses para corrigir os danos.
4: Dal Barreto avalia que o prazo permite a adequação ambiental sem interromper a produção que garante o sustento da família. Pela matéria em tramitação na Câmara, as penalidades poderão ser aplicadas caso o produtor não faça as correções dentro do período estabelecido.
5: Jorge Brás, do Republicanos do Rio de Janeiro, propõe manter as exigências sanitárias para importação de amêndoas de cacau da Costa do Marfim e impedir a flexibilização de regras. A ideia é proteger as plantações brasileiras contra pragas que podem chegar com o produto importado.
4: Jorge Brás defende que qualquer alteração nas regras seja feita somente após uma análise formal dos riscos e com base em evidências científicas. O deputado argumenta ainda que é preciso garantir mais proteção à produção nacional de cacau.
5: Tião Medeiros, do PP do Paraná, propõe retirar a exigência do registro geral da atividade pesqueira para os produtores de peixes e outros animais aquáticos. O deputado explica que a medida evita burocracia e custos adicionais para os aquicultores.
4: O deputado acrescenta que a produção já é fiscalizada por meio da nota fiscal e da guia de trânsito animal, que garantem o controle sanitário e a origem dos produtos. Para Tião Medeiros, exigir também o registro não traz mais segurança e pode dificultar a comercialização.
3: Votação.
5: Vários projetos polêmicos e com urgência aprovada podem ser incluídos na pauta de votações do plenário. Uma dessas propostas prevê mudanças na legislação sobre mineração. Saiba mais sobre a perspectiva de votações na reportagem de Antônio Vital.
9: Depois do primeiro turno das eleições, diversos projetos estão prontos para entrar na pauta de votações do plenário da Câmara. Um deles é o que reduz a jornada normal de trabalho para 40 horas semanais e garante 2 dias de repouso semanal remunerado, sem redução de salário. O projeto apresentado pelo governo regulamenta a proposta de emenda à Constituição aprovada pelos deputados no primeiro semestre e que aguarda análise pelo Senado. O projeto prevê regras de transição, como da proposta de emenda à Constituição já aprovada. A jornada passa a ser de 42 horas semanais 2 meses depois da publicação da lei. Um ano depois desse prazo, passa a valer o limite definitivo de 40 horas semanais. Mas ainda não há consenso para a votação do projeto, que é criticado pela oposição e por entidades empresariais. Também pode ser votado o projeto que aumenta o limite de receita bruta anual para os microempreendedores individuais, os MEIs. Hoje podem ser enquadrados como MEI, pagando menos impostos, microempreendedores que faturem até R$81 mil por ano. O projeto aumenta esse limite para R$130 mil. Além disso, permite que o MEI contrate até 2 empregados. Hoje pode contratar apenas 1. Esse texto, porém, pode ainda ser alterado até a data da votação. O governo admite um teto de R$140 mil para os microempreendedores. Outro projeto que ganhou regime de urgência e pode ser votado a qualquer momento é o que altera diversos pontos da legislação da mineração. Entre outras medidas, o texto amplia o conceito de garimpeiro e cria o leilão social, que vai ofertar áreas de menor volume de minérios e pode beneficiar cooperativas de garimpeiros, que terão prioridade no processo de autorização. A proposta foi apresentada por um grupo de trabalho criado em 2022 e é assinado pelo deputado Felipe Barros, do PL do Paraná, coordenador do grupo, que foi eleito senador. A justificativa é que o projeto dá mais agilidade ao processo de mineração. Um dos pontos dispensa o licenciamento ambiental para lavras se a tecnologia usada não provocar impactos significativos. O regime de urgência provocou discussão no plenário. O governo se manifestou contra a proposta e pediu mais discussão antes da votação, como disse a deputada Érica Cocai, do PT do Distrito Federal.
10: Esse projeto é para legalizar o garimpo. E legalizar o garimpo sem regras. O Brasil inteiro viu o desastre que houve no território Yanomami, pela ação sem regras do próprio garimpo. Porque não dá para ficar todo o tempo passando a boiada, porque meio ambiente é fundamental para a própria soberania. Mas nós também temos a posição do Ministério do Planejamento, da Casa Civil, contra esta proposição. Não dá para liberar, como está se propondo, o garimpo sem regras.
9: Já o deputado Joaquim Passarinho, do PL do Pará, relator do grupo de trabalho que apresentou a proposta, defendeu as mudanças na lei de mineração. Segundo ele, o objetivo é permitir que pequenas empresas atuem no setor.
11: No nosso projeto, não há nenhum tipo de restrição ao meio ambiente, não há nenhum tipo de facilitação, não há anuência prévia, não há TASTA, não há nada disso. Pelo contrário, o que nós estamos tentando é tirar da mão de 5, 6 empresas, umas nacionais, outras internacionais, que detêm quase todo o subsolo nacional, pesquisado. Está na mão de 5 empresas. E essas empresas não dão anuência para as menores empresas trabalharem. E o subsolo brasileiro, ele é do povo brasileiro.
9: Outras propostas que podem ser votadas foram apresentadas como prioridade no primeiro semestre pela Frente Parlamentar da Agropecuária. Um dos projetos suspende por 2 anos sanções e embargos ambientais a pequenos produtores rurais. A medida não tem apoio do governo, que argumenta que na Amazônia legal, isso pode significar a suspensão de sanções a quem possui propriedades de até 400 hectares. Outro projeto pronto para ser votado é criticado pela oposição desde o início do ano e ainda não tem consenso para ser votado. A proposta combate a misoginia, que é como se chama o ódio, desprezo ou preconceito contra as mulheres. O texto já aprovado pelo Senado foi alterado pela deputada Tabata Amaral, PSB de São Paulo, coordenadora do grupo de trabalho que analisou a proposta. O texto aprovado pelo Senado equipara a misoginia ao crime de racismo, o que a torna inafiançável e imprescritível. Na nova versão, a relatora alterou principalmente a definição de misoginia. Ela retirou os termos ódio e aversão à mulher, previsto no projeto original para caracterizar a misoginia e considerados vagos pela oposição. Na nova versão, misoginia é descrita como a prática, a indução ou a incitação de menosprezo ou discriminação contra a mulher que promova violência. A pena prevista é de 2 a 5 anos de prisão. Da Rádio Câmara de Brasília, Antônio Vital.
3: Justiça.
4: Paulo Litro, do União do Paraná, apoia a proposta de emenda à Constituição que estabelece mandato de 12 anos sem recondução para ministros do Supremo Tribunal Federal. A medida mantém as 11 vagas da corte com idade de ingresso entre 45 e 70 anos.
5: A PEC, apoiada por Paulo Litro, também divide entre executivo, legislativo e judiciário a indicação dos integrantes da corte. O texto ainda estabelece períodos de quarentena antes da indicação e depois da saída do STF.
4: A Câmara aprovou e encaminhou para o Senado projeto que atualiza a estrutura da Advocacia Geral da União. Vinícius Gurgel, do PL do Amapá, informa que o texto reorganiza e define atribuições das carreiras que integram o órgão responsável pela defesa jurídica da União.
5: Vinícius Gurgel avalia que a reorganização pode tornar mais eficiente a atuação da AGU, reduzindo sobreposições e tornando mais claras as competências dentro da estrutura institucional.
4: Projeto aprovado pelo Congresso e já transformado em lei, cria 8 varas federais no Amazonas e em Mato Grosso do Sul. João Maia, do PP do Rio Grande do Norte, avalia que a medida amplia a presença da Justiça Federal em regiões com demanda crescente.
5: A nova lei, que contou com o apoio de João Maia, também cria cargos de juízes e servidores para reforçar o atendimento de processos ambientais, fundiários, previdenciários e criminais.
4: Termina agora o Jornal Câmara dos Deputados, produzido pela Rádio Câmara, com trabalhos técnicos de Everson Urani e apresentação de José Carlos Andrade e Luciana Vieira. Uma boa noite para você.
5: Uma ótima noite. A Voz do Brasil volta amanhã.
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0: Agora são 10 horas e 5 minutos, tá na hora de voltar no tempo.
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0: Primeira volta no tempo, a gente para em 1998 com a composição de Herbert Viana. É, sucesso do álbum Rei Nananá. Dos Paralamas do Sucesso. Essa música, gente, o Herbert, ele se inspirou na situação de uma namorada do seu irmão mais novo, o Helder. E ela simplesmente decidiu arrumar as coisas e deixar a casa da família. E Herbert compôs a letra como uma crônica observada a partir de um terceiro ponto de vista. Ela disse adeus, 1998.
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0: Yahoo, mordida de amor, pra gente voltar no tempo. Ainda Millmanics teve, Orlando Moraes teve, Bob Dylan teve, que mais? Paralamas do Sucesso. E amanhã tem mais uma volta no tempo aqui com a gente às 10 da noite.
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0: meus gente. Muito obrigado, MTV.
1: 10h40.
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seu, todo seu. Nando Reis e os Infernais, Por Onde Andei, ainda Ted Swings com Bad Dreams. 10 horas 43 minutos agora, gente. Hoje é dia do prefeito. É, hoje, dia 7 de outubro. Hoje também é dia dos caras que fazem a música boa, dia do compositor brasileiro. 7 de outubro de 2026. Hoje é dia de que mais, gente? Conta aqui, vai, vai, vai. Hoje é dia de felicidade, de música boa. Bora demais, então? Ó, rainha do sertanejo, a Marília Mendonça, Leão.

0: Obrigado, Gênesis.
1: E aí, Arnaldo?
2: Obrigado.
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2: No ar, RBJ Notícias. Eu sou Ângela Maria e você vai saber agora. Horário eleitoral retorna na sexta-feira com Flávio e depois Lula em tempos iguais. Deputada estadual mais velha eleita em 2026 tem 91 anos.
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2: Luísa Erundina do PSOL, de 91 anos, foi a deputada estadual mais velha eleita em 2026. Ela ocupará uma das 94 cadeiras da Assembleia Legislativa de São Paulo. A ex-prefeita de São Paulo ficou em 13ª posição com 169.567 votos para iniciar o mandato em 2027. No estado, superou o deputado Eduardo Suplicy, por exemplo, de 85 anos, até então o mais velho da Lesp. Nascida no dia 30 de novembro de 1934, em Uiraúna, Paraíba, Erundina é formada em serviço social pela Universidade Federal da Paraíba.
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2: O horário eleitoral em emissoras de rádio e televisão retorna em todo o Brasil na próxima sexta-feira, dia 9, começando com o candidato Flávio Bolsonaro, seguido pelo presidente Lula. Por ter sido o candidato mais votado, Flávio será o primeiro com propaganda vinculada com Lula na sequência. Os candidatos terão o mesmo tempo de televisão, 12 minutos e 30 segundos. O TSE aprovou ontem a resolução que estabelece o plano de mídia do horário eleitoral gratuito para o segundo turno. Confira agora as informações do esporte.
3: Santos e Flamengo se enfrentam nesta quinta-feira às 7:30 da noite na Vila Belmiro pela 29ª rodada do Brasileirão. A partida terá reencontros como Gabigol, Arão e Rodinei pelo Santos contra o ex-clube. Cebolinha não joga por cláusula contratual, enquanto Danilo, Alexandre e Bruno Henrique já defenderam o peixe. Com as informações do esporte, Alexandre Bonetti.
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0: 11:10.
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quarta-feira. Essa aqui foi na indicação, é. Fred e Gustavo, Adriana tá comigo nessa noite de quarta-feira. Acorde aí. Teve também Biquíni Cavadão, Vento, Ventania e Big Mountain. Baby, I love you, way. Cachorro Grande, Sinceramente. Stephen Sanchez, teve Vitor Clay, teve Sixpence. Oxe, que sequência de música boa, hein? Vem fechar essa noite comigo aqui no Grupo RBJ. Nesse momento, ao vivo pela Extra Onda Sul e Rádio Palote. Tá todo o Sudoeste aqui. Falta você. Bora.

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sucesso deles, que deixaram todos os fãs na expectativa, né? Tá todo mundo apreensivo, querendo saber o que vai acontecer em 2027 em São Paulo com Sandy Júnior. Ai, gente, Sandy Júnior, super-herói. Teve ainda um poporri de música sertaneja com Israel e Rodolfo, Coração de Quatro, O Grande Dia, Não Existe Amor Sem Briga, Paulo Ricardo, Tudo Por Nada. Ainda teve Chris Isaac com Wicked Games, teve Paulo Miklos, Hoje. E falando em hoje, esse hoje não volta mais, já foi. É, se aproveitou direitinho, fez tudo que tinha pra fazer hoje, é, sua lista do dia cumpriu tudo. Seguinte, se não deu tempo hoje, fica pra amanhã. E fica a lição também, né? Se hoje acontecer alguma coisa aí, amanhã a gente recomeça. Aliás, daqui 3 minutos a gente recomeça. É um novo dia, novas 24 horas. E claro que nessa quinta-feira estarei por aqui, nessa noite, às 19 horas. Combinadinho? Fiquem todos com Deus, que eu sigo com Ele. Espero vocês nesta quinta-feira, dia de TBT, com muita música boa. Aqui, isso não é problema pra gente. Música. Tchau, gente. Bom dia, boa quinta-feira. Aproveitem ao máximo, se cuidem, bebam água. Bom dia. Pra fechar, ao som de Billy Joel, Viena. Tchau.

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2: Estamos chegando, manhã de sexta-feira, não, hoje é quinta. Hoje é o melhor dia da semana, sexta-feira é amanhã. Você quase caiu nessa pegadinha, né? Hoje é quinta-feira, o melhor dia da semana, longe da segunda e pertinho da sexta-feira. Amanhã. Amanhã, sextou. Chegou o fim de semana. Amanhã, viu? 5:05, hora da coincidência. Temperaturas neste amanhecer, 19 graus em Beltrão e Chopinzinho, 16 em Palmas. São as emissoras do Grupo RBJ reunidas, sempre, né? Entre 5 e 10 para 7 da manhã, para apresentar o Alma Sertaneja, o amanhecer mais sertanejo do rádio. Amanhecer que desperta você com boa música. Vamos lá então, né? Desejando para você um final de semana especial, uma quinta-feira com Deus, sempre Deus no comando, Deus no coração, Deus nos pensamentos, Deus nas atitudes. Vamos pegar o nosso galo aqui, tá na hora de começar o programa. Vamos de novo pro galinheiro aqui, ó. Vamos chegar.

0: fresco e nasce aí. Dá licença aí. É, vamos lá, cara. Vamos lá começar o programa, né, Inácio? É, sim, tá na hora. Canta aí, meu galo. Quando o galo canta, o programa começa.
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0: Bom dia, bom dia, bom dia. Eita, modão. Lucas e Albert. Lembra dessa dupla? Foi dose dupla. Já foi dose
2: essa
0: dupla.
2: Pra beber, viu?
0: Essa é doída. Chega! Chega, chega, chega.
3: Você foi os boi com as cordas.
0: Foi os boi com as cordas. Foi o cheque do leite. Acabou com tudo já cedo.

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1: Olá, meu amigo, minha amiga, gente boa. Estamos chegando aqui mais uma vez, né, para conversar com você, trazer para você, aí para sua família, para todos, né, mais uma nova edição do programa O Homem e a Terra, Serviço de Comunicação do IDR Paraná, que é o Instituto de Desenvolvimento Rural do Paraná, e a Par Emater. Aqui na produção e apresentação, tô eu, Amarildo Alba, conversando com você nesta quinta-feira de lua minguante, 8 de outubro de 2026, dia do nordestino e data ainda do aniversário de Céu Azul e Tupanci. Nosso primeiro recado vai para você, meu amigo, para você, minha amiga, agricultora, agricultora de Marechal Cândido Rondon. Olha só, hein? Nesta próxima quinta-feira, dia 15, semana que vem, o IDR Paraná, o Conselho de Desenvolvimento Agropecuário e a Prefeitura Local realizam lá na cidade o encontro de boas práticas e conservação de solos agrícolas, né? E você, claro, tá convidado a participar. Vai ser no período da tarde, com início marcado para 1h, 13h, na sede da Associação Comercial e Empresarial do município. Então você terá a oportunidade de assistir à palestra técnica do pesquisador Henrique De Biasi, lá da Embrapa Soja de Londrina. Ele que vai falar sobre manejo e conservação do solo e ainda conhecer o resultado do primeiro desafio, né, de boas práticas e conservação dos solos agrícolas de Marechal Cândido Rondon. Então você que ficou interessado pode saber mais sobre o evento ligando, né, pro extensionista, o Anderson Helling, trabalha em Marechal Cândido Rondão, e tem o telefone, WhatsApp também, de número 45999674589. Anote aí, participe, hein? Agora a gente abre espaço, né, aqui para a participação do extensionista André Vitório, do IDR Paraná de Toledo. Ele que tem uma orientação importante, hein, para você que eventualmente possa ter prejuízo aí na sua propriedade em consequência aí do tempo ruim, tá certo? Vamos ouvir.
2: Olá, equipe do Homem à Terra, olá, amigo produtor rural. Vamos falar um pouco sobre um assunto muito importante que a gente tem aqui, né, na região oeste principalmente. O clima não tem dado trégua, a gente teve aqui ocorrência de geada, ocorrência de granizo, vendavais, enxurradas que pode destruir a lavoura em questão de horas, né? E quando isso acontece, o mais importante é procurar a Defesa Civil do seu município. Muita gente não sabe, mas o registro da perda é o primeiro passo para você ter um documento oficial sobre o prejuízo que você sofreu. Então, tem que informar a Defesa Civil e eles vão abrir um formulário oficial de registro chamado FID, com fotos da área atingida, o que aconteceu, estimativa de perdas. E esse é o documento oficial do que aconteceu na propriedade. Então, por que que é importante? Primeiro, porque esse registro, sem ele, o município não consegue decretar, por exemplo, um estado de emergência para pedir apoio do governo do estado, do governo federal, etc. Segundo, porque ele é a base para que o produtor rural consiga acessar alguns benefícios, por exemplo, seguros, refinanciamentos, renegociação de dívidas, né? E então, isso vai facilitar que ele, em um prazo mais curto, tenha acesso assim, as possibilidades, né, de defesa que ele vai acessar pela prefeitura, pelo estado, pelo governo, etc. Então, esse documento deve ser feito no prazo mais rápido possível, se possível nas primeiras horas, né? E se você perder o prazo ali, passar de 10 dias, talvez você perca alguns direitos que você não vai ter com esse documento na mão. Então, quando acontecer qualquer tipo de perda por causa de questões climáticas, procure a Defesa Civil do seu município ou a Prefeitura Municipal, a Secretaria de Agricultura do município, leva foto da lavoura ou pede para eles mesmos irem lá, né, conhecer a extensão do dano que você teve. E não deixe para depois, porque essa é uma garantia que você vai ter de que você vai correr atrás dos seus direitos depois e vai ser atendido. Ok, pessoal? Então, procure aí sempre que tiver alguma ocorrência a Defesa Civil, quem tem o bombeiro na cidade, né, pelo 193, ou sempre tem um responsável da Defesa Civil, a comunicação à Defesa Civil na prefeitura do município.
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1: Pois é, a raiva é uma doença que pode se manifestar em animais como bovinos, caprinos, ovinos, equinos, também búfalos, em qualquer região aqui do nosso estado, né? Então, a melhor forma de prevenir, você sabe, é vacinar o rebanho, mas caso apareça ali algum animal suspeito da doença, você tem que comunicar a ADAPAR com pressa, né? Sem perder tempo. E é sobre isso, sobre a importância do comunicado à agência, é sobre isso que o médico veterinário Rafael Gonçalves Dias, gerente de saúde animal lá da própria ADAPAR, fala agora pra gente, vamos ouvir.
4: A gente está falando de uma doença extremamente grave, que pode atingir tanto os animais quanto também as pessoas, mas que pode ser prevenida, né? No meio rural, os produtores têm que ficar atentos às alterações comportamentais e sinais neurológicos dos animais, como dificuldade de andar, paralisia, salivação e animais caídos. Diante de uma suspeita dessas, né, com animais com esses sinais clínicos, muito importante que o produtor evite a manipulação do animal, manipule o quanto menos possível, né? Principalmente na boca, na saliva, mas principalmente que o produtor comunique a ADAPAR imediatamente. Nossas equipes estão preparadas para fazer essa investigação dessas ocorrências. Qualquer dia da semana, né, a gente está à disposição dos produtores para que a gente possa fazer as investigações e adotar as medidas necessárias. Também precisamos lembrar que os produtores são uma peça fundamental nessa vigilância. É ele que está todos os dias junto com os animais e muitas vezes é o primeiro a perceber alguma coisa diferente, né, algum comportamento diferente. Essa notificação rápida permite que a gente possa chegar mais cedo, fazer um diagnóstico e proteger tanto a propriedade quanto as propriedades vizinhas, as pessoas principalmente, né? Então é uma doença muito grave, muito fatal. E se tiver alguma pessoa que tenha eventualmente contato com os animais, sendo diagnosticado o vírus da raiva na propriedade, a gente também faz a comunicação para a Secretaria de Saúde poder fazer o acompanhamento das pessoas. A transmissão dos herbívoros para as pessoas, ela não é tão simples de ocorrer, a gente não tem nenhum caso registrado no Brasil desse tipo de transmissão, mas é importante evitar realmente muita manipulação dos animais. E animais com sinais clínicos, que seja feita a comunicação da ADAPAR para que a gente possa fazer a investigação e trabalhar principalmente na orientação dos produtores das propriedades vizinhas, do município, da região, para que façam a vacinação e com isso protejam seus rebanhos.
1: E agora atualizamos você sobre a situação de mercado das principais hortaliças colhidas nesta época do ano aqui no nosso estado, acessando o relatório com pesquisa de preços que a Ceasa divulgou nesta última terça-feira, 6 de outubro. Ceasa de Londrina, a gente vê aqui que o tomate longa-vida teve seu preço variando entre 50 e 100 reais a caixa com 20 quilos, dependendo da qualidade. O rabanete, R$4,50. O maço com 1,5 kg. A vagem, R$97, a caixa com 15 quilos. O almeirão pão de açúcar, R$1,70 o maço com 400 gramas. E o pepino japonês, R$30 a caixa com 20 quilos. Música. Em Curitiba, a batata comum especial 120, a saca com 25 quilos, 4,80 o quilo, couve-flor tamanho médio, 2,50 unidade pesando mais ou menos, 1,5 kg, mandioquinha salsa, R$18 a caixa com 5 quilos, cogumelo champignon, R$9 a bandeja com 1 quilo, cenoura comum com preço em queda, hein? Produto vendido por 25, a caixa com 20 quilos e o brócolis em rama, R$3 o maço com meio quilo. Era esse o recado que a gente tinha para hoje. Vamos ficando por aqui, desejando a todos vocês uma ótima quinta-feira e até amanhã, quando estaremos aqui de volta, né? Nesta mesma emissora, neste mesmo horário, para conversar com você, trazer para você e para sua família, para todo mundo, mais uma nova edição do programa O Homem e a Terra. Forte abraço, fiquem com Deus e até lá.

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5h24, Cheiro da Terra está no ar, homem velho. Vem pra cá, Cheiro da Terra está no ar. Você é meu convidado mais do que especial para curtir com a gente a boa música, sempre aqui no carinho da sintonia. É verdade, senhores. Vem pra cá curtir a boa música. Neste dia 8 de outubro, quinta-feira, Dia Mundial da Visão, Dia do Nordestino e Dia do Nascituro e Dia pelo Direito à Vida. É verdade, neste dia 8. É, você é meu convidado especial para curtir a boa música. Então vem pra cá, minha gente, curtir a boa música no melhor carinho e sintonia. Tá liberado o WhatsApp da rádio, 469-9915-1102. Repito, 469-9915-1102. Manda sua mensagem de texto, manda seu áudio. Venha participar com a gente aqui no Cheiro da Terra. Bom demais! Bom demais, bom demais, bom demais. É, na direção geral, Padre Lino Baggio, na direção executiva e administrativa, o Frank Ariel Schiavini, o Frank, e na locução, com licença, bom dia, João Schnorenberger, por aqui. Então vem pra cá curtir com a gente a boa música. Cheiro da Terra está no ar. Manda um zap zap pedindo a sua música aí, que nós vamos atendendo com toda certeza. Mas antes, vamos dar uma olhadinha que nos diz a previsão do tempo. Quinta-feira, 8 de outubro, indica temperaturas entre 18 a 28 graus. Temperatura máxima podendo atingir até, quem saiba, 29 graus, com variação de nebulosidade e pancadas de chuva com trovoadas ao longo do dia. Sol entre nuvens com aumento de pancadas de chuva e trovoadas, especialmente entre a tarde e a noite. É, então fica esperto aí, viu? E ainda aqui na região sul do Brasil, alerta laranja de tempestade. E os próximos dias todos marcam alguma previsãozinha de chuva. Ontem dizia alguma coisa sobre chuva, mas acabamos passando ilesos, graças a Deus. Mas vamos atendendo o primeiríssimo de hoje? Vamos, sim, senhor, com o Ademir Maroni. Bom dia, homem velho, tudo certito, nomás? Ele pede pra rodar a música aí com o Chico Rei, o Paraná, Leão Domado, e pra colocar o nome dele da família em oração. Vem pra cá, Chico Rei, o Paraná, música boa.

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0: 5:32, chegamos por aqui no Cheiro da Terra e vamos atendendo os nossos ouvintes. Alô, José, bom dia. Ele diz, bom dia, João, tudo bem? Gostaria de pedir a música com João Mineiro e Marciano. Eu vou e não volto. Agradeço por atendido, tenha uma ótima quinta-feira, abençoada por Deus, cheia de saúde e paz. Valeu, meu querido. Obrigado pelo carinho, obrigado pela sintonia. Sintonia de sempre, vamos atendendo sim. Alô, Eloy Balbinotti, bom dia.
1: Bom dia, meu amigo João, bom dia.
0: Yeah.
1: Eloy Balbinotti aqui no Jardim Maria da Luz.
0: Ah.
1: Aqui por aqui, tomando o chimarrão, ouvindo o cheiro da terra. Bom dia.
0: Yeah.
1: Queria ouvir a música, um belo monte de Amaraí. Saudade da minha terra. Beleza?
0: Beleza.
1: Uma ótima quinta-feira a todo mundo que tá ouvindo pro Cheiro da Terra.
0: Exame, velho. Obrigado pelo carinho, obrigado pela sintonia. Vamos dar um pulinho ali então, curtir a boa música e eu já volto. João Mineiro, Marciano, eu vou e não vou.

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1: 5:41. Alô, tchau, homem velho, bom dia. Tudo certinho, tudo mais aí. Ele pede com Delcio Tavares e o Mate de Esperança. Tá aqui na bucha já pra atender você, homem velho. Delci, Sara, bom dia.
2: Bom dia, João, tudo bem?
1: Bem, tu?
2: Eu queria ouvir aí Canoeiro.
1: Opa!
2: Se for possível. E uma boa quinta-feira pra ti, tudo bom, e um abração aí.
1: Abração, meu velho, tá escolhido aqui Canoeiro com César e Paulinho. Alô, Bijão, bom dia, tudo certinho, meu velho?
3: Bom dia, meu amigo João. E aí, guri,
1: tudo certo?
3: Tranquilo?
1: Tranquilo.
3: Manda pra nós aí um gin, gin aí, guri, que tamo na escuta, pia. Beleza, meu pia?
1: Vamos rodando a melhor do Ginigeno, pelo menos na minha opção, né? Vamos rodando aquela que faz parte da novela Alma Gêmea, Acidente de Amor, bom demais. Alô, Marilde Moreira, ela diz, bom dia, João, gostaria de pedir minha oração para minha família, para Marilde, o Ariel, Thiago Italiano e Schneider Moreira, também gostaria de pedir para as famílias Moreira Oliveira, Schneider Liberato e Turra, João, sua família também está em minhas orações, um dia abençoado a todos vocês aí da rádio. Obrigado, Marilde. Deus abençoe você também. Ótimo e abençoado dia para você, para toda a sua família. Fica com Deus. Ótimo e abençoado dia. Alô, Delcio Tavares. Venha para cá, começando com Mate de Esperança.

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0: 5:58, chegamos na nossa oração da manhã, nesta madrugadeira. Oração da manhã com o padre Reginaldo Manzotti, quinta-feira, 8 de outubro de 2026, santos de hoje, Reparata, Lourença e Thaís. O versículo de hoje é de Lucas, capítulo 11, versículo 11. Que pai dentre vós dará uma pedra a seu filho que pede um pão? Ou lhe dará uma cobra se ele pedir um peixe? Que você tenha um ótimo e abençoado dia, sempre na proteção do nosso Senhor Jesus Cristo, e que tenhamos uma ótima e abençoada quinta-feira.
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2: Nossa Senhora.
1: Bom dia, meus irmãos. Começa esse dia praticamente às vésperas de Nossa Senhora Aparecida, em oração. Mãe Aparecida, rogai por nós. Nossa Senhora, junta teu filho e interceda por nós. Qual é a prece que você faz no carro, em casa, no ônibus, no começo do trabalho? Hoje, quinta-feira, vamos juntos. Em nome do Pai, do Filho e do Espírito Santo. Amém. Nossa Senhora da Conceição Aparecida, Mãe de Deus, Rainha dos anjos, advogada dos pecadores, nesta manhã a invocamos sendo padroeira do Brasil, de todos os brasileiros. Ó refúgio e consolação dos aflitos e atribulados, Nossa Senhora Aparecida, cheia de graça e de bondade, lançai sobre nós, brasileiros, devotos, um olhar favorável, para que sejamos socorridos por vós em todas as necessidades em que nos acharmos. E de modo particular, nesta manhã, faço o meu pedido. Nossa Senhora Aparecida, padroeira do Brasil, animados e com confiança a vós recorremos, tomando-vos para sempre como nossa mãe, nossa protetora, consolação e guia, esperança e luz na hora da morte. Nossa Senhora Aparecida, padroeira do Brasil, livre o Brasil de tudo o que possa ofender ao vosso Santíssimo Filho Jesus. Nossa Senhora, Mãe Aparecida, preservai-nos de todos os perigos da alma e do corpo. Dirigi-nos, ó Mãe, em todos os assuntos espirituais e temporais. Livrai-nos da tentação do demônio. Nossa Senhora Aparecida, padroeira, fazei que, trilhando o caminho da virtude, possamos um dia ver-vos e amar-vos na eterna glória com teu filho. Nossa Senhora Aparecida, rogai por nós. Nossa Senhora Aparecida, intercedei por nós. Nossa Senhora Aparecida, fazei-nos dignos das promessas do teu filho. Pai nosso, que estais no céu, santificado seja o vosso nome. Venha a nós o vosso reino. Seja feita a vossa vontade, assim na terra como no céu. O pão nosso de cada dia nos dai hoje. Perdoai-nos nas nossas ofensas, assim como nós perdoamos a quem nos tem ofendido. E não nos deixeis cair em tentação, mas livrai-nos do mal. Ó Deus, por intercessão de Nossa Senhora, a Virgem Mãe Aparecida, abençoai todos os brasileiros, os que vivem ao relento, os desempregados, os doentes. Abençoai o Brasil, as crianças, os jovens, os idosos, de modo especial as crianças no dia da criança. Nossa Senhora Aparecida, peça a teu filho que abençoe a água, a roupa dos enfermos, as fotos de família. Em nome do Pai, do Filho e do Espírito Santo. Amém. Nossa Senhora Aparecida, cuidai do Brasil, em especial de nossas crianças.

0: 6:05, vamos atendendo os nossos ouvintes. Alô, Iraci Balbinotti, bom dia, tudo certinho, no mais? Opa, vamos atendendo sim, ela pede Nossa Senhora do Brasil, vamos rodando essa com o Bruno Marrone e a participação também do Padre Marcelo Rossi, viu? Lenir e Sebastião Cardoso, bom dia, tudo certinho, no mais aí? Bom demais, obrigado pelo carinho, obrigado pela sintonia, vamos atendendo aqui, bom dia.
1: Bom dia.
0: Oi, Lenir.
1: Aqui é Lenir Cardoso, aqui de, na cidade de Marquim,
0: opa,
1: Paraná. Eu peço uma música, um Iri de Irineu, Cachorro Amigo.
0: Aham. Uhum.
1: Com meu esposo Sebastião.
0: Opa.
1: Pra todos ouvindo, pra todos os parentes aí de Coronel Vida, Alto Jacutinga.
0: Opa.
1: Um abraço pra vocês aí. Tudo de bom.
0: Abraço.
1: Tenham um bom final de semana.
0: Abraço, Lenir. Sebastião, obrigado pelo carinho, obrigado pela sintonia. Bruno Marrone, Nossa Senhora do Brasil.
2: Fonte de amor e luz. Mãezinha, interceda por nós.

0: pelo carinho, pela sintonia, amado Batista, Nossa Senhora Aparecida.
1: Nossa Senhora, Madre Teresa, está no céu eternamente, mas continua.

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6:21, chegamos por aqui no Cheiro da Terra, aqui na Hora da Machada, meu velho. Você chega bem pertinho do teu radião aí com o teu mate amargo. Alô, Lico! Falando em mate amargo, o Licão apareceu ali, ele e um companheiro, né? Não tô falando nem do mate, um perro, um cachorrito ali nos pés do Lico ali, ó, mas que barbaridade. Abraço, Lico, obrigado pelo carinho, obrigado pela sintonia. E chegando a nossa Hora da Machada pra você curtir a boa música, abraço pro Lico e todo o pessoal do TRR, do Posto Cometa. Grupo Cordiona no Brugue do Bato. Pois o Tia Barbaridade é sábado dia e Garotos de Ouro não chora, China véi.

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10:35, chegamos ao final do nosso Cheiro da Terra de hoje. Abraço pra você, fica com Deus, ótimo e abençoado dia pra você. Amanhã retornamos no sextou, viu? Dia 9/10, inclusive amanhã começa já o horário eleitoral gratuito novamente, viu? Então você fica esperto aí. Curtindo a programação da Palote FM, você fica agora na oração da manhã com o Padre Lino. E logo depois, o Primeira Página, trazendo para você as informações com credibilidade e confiança. Ótimo e abençoado dia, sempre na proteção do nosso Senhor Jesus Cristo. Voltamos amanhã no sextou, me despeço de você com o trio Parada Dura. Vivendo aqui no mato, com a participação do Zé Neto e Cristiano.

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dia com alegria. Aqui estamos para a nossa oração da manhã, hoje, quinta-feira, dia 8 de outubro. E refletia pela manhã a importância também da verdade, falar a verdade. E hoje nós bem sabemos que se mente muito, e sem o menor pudor. Alguns mentem tanto que até perderam a consciência de estarem mentindo e chegam a convencer-se de que o que dizem é verdade. Mas Jesus disse: a verdade vos libertará. A verdade supõe abrir-se ao outro, dispor-se a escutar, saber dialogar. O diálogo pede humildade, pede compreensão, sempre colocar-se no lugar do outro. O diálogo exige sinceridade, respeito, é uma base para o entendimento. Ninguém é dono da verdade. O diálogo que reconcilia, né? Então, para dialogar precisamos de tolerância, virtude que nos ensina a viver com o diferente, a respeitar o pensamento contrário ao meu e também realmente a gente às vezes ser tolerante. Mas ser tolerante não significa negar o conflito ou fugir dele. Ao contrário, o tolerante será tanto mais autêntico quanto melhor defender sua posição se estiver convencido também de sua legitimidade. Então, neste dia, este convite também, né? Para que nós realmente possamos viver a verdade, falar a verdade e longe de nós a mentira, o engano, né? Nós estamos vendo aí gente com facilidade e diz coisas que depois não poderá cumprir, né? Mas a verdade, a

iniciemos em nome do Pai, do Filho e do Espírito Santo. Amém. Senhor, no silêncio deste dia que amanhece, venho pedir-te a paz, a sabedoria, a força. Quero olhar hoje o mundo com os olhos cheios de amor, ser paciente, compreensivo, manso e prudente. Ver além das aparências teus filhos como tu mesmo os vês, e assim não ver senão o bem em cada um. Cerra meus ouvidos a toda calúnia, guarda minha língua de toda maldade, que só de bênção se encha meu espírito, e que eu seja tão bondoso e alegre que todos quantos se achegarem a mim sintam a tua presença. Reveste-me de tua beleza, Senhor, e que no decurso deste dia eu te revele a todos. Amém.

Senhor esteja convosco, Ele está no meio de nós. Proclamação do Evangelho de Jesus Cristo segundo Lucas. Glória a vós, Senhor. Naquele tempo, disse Jesus aos seus discípulos: se um de vós tiver um amigo e for procurá-lo à meia-noite e lhe disser: amigo, empresta-me 3 pães, porque um amigo meu chegou de viagem e nada tenho para lhe oferecer. E se o outro responder lá de dentro: não me incomodes, já tranquei a porta e meus filhos e eu já estamos deitados, não me posso levantar para te dar os pães. Eu vos declaro, mesmo que o outro não se levante para dá-los porque é seu amigo, vai levantar-se ao menos por causa da impertinência dele e lhe dará quanto for necessário. Portanto, eu vos digo, pedi e recebereis, procurai e encontrareis, batei e vos será aberto. Pois quem pede, recebe, quem procura, encontra, e para quem bate, se abrirá. Será que algum de vós, que é pai, se o filho pedir um peixe, lhe dará uma cobra? Ou ainda, se pedir um ovo, lhe dará um escorpião? Ora, se vós que sois maus, sabeis dar coisas boas aos vossos filhos, quanto mais o Pai do céu dará o Espírito Santo aos que o pedirem. Palavra da salvação. Glória a vós, Senhor.

Quando rezamos, às vezes costumamos pedir muito e nem sempre sabemos pedir bem. O ensinamento de Jesus hoje vem em nosso auxílio. É certo que a nossa oração não pode ser só de pedido, precisa ser também de louvor, de reparação e, sobretudo, também de escuta da palavra de Deus.

está tudo o que é necessário para a nossa sobrevivência com dignidade: o trabalho, a saúde, a superação dos problemas que ameaçam nossa integridade e nossa paz. Peçam e receberão, busquem e acharão, batam e lhes será aberto. É um convite a pedirmos a Deus com humildade, com confiança, com perseverança. Peçam e receberão. Pedir é coisa de quem precisa. Quem precisa, pede. Assim, exercita a humildade. Está na condição de necessitado, reconhece que precisa do outro, que precisa de Deus. Pede, não manda. E está pedindo, não está cobrando. É um exercício de humildade. Busquem e acharão. A gente busca porque sabe que pode encontrar e que pode receber. É um ato de confiança. O pedido na oração nos pede confiança. Pedimos a Deus porque confiamos nele, seguros de que ele pode nos conceder, certos de que ele vai nos dar o que pedimos. Sabemos que não temos merecimento para alcançar o que pedimos, mas confiamos na sua misericórdia, no seu amor. Confiamos. Batam e lhe será aberto. Na história que Jesus contou do homem que bateu a porta do amigo tarde da noite pedindo pão, aparece claramente a necessidade de perseverança. Se não for atendido por amizade, será por insistência, pela importunação, como no caso da história. Perseverar, insistir, é uma forma de mostrar que realmente damos importância ao que estamos pedindo. Jesus, por isso, está nos ensinando a rezar bem. Se vamos pedir, é preciso fazê-lo com humildade. Quem pede, recebe. Com confiança, quem procura, acha. E com perseverança, a quem bate, lhe será aberto. Humildade, confiança, perseverança. É assim que deve ser a nossa oração de cada dia.

E neste momento, como fazemos todas as manhãs, queremos colocar nas mãos do Pai, nas mãos de Maria, todo o nosso agradecimento. Temos tantas coisas a agradecer e, acima de tudo, a vida. A fé, meus irmãos, minhas irmãs, não é um acréscimo, a fé faz parte da nossa vida. E ao mesmo tempo, nós caminharmos também na certeza de que o Senhor caminha conosco. Por isso, queremos neste momento pedir ao Senhor, lembrando todos os nossos doentes, quem está passando por dificuldades maiores, né? E queremos fazer esta nossa oração ao Pai pela intercessão do nosso padroeiro São Roque. Querido Deus e soberano Senhor da vida, por intercessão de São Roque, que durante as calamidades públicas e particulares manifestou eficaz proteção contra as epidemias, nós vos pedimos que lanceis vosso olhar sobre nós, nossas famílias, nossa paróquia e município, para que fiquemos livres de todo o flagelo das doenças contagiosas, mas sobretudo do pecado. E assim, depois de termos procurado vos amar e servir, a exemplo do nosso santo padroeiro, mereçamos gozar convosco do prêmio celeste na eternidade. Por Jesus Cristo, vosso Filho, nosso único Salvador, na unidade do Espírito Santo. Amém. São Roque, rogai a Deus

por nós. Pai nosso que estás nos céus, santificado seja o vosso nome. Venha a nós o vosso reino. Seja feita a vossa vontade, assim na terra como no céu. O pão nosso de cada dia nos dai hoje. Perdoai as nossas ofensas, assim como nós perdoamos a quem nos tem ofendido. E não nos deixeis cair em tentação, mas livrai-nos do mal. Amém. Ave Maria, cheia de graça, o Senhor é convosco. Bendita sois vós entre as mulheres, e bendito é o fruto de vosso ventre, Jesus. Santa Maria, Mãe de Deus, rogai por nós, pecadores, agora e na hora de nossa morte. Amém. Também queremos rezar ao nosso anjo da guarda, para que este dia ele caminhe conosco, nos conduza, nos livre de todos os males. Santo anjo do Senhor, meu zeloso guardador, se a ti me confiou a piedade divina, sempre me rege, me guarda, governa, ilumine. Amém. E queremos, neste momento também, concluir a nossa oração com uma bênção muito especial, lembrando que daqui a pouco, né, às 7 horas, teremos a celebração aqui na Capelinha da Matriz, e hoje também às 14h30, lá na comunidade Nossa Senhora da Glória, na linha Castelli, também lá na comunidade Mãe Rainha, né? Então, vão juntar as duas comunidades, Mãe Rainha e Nossa Senhora dos Navegantes, lá na Mãe Rainha. Por isso, pela intercessão de São de Maria, nossa mãe, de São Roque, nosso padroeiro, desça sobre todos vós a bênção de Deus Todo-Poderoso, Pai, Filho e Espírito Santo. Amém. Tenhamos todos um dia muito abençoado.

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2: 7:02, 7:02, bom dia para você que está acompanhando a programação da Rádio Palote FM. Está entrando no ar a partir de agora o seu primeira página. Olha, hoje é quinta-feira, hoje é dia 8 de outubro de 2026. Iniciamos essa quinta-feira com tempo bom aqui em Corda Vivida e também toda a nossa micro-região. Temperatura em 20 graus neste momento aqui nos estúdios da Palote FM. Já Ronaldo Coutinho do Prado que nos traz a previsão do tempo aqui para Corda Vivida e também para nossa micro-região. 7:03, 7:03, estamos liberando a partir desse momento o WhatsApp aqui da Palote FM, que é o 99915-1102, 99915-1102, está liberado para você interagir conosco, para você trazer sua mensagem, afinal de contas, aqui você tem vez e voz no seu primeira página.
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2: 7:03, 7:03. Já vamos estar trazendo detalhes e informações. Homem é preso após ameaçar companheira de morte em Coronel Vivida. Acidente. Mãe morre, filho fica ferido em colisão entre carro e caminhão. Daqui a pouco nós vamos trazer mais detalhes deste crime bárbaro ocorrido em Saudade do Iguaçu, aonde foi morta Andriele Borsatti. Ela era advogada e secretária de Ação Social no município de São João. Agora vamos ao seu destaque e as suas manchetes. Repórter Francione Prusch, seja bem-vindo, bom dia.
3: Bom dia, Valdenir, bom dia, ouvintes, e é destaque. Hoje é o último dia de inscrição do concurso público da Prefeitura de Coronel Vivida. Comunidade do Limeira prepara festa em honra a Nossa Senhora Aparecida. E aplicativo da ANEEL permite registrar e acompanhar reclamações sobre energia elétrica.
2: 7:04 em Pato Branco. Mais um caso de violência doméstica. Vamos falar sobre o retiro da RCC que irá acontecer agora no dia 31 de outubro e 1º de novembro, aqui em Coronel Vivida. A MOVE promove campeonato de bolão para as categorias de base. Inscrições estão abertas. Já está valendo a campanha para o segundo turno da eleição presidencial. No esporte, Internacional vence o Corinthians, Grêmio empata com o Remo. Vamos falar também dos demais resultados de ontem e os jogos de hoje pelo Campeonato Brasileiro da Série A e Série B. Estas e outras informações você acompanha a partir deste momento no seu primeira página.
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5: 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Ronaldo Coutinho, como é que fica nosso tempo aí, Coutinho, para as próximas horas e também para os próximos dias? Tudo bem, Coutinho? Bom dia.
8: Bom dia. É, o tempo segue aí no geral com condições de tempo assim, mais para chance de chuva, não se descarta alguma chance de chuva já de manhã ou mais tardar final da manhã. Então, ao longo da quinta-feira, teremos momentos de chuva, trovada e momentos de melhoria. Choveu, refresca, para chover abafa um pouco. Algum risco de granizo e vento. Na sexta também, não dá para tirar a chance de chuva, alguma trovada, alguma coisa já pela manhã e principalmente à tarde e noite. Pode ter alguma coisa forte, pontual, agradável. Choveu, refresca, pode chover, abafa um pouquinho. Mantenha assim também no sábado e domingo. Pequena chance de manhã e chance maior à tarde e noite. É um tempinho chato. Para quem precisa fazer alguma coisa de média e longa duração, não pode pegar chuva, vai ter problema. Então, vamos assim, intervalos maiores do que 15, 20, 25 horas seguidas sem chuva, vai ser difícil. Segunda e terça, mesmo caminho. Pode ter, eventualmente, alguma ocorrência de granizo e vento. É um tempo chato, não é ruim o tempo todo, mas todos os dias vai ter condição de chuva e trovada com intervalos de tempo seco. Predomina mais a nebulosidade e, eventualmente, alguns períodos de sol. Da Climaterra, Ronaldo Coutinho.
5: Obrigado, Coutinho, trazendo a previsão do tempo. Ele volta dentro do Bom Dia Cidade. 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
5: São 7:13, 7:13. Chegando informações para você no seu primeira página. Olha só, já está valendo a campanha eleitoral para o segundo turno da eleição presidencial no estado do Paraná. E dá mais detalhes é o Felipe de Souza, o chefe do cartório eleitoral.
10: Bom dia, Nico. Bom dia, amigos ouvintes da Rádio Vicente Palotti. Nico, então, passado agora o primeiro turno, né? Conforme previsão no calendário eleitoral, 24 horas após o encerramento do primeiro turno, já está permitida a retomada da campanha. Então, os candidatos que continuam na disputa, né? No caso do Paraná, apenas os candidatos a presidente que passaram para o segundo turno, então já puderam retomar as suas campanhas. E nós temos aí a previsão de que na próxima sexta-feira a propaganda eleitoral gratuita volta ao rádio e televisão. Então aí a eleição continua, na verdade, até o dia 23 de outubro, quando então ela cessa novamente e então iremos aí ao segundo turno no último domingo de outubro para, no caso do Paraná, escolher o próximo presidente da República.
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5: 7:15, 7:15. E olha só. Fé e tradição vão marcar o dia 12 de outubro na comunidade de Limeira. A programação da 32ª Romaria de Nossa Senhora Aparecida terá caminhada, missa, almoço e bênção das crianças. Os detalhes você acompanha nesta reportagem.
11: A comunidade de Limeira realiza na próxima segunda-feira, dia 12 de outubro, a 32ª Romaria em honra a Nossa Senhora Aparecida. A programação religiosa já teve início nesta quarta-feira, dia 7. Com o tríduo, que prossegue até o dia 9 de outubro, sempre às 7:30 da noite, na capela da comunidade. A presidente Célia Matiolo fala da programação do evento.
12: Passando para lembrar a todos que nós da comunidade de Limeiro estamos a todo vapor, trabalhando para deixar tudo organizadinho, para receber a todos com carinho na Casa da Mãe Aparecida. A partir de domingo, lá pelas 3 horas já, por aí, teremos venda de bolo e também pudim. E na segunda-feira, a grandiosa Romaria, que sairá em frente da Igreja Matriz, às 7h30, e com previsão da chegada às 9h30. E meio-dia, churrasco, doces em geral. À tarde, música ao vivo. Venham todos participar conosco. Que Nossa Senhora Aparecida abençoe a todos.
11: O churrasco está sendo vendido no padrão de 3 quilos e as fichas já podem ser adquiridas antecipadamente em pontos comerciais do município. A organização informa que não haverá reserva de carne, por isso a orientação é garantir a ficha com antecedência. Com informações, Francione Prusche.
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5: 7h16, 7h16. E olha só, a RCC estará promovendo o último retiro deste ano de 2026 aqui na Paróquia São Roque de Coronel Vivida. A coordenadora da Renovação Carismática Católica, a Cleusa Marcon, fala deste retiro.
14: A Renovação Carismática Católica do Grupo de Oração São Vicente Palote está passando para convidar mais uma vez para um retiro. O programa do retiro é Famílias Restauradas, especialmente para as famílias, né? Quem não puder vir à família pode vir separado também, não tem problema nenhum, que será aceito também. Vai ter o cantinho da criança, que vocês podem trazer as crianças também, que as crianças já ficam também junto aí. Vai ser com os missionários da Canção Nova. É 2 casais da Canção Nova. São ótimos. Aproveitem que é o último retiro desse ano, então. A gente tá programando para fazer no centro comunitário, então qualquer dúvida que às vezes houver transferência, a gente vai transferir para outro local. Mas por enquanto vai ser no Salão Paroquial da Igreja Matriz São Roque. As inscrições já estão abertas pelo WhatsApp 999114150 ou também pelo Facebook, pelas redes sociais, né? Tem um link. Mas qualquer dúvida é só nos chamar, também com os servos da Renovação Carismática. Sejam todos convidados. Aproveitem esse retiro que é muito bom. Desde já, agradeço a todos.
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5: A cotação do mercado agrícola, os números de ontem: soja 136,50, o milho 53,50, o trigo comercial R$ 79 a saca de 60 quilos. O farelo de soja ensacado 2,70, casca de soja 90 centavos o quilo e o farelo de trigo ensacado 1,25 o quilo.

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3: 7:20, 7:20. 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
3: Os indicadores econômicos aqui no seu primeira página. O dólar comercial está sendo negociado a R$5,011, alta de 0,70%. O euro negociado a R$5,60, alta de 0,12%. O índice da Bolsa de Valores, a Bovespa, opera em queda de 0,74%.
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3: 7:24, 7:24. Chegando mais informações para você aqui no seu Primeira Página. Termina hoje o prazo para quem ainda pretende disputar uma das 60 vagas do concurso público da Prefeitura de Coronel Vivida. A reportagem de Francione Prust traz os detalhes sobre as oportunidades, salários e como fazer a inscrição.
11: Os interessados têm até hoje, dia 8 de outubro, para realizar a inscrição do concurso público da Prefeitura de Coronel Vivida. As inscrições podem ser realizadas exclusivamente no site da Fundação FAFIPA. O concurso oferece 60 vagas imediatas, além de cadastro de reserva. Os salários podem chegar até R$21.500, dependendo da função. As vagas são destinadas para professores com 20 ou 40 horas semanais, para secretário escolar, motorista, professor de educação física, psicólogo, assistente social, farmacêutico, nutricionista, analista de tecnologia da informação, engenheiro civil, fiscal tributário, médico da família, dentre outras funções. O secretário de Administração e Fazenda, Carlos Lopes, fala do último dia para os candidatos se inscreverem no concurso.
12: Nós estamos aí na reta final aí do prazo de inscrições para o concurso público aqui para o município de Coronel Vivida e se encerrando aí nessa quinta-feira, dia 8. Quem ainda que não fez sua inscrição ou não efetuou ainda o pagamento da sua inscrição, tem até essa data de quinta-feira, dia 8, para que possam fazer assim que desejarem, né? E poder participar do concurso público. Então não vai ter prorrogação, essa é a data final. Estamos com um considerável número de inscritos e após esse término aí do prazo, dia 8 de outubro agora, teremos assim, a partir da semana que vem, o número exato dos inscritos. E já para que possamos aí com a empresa contratada, a Fundação FAFIPA, para que ela já faça as localizações de onde serão realizadas as provas, os colégios no caso, para que possamos ter aí o concurso aconteça com a tranquilidade, né? Lembrando que a data das provas serão dia 1º/11.
11: As taxas de inscrições variam de R$100 a R$150, reais, conforme o nível de escolaridade do cargo. Apesar das inscrições terminarem hoje, o pagamento da taxa poderá ser realizado até amanhã, sexta-feira, dia 9 de outubro. O edital completo com os requisitos para cada cargo, conteúdo das provas e demais informações está disponível no site da Fundação FAFIPA. Com informações, Francione Prust.
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3: 7:27, 7:27. E olha só, a MOVE, Associação dos Motoristas Vividenses, estará promovendo o campeonato de bolão para as categorias de base. Inscrições com a professora Cirlei Piva através do 99976-3406.
13: Bom dia, Nico. Bom dia aos ouvintes da Rádio Vicente Palotti FM. Então, nós novamente fazendo um convite bem especial. Agora é a vez das crianças. A MOVE, como sempre, teve essa preocupação, tanto que a gente tem um trabalhinho aí já há longo tempo com escolinhas, preparando aí a nossa criançada, e agora é o momento de lançar uma competição específica para eles. Eles vêm participando junto aí com a categoria adulta, mas agora é o momento deles. Pensando nisso, abrimos aí as inscrições para esse primeiro campeonato em três categorias: infantil, juvenil e juniores. Então o convite é muito especial, inscrições gratuitas, com incentivo de estar incentivando ainda mais essa criançada. Claro que depende do apoio, do incentivo dos seus familiares, dos seus pais, para que tragam essas crianças, participem dessa competição, abracem ainda mais a modalidade bolão. As inscrições podem ser feitas comigo, está aí o meu contato, só passa uma mensagem, confirma aí o nome aí do meu filho que ele vai estar participando do campeonato. Independente se participa ou não da escolinha, independente se jogou ou não bolão, com certeza tem sempre a primeira vez para todos, né? Então é dessa vez que a gente quer abrir essa oportunidade a todas as crianças aí de 8 anos até 24 anos, que é a idade máxima, né? O que importa é observar em qual faixa etária, em qual das categorias o seu filho pode estar participando.
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3: 7:29, 7:29. Vamos então à movimentação do setor de segurança pública. Olha só, homem é preso após ameaçar a companheira de morte aqui no município de Coronel Vivida. Olha só essa situação então aqui no nosso município. Um homem foi preso pela Polícia Militar na manhã de ontem, quarta-feira, dia 7, após a ocorrência de violência doméstica registrada na região central de Coronel Vivida. Segundo a Polícia Militar, a equipe foi acionada após informações de que uma mulher estaria sendo agredida pelo seu companheiro e de que também haveria maus-trato contra filhotes de gato na residência. Ao chegar ao local, os policiais encontraram a vítima e seus dois filhos menores abrigados na casa de uma vizinha. A mulher relatou que após uma discussão, o companheiro teria puxado ela pelos cabelos e feito ameaças de morte. Ela também informou que vinha sofrendo agressões verbais e violência psicológica de forma recorrente. Conforme o boletim de ocorrência, a situação não teria se agravado devido à intervenção de uma vizinha. O homem foi localizado dentro da residência, recebeu voz de prisão e foi encaminhado à central de flagrantes para os procedimentos legais e cabíveis. Então, olha só esta situação que aconteceu aqui no município de Coronel Vivida. E olha só, essa informação repercutiu bastante aqui em todo o sudoeste do Paraná, aquele feminicídio registrado lá em Saudade Iguaçu. Olha só, advogada e secretária de assistência social de São João e vítima de feminicídio, de feminicídio no Alagado em Saudade Iguaçu. Na noite ainda de terça-feira, dia 6, um cidadão procurou a Polícia Militar do município de São João, o qual relatou ter cometido um crime de feminicídio em uma casa de veraneio na comunidade de Linha Paes, ou Paes, área do Alagado, no município de Saudade Iguaçu, onde foi vítima a advogada e secretária de assistência social de São João, a Andriele Borsatti. Ao se apresentar à Polícia Militar, o indivíduo encontrava-se visivelmente embriagado e com marcas de sangue em suas vestimentas. Após a prisão do autor no município de São João e confecção de toda a documentação pertinente, o autor foi encaminhado à 12ª Central Regional de Flagrantes em Pato Branco, onde foi apresentado à autoridade policial. O capitão Zago, comandante da 2ª Companhia, ainda ontem pela manhã, falou a respeito desta situação.
14: A 2ª Companhia do 3º Batalhão. Então, recebemos uma informação de que havia acontecido um feminicídio no município de Saudade do Iguaçu. As informações chegaram, em teoria, pelo autor, que se apresentou no pelotão do município de São João. Ele estava bastante embriagado e com vestígios de sangue em suas roupas. Ele chegou aos policiais e confessou esse feminicídio. Então, diante dos fatos, o mesmo foi abordado e com ele foi localizado ali um canivete também com vestígios de sangue. A equipe de São João, ao tomar conhecimento dessa situação, entrou em contato com a equipe de Saudade do Iguaçu, que compareceu ao local indicado e, de fato, localizou uma feminina já em óbito, com diversas perfurações aí ocasionadas por arma branca. Foi constatado ali o óbito, acionado os órgãos, e o autor foi preso e encaminhado para a central de flagrantes do município de Pato Branco. A Polícia Militar orienta que, se você conhece alguém que sofre violência doméstica, é que faça a denúncia, que não deixe de procurar ajuda para que a gente não chegue a esses casos extremos. A gente orienta também que seja feita a denúncia. Nós temos a equipe especializada em atendimento de violência doméstica. Fazemos visitas mensalmente a essas pessoas que procuraram ajuda, temos a escuta ativa, então as equipes especializadas estão prontas para o atendimento dessas pessoas que sofrem vítima. Não deixe chegar a esse ponto, registre o boletim de ocorrência, peça a medida protetiva para que não tenhamos mais casos assim. Polícia Militar do Paraná, nós fazemos a diferença.
3: 7:33, que barbaridade essa que aconteceu aí, né? Mas os casos de violências domésticas continuam acontecendo, infelizmente. Corpo de Bombeiros de Cornalvida atendeu incêndio em fábrica de cabos, mobiliza a brigada de incêndio na manhã desta quinta-feira, hoje em São João. Por volta das 5:30 de hoje, desta quinta-feira, dia 8 de outubro, a brigada de incêndio de São João foi acionada para atender uma ocorrência de incêndio em uma edificação localizada às margens da PR-281, em frente à Associação da Coaçu, na fábrica de cabos e vassouras. A equipe se deslocou até o local e iniciou o combate das chamas, que foram rapidamente controladas. O Corpo de Bombeiros de Cornalvida também foi acionado para dar sequência ao atendimento e ao registro da ocorrência. Não houve registro de pessoas feridas em decorrência do incêndio. As causas que provocaram fogo ainda serão investigadas. Então, olha só esta situação aí no município São João, a fábrica de cabo e vassoura acabou pegando fogo. Nós tivemos também em Pato Branco mais um caso de violência doméstica, bairro São Cristóvão, no município de Pato Branco. Segundo as informações do Copom, saiu para atender uma ocorrência de ameaça no complexo de violência doméstica e familiar. No local, a vítima relatou que seu convivente, após fazer uso de entorpecente, iniciou uma discussão na qual puxou da residência, acompanhada de suas duas filhas menores de idade. Durante o ato, o agressor utilizou uma marreta para ameaçá-la de morte. Diante do perigo iminente, a mulher e as crianças buscaram abrigo na casa de familiares. Então, olha, mais um caso de violência doméstica aí sendo registrado aí em Pato Branco. Agora vamos até Mangueirinha, repórter Anderson Moraes e a movimentação do setor de segurança pública.
15: Alô, meus amigos, estamos chegando com as informações, a movimentação do setor da polícia nas últimas horas. Mangueirinha continua calmo. Já em Palmas, a polícia atendeu várias ocorrências por lá. Uma delas foi um furto qualificado por volta das 16 horas no centro. A equipe da polícia militar foi acionada, foi chamada para verificar um furto em um supermercado na área central, praticado aí por duas mulheres e que estavam saindo do local aí sentido ao centro. De posse das características aí das suspeitas, a polícia fez as buscas quando acabou avistando, próximo à praça central, as mulheres com as características da denúncia. Nesse momento foi possível perceber que uma delas notou a presença policial passando a olhar para trás, né, constantemente e acelerando o passo aí, né, tentando aí se esquivar da abordagem, né? E em seguida, né, com a finalidade de dispensar aí os objetos e lubridiar a ação policial, elas foram abordadas. Antes disso, a equipe acabou indo em uma das autoras, ela foi abordada tentando entrar em outro estabelecimento comercial, enquanto a outra foi abordado na praça, tentando embarcar em um táxi. Ambas confessaram terem praticado o furto, elas receberam voz de prisão e foram encaminhadas. Durante o levantamento dos itens, foi constatado também que um outro supermercado havia sido vítima de furto, né? Antes desse que teriam chamado aí a polícia, né? Então, os representantes das empresas estiveram também junto à delegacia. Duas mulheres presas, itens avaliados em cerca de R$ 1.800 foram recuperados. Foi ontem à tarde no centro de Palmas, às 16 horas. Descumprir decisão judicial, né? Medida protetiva de urgência também em Palmas durante a noite, por volta das 22:30, um elemento preso. A polícia militar foi chamada para averiguar uma possível situação de descumprimento de medida protetiva de urgência, né, nas proximidades do Instituto Federal em Palmas. No local, a equipe localizou um homem que teria ido até o instituto onde a sua ex-companheira estuda. E segundo relatos da vítima, havia uma medida protetiva de urgência, né, contra esse homem, né? E que ele mesmo assim vinha mantendo, né, encaminhando várias mensagens constantemente, além de ter comparecido às proximidades do local onde ela estuda. E diante dessa situação, diante das informações aí, né, o suspeito foi abordado, foi detido, encaminhado para os procedimentos legais quanto a esta situação aí. Também teve posse ilegal de arma de fogo e tráfico de drogas, Alto da Glória, durante essa madrugada. policiais militares, por meio da Rotan, da 12ª Companhia, realizaram uma ação de combate ao tráfico de drogas no bairro Alto da Glória, em Palmas. Após a abordagem, um dos elementos em atitude suspeita, que estava em posse de uma porção de droga, de maconha, e ao ser indagado, né, a polícia perguntou para ele, o abordado indicou o local exato aonde adquiriu a droga. Dando sequência às buscas, foi até a casa onde esse elemento indicou, a equipe abordou o proprietário da casa, o qual acabou confessando a comercialização de drogas, informando que havia transportado a droga diretamente do Paraguai, né? Durante as buscas no imóvel, foi localizado e apreendido tijolos de maconha que estava escondido no guarda-roupa, além de pedaços fracionados aí, né? Em porções para comercialização, né, prontas para venda, que estavam sobre a mesa da cozinha. Na ação, a equipe também apreendeu um revólver. Resultado, então, foi um calibre 38 que foi apreendido, 6 munições, R$5.227 em dinheiro, um celular e mais de 0,5 quilo de maconha, para ser exato, 653 gramas de maconha. Diante da situação, os envolvidos foram encaminhados juntamente com a droga, a arma, munição e dinheiro, apreendido à delegacia de polícia na cidade de Palmas. Agitado Palmas, mas com resultado positivo por lá. Foram os fatos de repercussão que se destacou no setor da polícia nas últimas horas. Da sala de redação da Rádio Araucária de Mangueirinha, repórter Anderson Moraes. Grande abraço a todos, uma excelente e abençoada quinta-feira e até amanhã.
3: 7:40, 7:40. Está aí então parte da movimentação do setor de segurança pública nas últimas 24 horas aqui em Cornavo Vida e também na nossa micro-região.
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0: Aceeași oră. 7:46. Aplicativo Daniel permite registrar e acompanhar reclamações sobre energia elétrica. Aniel Consumidor é uma opção para quem já procurou a distribuidora e precisa acompanhar uma demanda. Confira os detalhes nesta reportagem.
1: Consumidores que enfrentam problemas ou têm dúvidas relacionadas ao fornecimento de energia elétrica podem recorrer ao aplicativo Aniel Consumidor. É uma plataforma da Agência Nacional de Energia Elétrica. Esse serviço permite registrar e acompanhar reclamações contra as distribuidoras de energia. No Paraná, o canal pode ser utilizado por consumidores que tenham alguma demanda relacionada à Copel ou à Pacto, desde que o atendimento tenha sido solicitado anteriormente à própria empresa. O primeiro passo é entrar em contato com a distribuidora e registrar a reclamação. Durante o atendimento, o consumidor recebe um número de protocolo que deve ser guardado. Esse número será necessário caso o problema não seja resolvido e o consumidor precise procurar a ANEEL. A ANEEL Consumidor está disponível pelo site da agência, por aplicativo para celular e também pela plataforma consumidor.gov.br. O acesso é feito por meio da conta GovBR. Para registrar a reclamação é necessário informar os dados da unidade consumidora, o protocolo fornecido pela distribuidora e os detalhes do problema. Depois do registro, a solicitação é encaminhada à empresa responsável pelo fornecimento de energia, que deverá analisar o caso e apresentar uma resposta dentro dos prazos previstos.

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1: Olá, muito bom dia, uma excelente quinta-feira para você ligado aqui na programação. Eu sou Mauro Conte, tô chegando direto de Curitiba com as principais informações também da capital do estado para você ligado aqui na nossa programação, direto dos estúdios da Rede AERP.
2: A ponte sobre o Rio Piquiri na BR-272 entre Francisco Alves e Terra Roxa foi liberada ao tráfego. A estrutura estava totalmente interditada desde outubro de 2025 por problemas nos pilares e passou por cerca de 9 meses de obras de recuperação e reforço estrutural. Com a reabertura, o serviço provisório e gratuito de balsas foi encerrado. Nessa primeira fase, a passagem está liberada para veículos leves e caminhões de até 57 toneladas. E Curitiba terá a primeira corrida do Natal no dia 6 de dezembro na região da Arena da Baixada. A programação terá corrida de 6 quilômetros, caminhada de 3 quilômetros e prova infantil, com expectativa de reunir cerca de 4 mil participantes. A prova será realizada da noite e terá atrações temáticas de Natal com Papai Noel, coral, árvore iluminada e espaços para fotos. A ação também será solidária. Na retirada dos kits, os participantes serão convidados a doar um brinquedo novo para a Fundação de Ação Social. As inscrições já estão abertas. De Curitiba, Mauro Conte, com informações da Rede AERP.
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0: 7:50, 7:50. Então vamos lá, né? Falar de esportes pra você aqui no nosso Primeira Página. A começar com os resultados de ontem. Ontem nós tivemos rodada aí, né? Do Brasileirão, teve Série A e Série B. Eu começo com a Série B. O Avaí venceu Londrina pelo placar de 2-1. Nós tivemos ainda Operário 1, Botafogo de Ribeirão Preto 2, América Mineiro 0, Fortaleza 1, tivemos CRB 3, Atlético Goianiense 1 e o Atlético, aliás, o Vila Nova 0 e o Cuiabá também 0. Ontem pela Série A do Brasileirão, Internacional 2, Corinthians 1, Red Bull Bragantino 1, Mirassol também 1, Remo 1, Grêmio também 1. O Grêmio vencia aí o Remo até os 42 do segundo tempo. Tava conseguindo a primeira vitória fora de casa, mas acabou cedendo o empate. Vitória 4, Chapecoense 0, Botafogo 1, Vasco 2. E tivemos Cruzeiro 2, São Paulo 0. Vamos ter aí jogos no dia de hoje. Hoje tem Série B, hoje tem Ceará e Criciúma, Náutico e Novo Horizontino. Pela Série A tem Santos e Flamengo às 19:30, Atlético Paranaense e Atlético Mineiro às 20 horas, Fluminense e Curitiba às 21:30, Palmeiras e Bahia vão jogar às 21:30. Com os resultados de ontem, na parte de cima da tabela não mexeu, né? Já na parte de baixo inverteu as posições lá, ó. Internacional é o 17º com 31 pontos, o Grêmio caiu para 18º com 30. O Remo tem 24 e a Chapecoense é rebaixada com 18 pontos ganhos. Bruno Flores, dupla Grenal.
4: Forte abraço para quem tá com a gente. E o Campeonato Brasileiro voltou de forma oficial para a dupla Grenal, com resultados muito diferentes nesta 29ª rodada do Campeonato Brasileiro. Jogando em casa, o Inter teve a estreia do seu treinador, Eduardo Batista, que conduziu o time a uma vitória diante do Corinthians. Com menos de um minuto de jogo, o Inter saiu na frente. Depois, fez o 2-0, tomou o 2-1, mas segurou a pressão e manteve o empate. Também segurou muito desta pressão por causa de Antony, que teve uma atuação memorável no gol do Internacional, segurando o placar. E o técnico Eduardo Batista explicou quais foram as primeiras atitudes dele na data FIFA ao conversar, ao tentar dar uma nova atitude aos jogadores que entraram numa outra rotação no Beira-Rio, muito acima, tentando roubar a bola, sempre contagiando o torcedor, e a escolha dele, Eduardo Batista, em dar a titularidade do gol colorado para Antony.
5: Uma das primeiras conversas que eu tive com ele, com eles, né, eu falei assim: o time tem qualidade, mas na situação que a gente tá hoje, só a qualidade ela não vai resolver. Nós precisamos de uma mudança de comportamento. Nós precisamos entender que a hora que a gente tiver a bola, nosso time é técnico, a gente vai jogar. Mas a hora que a gente não tiver a bola é duelar, é marcar, né? Eu tenho um dado, não sei se é correto ainda, são dados, talvez foi o jogo que nós mais roubamos bola. né, dentro da Série A. E é esse o espírito. Esse é o espírito da

0: da Série A. E aí a qualidade faz a diferença, né? Então, muito do apoio do torcedor, né? Desde o primeiro minuto. E também, né, agradecer aos atletas pelo entendimento do momento que a gente vive, né? E da necessidade de se doar um pouquinho mais. E jogar o que tiver que jogar, porque eles têm qualidade, eles não são privados disso, né? Mas de guerrear, de lutar, o espírito do Internacional. Uma das missões que eu tinha aqui, né, era de definir um goleiro, dar confiança. Conhecia bastante o Matheus Cunha, conhecia o Anthony, né, embora eu tinha uma amostragem menor. O próprio Rocher, a gente tem três bons goleiros, mais os meninos que estão com a gente ali, né? Eu chamei o Maia e o Edu, que são os responsáveis pelo treinamento deles, né? E falei, deixa eu observar, deixa eu tomar as minhas decisões, né? Então, se passou o tempo, essa decisão foi tomada no domingo, uma decisão difícil. Teve uma participação importante dos treinadores de goleiro, Maia e o Eduardo, dando a opinião deles, né? Mas até pelas características, né? E o momento que a gente vivia, e saber que em situações, algumas vezes a gente ia ter que marcar com uma linha mais alta, como é o segundo gol, o Anthony tinha essa característica.
1: Muito bem, tá aí então. Eduardo Batista estreou no Internacional com vitória, aliás, uma vitória que dá um certo respiro, mas ainda não tira o Colorado da zona do rebaixamento. E agora no final de semana, hein? Domingo tem Grenal, aí o bicho vai pegar. Quem vencer, respira, quem perder, se afunda ainda mais no Brasileirão da Série A. 7:55, com esta informação nós vamos chegando ao final de mais esta edição do seu Primeira Página, que retornará na programação da Palote FM amanhã a partir das 7:00. A todos um grande abraço, vem aí na sequência Reinaldo Claudino e o programa Bom Dia Cidade.
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1: Oi, gente. Bom dia. Chegamos. Bom dia, cidade, Palote FM. Hoje é quinta-feira, conhecido esse dia como véspera de sexta também. Amanhã eu acho que o Pedro vai vir visitar o vovô de Coronel. Hein, Pedro? Amanhã, no final do dia? Ah, sexta-feira que não chega nunca daí, né? 8 horas pontualmente, hoje é quinta-feira, 8 de outubro de 2026. Hoje é dia mundial da visão, dia do nordestino, dia do nascituro e dia pelo direito à vida. Hoje não é qualquer dia não, hein? A lua é minguante, faltam 84 dias para terminarmos 2026. Padre Lino Baggio na direção geral da Palote FM, a direção administrativa e executiva Frank Schiavini. Tem todo um time dando estrutura e qualidade a esse programa que vai até às 10. O nosso Bom Dia Cidade. Hoje é dia dos santos. Aliás, das santas, né? Das santas. Reparata, Lourença e Thaís. Hoje é o dia das santas. Thaís, Lourença e Reparata. Reparata é diferente, né? Vamos liberar o nosso WhatsApp aí, 999151102, 999151102, tá liberado, DDD 46, 99915.

mostra aqui. Nesse dia ensolarado que amanhece. Aliás, daqui a pouco mais Coutinho fazendo a previsão do tempo pra gente, né? Ontem foi um espetáculo dia. Hoje amanheceu esse sol aí maravilhoso. Até onde vai esse tempo firme aí com sol durante os dias? Será que mais hoje só? Hein, Coutinho? 8:02, 8:02, obrigado mais uma vez, Deus da vida, obrigado, obrigado, obrigado, obrigado, obrigado, Deus. Obrigado você, ouvinte, mais uma vez te agradeço pelo carinho da sintonia, tudo de bom. Fica à vontade aí no nosso WhatsApp, está em casa aqui na Palote FM, tá bom? Bem-vindo, bem-vinda. Pensamento em nosso calendário diz o seguinte: seja dono da sua língua para não ser escravo de suas palavras. Eu repito aqui o pensamento do dia em nosso calendário. É de Antônio José Vital. Seja dono de sua língua para não ser escravo de suas palavras.

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1: Bom dia, cidade, no seu rádio. Que prazer fazer companhia pra você, ouvinte. Muito, muito, muito, muito, muito obrigado. Tudo de bom. Ei, ouvinte do Bom Dia Cidade, aqui da nossa Palote FM. Valdenir Lima está chegando com a gente no Bom Dia Cidade com informação. Valdenir, bem-vindo, bom dia.
2: Bom dia, bom dia a todos que estão acompanhando a programação do Bom Dia Cidade. 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E a informação de momento. Nova lei fortalece seguro rural e fortalece recursos da subvenção, afirma o sistema FAEP. Com a participação do sistema FAEP em sua construção, o novo marco legal do seguro rural brasileiro foi publicado no Diário Oficial. A Lei 15.526/2026 prevê maior proteção aos recursos do programa de subvenção ao prêmio do seguro rural, amplia a integração entre seguro e crédito rural e estabelece medidas para fortalecer a gestão de riscos no campo. Originada do projeto de lei 2.951/2024, a legislação atende a uma demanda do setor agropecuário por mais previsibilidade na contratação da proteção para as lavouras. Entre as principais mudanças, a subvenção ao prêmio do seguro rural passa a ser despesa obrigatória, protegida do contingenciamento. O mecanismo permite que o governo federal arque com parte do valor pago pelo produtor para contratar o seguro. A proteção orçamentária dá mais segurança ao produtor para planejar a contratação antes do plantio. Sendo assim, a nova lei atende ao nosso clamor de que o seguro rural é fundamental para a sustentabilidade do campo e precisa ser valorizado e fomentado para evitar que, diante dos riscos, principalmente climáticos, a produção de alimentos fique totalmente descoberta, avalia o presidente do sistema FAEP, Wagner Eduardo Meneghetti. A partir de 2027, a gestão orçamentária do PSR terá de acompanhar o calendário agrícola para que a subvenção esteja disponível no período de contratação das apólices. E olha só a informação importante: nova lei fortalece o seguro rural e protege recursos da subvenção, afirma o sistema FAEP. 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Com informações para a programação da Palote FM, repórter Val.

0: informação aqui, ó. Tem mais informação, Reinaldo, já na sequência? Sim, o Francione está com a gente. Francione, ocorreu um acidente agora cedinho, hein, Francione? Você tem informação pra gente? Bom dia, Francione.
1: Bom dia, Reinaldo, bom dia, ouvintes, trazendo informações de um acidente com danos assim muito severo a veículo aqui na área central de Coronel Vivida, na rua Romário Martins, aonde que temos aqui a rota de caminhões. Para quem vem em sentido à entrada da cidade, antes de chegar no primeiro semáforo, segundo informações que obtivemos no local, um ônibus acabou colidindo na traseira de um Astra branco. O Astra encolheu praticamente totalmente, a traseira destruída. Apenas um homem estava dentro desse veículo, não teve ferimentos. Polícia Militar está aqui orientando o trânsito, metade da pista bloqueada. O ônibus está bem à frente, umas 5-6 quadras à frente, e a gente está verificando outras informações, se teve mais danos ou não, e dentro de instantes a gente retorna com outras informações para a programação da Palote FM. Com informações ao vivo, Francione Pruxo.
0: Rapaz, eu já tava, o Frank acabou me mandando aqui imagens do momento da colisão. O Frank Schiavir me mandando aqui imagem do momento da colisão do ônibus com esse automóvel. Um automóvel Astra, como o Francione acabou de mencionar. Rapaz, bem feio assim. Oh, que susto. Que susto. Mais informação daqui a pouco mais, então, Francione. Mais detalhes desse acidente. Obrigado, Francione. Obrigado, Frank, por enquanto, né? Mais detalhes você ficará sabendo aqui dentro do Bom Dia Cidade ainda desse acidente. Mas não foi pouco estrago não, viu? Não foi pouco estrago não. Não foi pouco estrago não, barbaridade. 8:13. Vamos lá. Reinaldo, que canção linda, Reinaldo. Opa! Oi, Mari, tudo bem? Tem morango do bom aí, Mari? Aí é que tem, né? Aí o pessoal cultiva morango do bom mesmo. Essa canção que você rodou aí na abertura, Reinaldo, linda, maravilhosa. Um dia lindo pra todo mundo, que assim seja. Amém. Seu Silvino, dona Cladir, forte abraço, quinta-feira abençoada pra todo mundo. Oi, Gessi, vou aceitar esse café aqui, Gessi. É? Que tudo de bom te aconteça neste dia, amém. Alô, Guilherme. Pensamento hoje em nosso calendário, a gente fez aqui o pensamento no calendário, do calendário, né? De Antônio José Vital, seja dono de sua língua, para não ser escravo de suas palavras. A língua é a maior arma de destruição. Destrói a alma, destrói o caráter, destrói nação. Mas para reconstruir, depende dos gestos, de atitudes com mãos limpas. Deus abençoe a todos. Amém, que assim seja. 8:15, 8:15. Chegou mais um recado aqui, mais uma mensagem, mais um hello, mais um bom dia aqui no nosso WhatsApp. Oi, dona Maria Tereza Miller. Abençoada quinta-feira para todo mundo aí, Reinaldo. Muito obrigado, amém, amém. Dona Maria Tereza Miller, toda a família aí, aquele abraço, obrigado. Tudo de bom, tudo de bom. Ô Coutinho, daqui a pouquinho você trazendo informação, fazendo a previsão do tempo pra gente, Coutinho. Pode ser, Ronaldo, daqui a pouquinho, a previsão do tempo? Então tá bom, Coutinho. Alcançando 8:16 os ponteiros aqui do nosso relógio. Bom dia pra você, Deus te abençoe e te guarde. Tudo de bom.

0: moda boa. Teve gente relembrando a infância, ouvindo especialmente essa poeira da estrada. É isso mesmo, Sandro? Bom dia.
1: Com certeza, Reinaldo. Bom dia os ouvintes, bom dia você do outro lado do rádio. Essa música lembra um pouco a minha infância.
0: Você sabe,
1: poeira,
0: Sandro,
1: de estrada.
0: Eu perguntei pro Sandro, porque essa poeira da estrada aí é do João Paulo e Daniel, original. E o Toninho Silva, salvo engano, o acidente com o João Paulo foi em 97, né? 97. Aí, como o Sandro falou que lembra a infância, eu tive que perguntar pra ele, você é de 90 e quanto?
1: Eu tive que descobrir a idade.
0: Aí o Sandro me contou de 90 e quanto que ele é. Quando, algum tempo atrás, a Luellen, que já tem o Pedro agora, né? Uhum. No alto dos seus 20 e poucos anos. Mas antes disso, ela criança, né? E aí, quando, então, a festa de 15 anos, ela já pensava na festa de 15 anos, mas a Luellen criança, né?
1: Aham.
0: Eu falei, o pai pode, de repente, cantar na tua festa de 15 anos, né?
1: Ai, meu Deus.
0: E daí ela falou, não, pai, você vai estar muito velho.
1: Minha nossa.
0: Porque eu sou de 70 e poucos, né, Sandro?
1: Mas pensa que privilégio cantar, né?
0: Daí quando ela fez 15 anos, tava programando a festa de 15 anos.
1: Eu não sei cantar nem no chuveiro.
0: Viu, Sandro? Quando ela tava programando a festa de 15 anos, daí ela falou, pai, você vai cantar na minha festa? Eu falei, não.
1: Ela,
0: por quê? Eu falei, eu estou muito velho.
1: Mas essa música é linda, ela fala sobre, se você parar pra refletir, ela fala sobre o tempo antigo da simplicidade, né?
0: Poeira,
1: a estrada que era
0: estrada.
1: De pedra, de terra, onde
0: isso,
1: virou pedra, né?
0: Sim. O melhor hoje, né, Sandro?
1: Melhor.
0: Mas se o pessoal não tivesse aberto a estrada de terra,
1: mas eu
0: hoje
1: sinto
0: não
1: saudade.
0: Teria a evolução tão boa como está, né?
1: Mas eu sinto saudade, sabia? Eu sempre falo pro pessoal, hoje em dia a gente tem tudo, a gente tem acesso a tudo, a gente consegue tudo, e antigamente a gente não tinha acesso, sim, a nada. A gente não tinha acesso a, eu quero um bolo, vou na padaria, eu quero um pão, vou lá na padaria, e a gente parecia que era aquela essência da família, de todo mundo reunido, daquela coisa de fazer, tá todo mundo, é muito diferente, né?
0: Sandro, na época, assim, a gente percebe que as pessoas tinham dificuldade e iam à luta.
1: É.
0: Agora tem dificuldade, às vezes a gente só reclama.
1: A gente só reclama. Quando eu começo a reclamar, eu falo assim, opa, para.
0: Isso,
1: para,
0: Sandro.
1: Que você não tinha isso e você...
0: Isso, Sandro.
1: Né?
0: Isso. 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
0: O Sandro de Móveis Pontarolo com a gente ao vivo aqui no Bom Dia Cidade. 8h27, eu volto com o Coutinho.

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5: Ô Coutinho, o povo quer saber da previsão do tempo. E aí, qual é, Coutinho? Bom dia.
7: Bom dia. É, o tempo segue aí no geral com condições de tempo assim, mais para chance de chuva, não se descarta alguma chance de chuva já de manhã ou mais tardar final da manhã. Então, ao longo da quinta-feira, teremos momentos de chuva trovada e momentos de melhoria. Choveu, refresca, para chover abafa um pouco, algum risco de granizo e vento. Na sexta também, não dá para tirar a chance de chuva, alguma trovada, alguma coisa já pela manhã e principalmente à tarde e noite. Pode ter alguma coisa forte, pontual, agradável. Choveu, refresca, pode chover, abafa um pouquinho. Mantenha assim também no sábado e domingo. Pequena chance de manhã e chance maior à tarde e noite. É um tempinho chato para quem precisa fazer alguma coisa de média e longa duração, não pode pegar chuva, vai ter problema. Então, vamos dizer assim, intervalos maiores do que 15, 20, 25 horas seguidas sem chuva, vai ser difícil. Segunda e terça, mesmo caminho. Pode ter, eventualmente, alguma ocorrência de granizo e vento. É um tempo chato, não é ruim o tempo todo, mas todos os dias vai ter condição de chuva e trovada com intervalos de tempo seco. Predomina mais a nebulosidade e, eventualmente, alguns períodos de sol. Da Climaterra, Ronaldo Coutinho.
5: Se você falou, Coutinho, tá falado, viu? Não é precisão, mas é a melhor previsão. Ronaldo Coutinho, volta antes do meio-dia ainda, atualizando a previsão do tempo pra gente. 8:33. Valeu, Coutinho! 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
2: Oito horas e 35 minutos. Ô Maurício, a tua mensagem, ela chega assim, ó, aguardando mensagem.

0: curte daí e a gente curte daqui. 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
1: 8:35. Ô, Francione Prus, você tem mais informação a respeito do acidente ocorrido agora há pouco aqui na área central, hein, Francione?
2: Muito bem, Reinaldo, retornando com informações sobre esse acidente na área central de Coronel Vivida na manhã desta quinta-feira. Agora eu tô aqui na rua Clevelândia, mais 5 quadras à frente, aonde aconteceu a primeira colisão, onde que um ônibus bateu na traseira de um veículo Astra, e esse ônibus acabou parando 5 quadras à frente, aqui em frente à loja Magazine Móveis, já indo sentido aqui ao Corpo de Bombeiros. Conversei com o motorista agora há pouco, dentro do ônibus 15 pessoas, todos funcionários de uma empresa que não é aqui da cidade de Coronel Vivida, eles estavam se deslocando para a cidade de Francisco Beltrão. Quando ali, já próximo a Autoelétrica Guarnieri, ele viu que não estava funcionando os freios, acabou colidindo e veio parar somente aqui. Ele disse que segurou, fez tudo pro caminhão, pro ônibus não bater em outros veículos. Ele até disse que em um certo momento quase chegou a tombar o veículo, mas graças a Deus não aconteceu nenhum dano grave. E eles acabaram parando aqui, os funcionários desceram do veículo, tiveram que tirar a porta do ônibus está no chão, quebraram alguns vidros da saída de emergência para que os funcionários pudessem sair. Mas a Polícia Militar já esteve aqui, fez os acompanhamentos. Agora vai ter a retirada do ônibus. Lembrando que essa pista da rua Clevelândia, aqui em frente à Magazine Móveis, ela está totalmente bloqueada para o trânsito. Parcialmente bloqueada, né? Só quem vem sentido ao centro que pode passar por aqui. Quem vai sentido à saída de Coronel Vivida não está podendo utilizar essa pista porque o ônibus ainda está bloqueando e daqui a pouco eles vão fazer a retirada. Então esse acidente é registrado na área central de Coronel Vivida na manhã desta quinta-feira. Com informações ao vivo, Francione Prucho.
1: Obrigado, Francione. Rapaz, deu uma bagunçada o negócio ali. Sustão, hein? Ainda bem, Reinaldo, que ficou só no susto, né? Oh, meu Deus do céu!
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1: 8:38. Tem uma pessoa muito especial de aniversário hoje que eu tô sabendo. A mãe do Jefferson, do Everton e da Suelen. A esposa do amigo Toninho Silva. O Toninho aqui da Palote FM. A família está feliz. Nós aqui da Palote FM também estamos felizes, viu, dona Ni? Ô, dona Ivanilde. Feliz aniversário, Deus te abençoe e te guarde. Ô, mulher de respeito. Mulher que honra essa família. Mulher que é amada pelos filhos, pelos netos, pelo amado esposo, nosso parceiro Toninho. Ô Toninho, tua pra sempre e eterna namorada de aniversário hoje. Aliás, o Toninho recentemente esteve de aniversário. Hoje é a dona Ivanilde. Oi, Ni. Oi, dona Ni. Um beijo no coração. Feliz aniversário e muitos anos de vida, dona Ni.

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0: 8:51, 9:09. Alô, Luciana Siqueira. Daqui a pouquinho sai uma moda aqui. Tá bom, Luciana? Abraço, muito obrigado pelo carinho da sintonia. Pessoal pedindo informação aqui a respeito da venda de ficha pro churrasco Festa do Limeira. Olha, inclusive aqui na panificadora, né, na área central, tem ficha pro churrasco. O pessoal não vai fazer reserva, né, esse ano, mas pontos de vendas aqui na área central. Acho que até nas duas panificadoras ali do Arno e também do Júnior. São pontos aí que tem ficha para venda do churrasco no Limeira, tá bom, ouvinte? Mas eu vou mandar para ti aqui no WhatsApp, tá? Muito obrigado. Ah, tá ouvindo lá, ó, já tá interagindo. Obrigado. Ok, a gente que agradece por poder ser útil. O Francione está de volta com a gente no Bom Dia Cidade, com mais informação. Francione, o acidente aí na área central, que você trouxe as informações pra gente já, só o susto, mas os estragos foram expressivos até, né, Francione? Bem-vindo mais uma vez.
1: Muito bem, Reinaldo, e ouvinte, é muito expressivo para o condutor, o veículo Astra, né, totalmente destruído, dificilmente terá recuperação, porque a traseira detonada, né? O veículo ônibus, apenas ali a parte da frente do para-choque, que teve bastante estrago. O condutor teve que remover a porta ali para poder sair. Os passageiros, né, 15 passageiros dentro do ônibus, quebraram os vidros, que são as saídas de emergência para sair dentro do ônibus. Mas assim, Reinaldo, não foi mais trágico por muita sorte.
0: Sim.
1: Porque foi próximo das 8 horas da manhã. É um momento de pico na área central de coronavírus. Isso. Muitas pessoas se deslocando, muitos veículos já estão estacionados na rua Romário Martins e na rua Clevelândia nesse momento. Então, assim, por Deus mesmo que não aconteceu uma tragédia maior, porque ali poderia ter levado uns 10 veículos, 15 veículos. Sim. Tranquilamente. Ou como ele avançou 4, 5 sinais, poderia ter atingido em cheio também outro veículo que estava na sua mão tranquilamente ali.
0: Segundo o motorista, ele percebeu que estava sem freio, mas já terminando a serra.
1: Isso, foi aqui na última rotatória. Aham. Já. A hora que ele passou pela última rotatória, a rotatória mais recente que fizeram.
0: A do Ribeirinho ali, da mecânica do Ribeiro ali, né?
1: A rotatória mais recente que fizeram, ele já notou que estava sem freio.
0: Sim.
1: E depois não conseguiu segurar mais. Então ali. Sim. Na frente da autoelétrica, ele embolou o Astra na traseira. Levou o Astra ali uns 3, 4 metros à frente.
0: No Guarnieri ali, né?
1: Isso, no Guarnieri. Uhum. E daí o Astra ficou parado ali em frente, então, à borracharia que temos.
0: Sim.
1: E depois o ônibus parou aqui, mais 5 quadras à frente, na loja Magazine.
0: Uhum.
1: Muita sorte mesmo, não tem nem como descrever esse acidente.
0: Sim.
1: E a gente tem que destacar, Reinaldo, que não é o primeiro, já é uma sequência que ano após ano vem acontecendo essa mesma

0: situação. A gente teve um caminhão que atingiu uma veterinária aqui na área central de Coronel Vivida.
1: Sim.
0: Aí em 2023 tivemos aquele trágico acidente de um caminhão carregado, se não me engano, com soja.
1: Isso, soja.
0: Eu não estava em Coronel Vivida ainda, mas acompanhei as notícias aqui pela Palote, que pegou vários veículos.
1: Exato.
0: Muita destruição, espalhou o produto na via. E anos anteriores também, relatos que já teve outros acidentes.
1: Sim.
0: Desde então, a administração municipal fez muitas obras, situações pontuais, colocou uns 4 quebra-mola na descida ali da Romário Martins, mais recentemente, questão de 3-4 meses, colocou aquela outra rotatória, na solução de evitar esse tipo de acidente. Parece que até o momento não é a solução ideal.
1: Exatamente.
0: Entende? A gente teve então esse ônibus hoje que perdeu o freio e não é quebra-mola que vai segurar, não é rotatória que vai segurar. Conversando com o motorista, com o condutor do ônibus, eles estavam seguindo a Francisco Beltrão, ele não quis gravar, mas ele falou que passou lá, bateu, se viu que estava sem freio, não tinha o que fazer, estava o veículo na frente, colidiu com aquele veículo, ele foi segurando ao máximo para tentar desviar, para não colidir com outro veículo, mais ou menos aqui na área central, onde que temos a passagem da rua Romário Martins para a rua Clevelândia, ele falou que quase tombou o ônibus.
1: Sim.
0: Se tombasse ia ser pior.
1: É no cruzamento da avenida.
0: Isso, no cruzamento ali da avenida, que tem tipo, você faz meio que uma meia curva,
1: isso,
0: sabe?
1: Isso, é leve, mas ele tem
0: meio que uma meia curva, então ali ele falou que quase tombou o ônibus.
1: Sim.
0: Teve muita sorte que não tombou e veio parar já aqui no comecinho dessa subida da rua Cleveland, que vai sentido ao Corpo de Bombeiros. Então, um acidente grave registrado em Coronel Vivida. Muita sorte mesmo para não ter vitimado outras pessoas. Conversei com o condutor do Astra também, só tava ele no veículo.
1: Sim.
0: Ele tinha retirado ontem o carro.
1: Sim.
0: Tinha retirado ontem esse veículo e ia entregar para uma outra pessoa ainda no decorrer desse dia.
1: Sim.
0: Ele falou assim que não escutou buzina, não escutou, só sentiu a hora da pancada. E quando viu, ele só saiu do carro, só com os arranhões, estava com a camisa um pouco rasgada, alguns arranhões, mas não estava saindo sangue, nada.
1: Sim.
0: Foi um susto grande. E graças a Deus também não aconteceu nada com ele. Mas um acidente que tinha tudo para ser trágico em Coronel Vivida, a gente teve apenas danos materiais em ambos os veículos.
1: Ô Francione, a pergunta que de repente as pessoas se fazem, será que tem alguma solução, um meio de se evitar, pelo menos que a rota de veículos pesados seja a Romário Martins? Tá um cara que chegou aqui no estúdio aqui e ele é bem-vindo. Ele pode, de repente, nos ajudar, né, Francione, a pensar se o município, de fato, já se pensou algo nesse sentido, se faz sentido pensar numa mudança de rota para veículos pesados. Ô Francione, puxa conversa com esse cidadão que chegou aqui no estúdio com a gente.
0: Muito bem, estamos recebendo Frank Schiavini, que passou no local do acidente, no momento ali dessa situação, ali principalmente quando foi atingido o Astra. A gente sabe que a questão do trânsito, ela é muito complexa, né? Varia de cidade para cidade, não tem uma solução pontual ali, essa que vale para esse município e vale para o outro, não, tem que ser cada caso estudado. E Frank, essa rua que é rota de caminhões, principalmente que passa pelo centro de Coronel Vivida, é um problema que se arrasta e que necessita de uma solução antes que algo mais trágico aconteça. Bom dia.
2: Bom dia, Francione, bom dia, Reinaldo, bom dia aos ouvintes da Palote. Olha, realmente é um problema bem antigo, né? Esse problema da questão da Romário Martins, da rota de caminhões. Nós tivemos acidentes, inclusive, que vitimaram até algumas pessoas, né? Nós tivemos um acidente quando tombou um caminhão de búfalo sem freio, faz muitos anos isso atrás, né? E um búfalo acabou atacando o seu perisolo, né? Vitimando ele, inclusive, na época. Depois nós tivemos, acho que antes ainda, ou mais ou menos nas mesmas datas, aí tivemos um outro acidente que ocorreu também, de um veículo, de um caminhão sem freio, bateu num poste próximo aqui à veterinária ali, onde é hoje a veterinária Santa Clara.
1: Isso.
2: Derrubou um transformador em cima de uma Kombi, Francione, e matou o filho do Zé Espicha na época, né? Então, infelizmente, algumas vidas já foram, inclusive, ceifadas devido a acidentes ocorridos aí nesse local. Aquele acidente também do caminhão ali em frente à veterinária, e o outro, aquele acidente que deu mais de 20 veículos envolvidos com aquela carreta carregada de farelo de trigo.
0: Até lá em 2023. Até o teu veículo estava estacionado lá.
2: Inclusive, eu também tive perca total no meu veículo, né? A caminhonete que estava estacionada ali. Foi um susto e que saiu de graça aquele acidente, de graça, né? Praticamente ninguém nem se machucou, com exceção de um motoqueiro lá que teve alguns ferimentos leves e tal, mas saiu de graça. Agora, respondendo você, Reinaldo, sobre a questão da solução, eu vejo assim, a administração anunciou agora recentemente a assinatura do convênio, né? Já com o governo do estado para construção do contorno. O contorno que passa mais ou menos ali pelos acampados, por ali, sai aqui no trevo da Vibra, né? E desce pela linha Jordani. Então, a administração pelo menos se comprometeu e já anunciou essa obra, inclusive, né? Para a construção desse contorno aí, né? Diz que há uma garantia por parte do secretário das cidades, né? Da CECID, o Fernando Jacobo, de que o recurso já está liberado para a construção desse contorno aí, e eu acredito que a população de Coronel Vivida fica na expectativa, né, da construção desse contorno, que foi inclusive uma matéria de discussão no período eleitoral lá de 2024, e que foi o compromisso assumido pela atual gestão, a construção desse contorno para fazer definitivamente algo que resolva tecnicamente esse problema da rota de caminhões e o tráfego de veículos pesados aqui da Romário Martins.
0: Essa é uma das principais alternativas, mas a gente sabe que não vai evitar de passar caminhão, ainda veículo. Você acredita que outros estudos devem ser realizados também para essa questão da rota?
2: Olha, Francione, a alternativa ela é a solução, digamos assim, né, que se coloca para resolver o problema. E aí a solução seria a proibição do trânsito de caminhões pela Romário Martins, principalmente descendo, né, de sentido trevo da Vamac até o centro. O que se pode continuar ainda transitando são os veículos que vão sentido da avenida até o trevo da Vamac. Isso eu não veria problema nenhum quanto a isso. Mas a proibição, né, um sistema que seja um sistema viário que permita somente a passagem de veículos leves e que seja obrigatoriamente transferido o trânsito de caminhões e veículos pesados por esse contorno aí, que segundo a administração está tudo certo já para ser construído.
0: E o ruim disso, né, Frank, que quando tem essas situações de veículos sem freio, a gente viu muitas vezes nos últimos anos é a questão, né, de um veículo atingir outro, e às vezes pode ter um efeito em cadeia, atingir mais de 15 carros e tudo mais. Mas o complicado é que tem muita empresa também nessa rota. E principalmente aqui, quando você faz a passagem da Romário Martins, tem a avenida, tem já a rua Clevelândia, que é um risco grande desses veículos também, dependendo da velocidade, invadirem essas empresas.
2: Pois é. Existe sim também essa possibilidade, porque se buscou uma alternativa com a instalação dos semáforos, né? Aí na Clevelândia, principalmente, quando deu aquele acidente lá com aquele veículo da polícia. Isso. Deve lembrar disso, não faz muito tempo atrás, né? Mas isso não resolve o problema de veículo sem freio, que o cara sem freio não interessa se o semáforo tá vermelho, tá amarelo ou tá verde, né? Ele vem com tudo, não tem o que fazer. Então, a solução é definitivamente a proibição, mas com uma alternativa da construção do contorno.
0: Muito bem. A gente repercutindo esse acidente que foi registrado na manhã desta quinta-feira em Coronel Vivida.
2: Que, aliás, diga-se de passagem, a administração diz que começa meio logo, né? Pela já assinado o convênio, tudo isso já é a boa notícia para isso.
1: Ô Frank, pegando o ganchinho, a ouvinte até compartilhou aqui do acidente que foi fatal, teve morte. Você lembra qual deles que teve?
2: Então, Reinaldo, eu lembro daquele que vitimou o filho do Zé Spicha.
1: Isso, é, né? Desse mesmo que o ouvinte está falando.
2: Isso, o caminhão desceu, eu falei agora há pouco, acho que estava no telefone ali. O caminhão desceu sem freio, bateu num poste ali em frente à veterinária Santa Clara, que antigamente era a concessionária da Volkswagen, né?
1: Isso.
2: Bateu num poste e derrubou o transformador em cima de uma Kombi que o filho do Zé Spicha, falecido Zé Spicha, uhum, hoje também, né? Estava dentro da Kombi e acabou falecendo.
1: Que ano que foi? Você chega no
2: Bravo? Eu não lembro, Reinaldo, teria que buscar isso aí. E o outro acidente também, que foi por falta de freio num caminhão, que tombou ali naquela rotatória, onde fizeram agora aquela rotatória em frente ao Ribeiro ali.
1: Isso.
2: Tinha um canteiro um pouco maior, um pouquinho para cima ali. E o caminhão veio sem freio, lá de cima, da Romário Martins, e bateu naquele canteiro.
1: Isso.
2: Tombou e descarregou uma caminhonada de búfalo ali.
1: Sim.
2: Foi 2, 3, 4 dias para conseguirem, sim, pegar todos os búfalos que saíram pela cidade afora. E uhum, mato adentro, né? E naquele trágico e infeliz incidente, um dos búfalos, no momento em que estava sendo manejado aí o carregamento, né, desses animais, acabou vitimando o falecido Perizolo, né, que era pai do falecido Neguinho Perizolo também.
1: Sim.
2: Todo mundo deve lembrar dessa história aí também. Tem muitos anos que aconteceu isso, mas também foi uma vítima de um acidente de um caminhão sem freio descendo a Romário Martins.
1: E daí com estrago, o caminhão carregado de açúcar.
2: Isso.
1: Na veterinária aqui, né?
2: Uhum.
1: E aí depois então o de soja, que inclusive o teu veículo.
2: O de soja foi antes do açúcar. Foi em 23 o de soja, não sei se o de açúcar foi.
1: Não, mas esse do açúcar não, mas foi antes, o do açúcar foi antes.
2: Porque nós tivemos depois do acidente do caminhão carregado com farelo de soja, que inclusive o meu veículo foi avaliado.
1: Mais um aqui.
2: Mais um aqui em frente, né? Também que desceu, era um caminhão furgão, não lembro exatamente como é que foi, mas não teve vítima nenhuma também, mas teve bastante danos a essa ocorrência.
1: Esse antes ainda, que causou bastante estragos na veterinária, antes do de soja, ainda eu lembro do Mercedão. Tava tempo do seu Libano Merlo aqui ainda no posto de combustível, eu tava ali abastecendo. A hora que o Francione falou que o motorista do Astra hoje não ouviu buzina nenhuma, eu lembro que o caminhão, esse caminhão, na época então, ele desceu buzinando. E aquilo vinha buzina aberta e rodoar já cantando ali para fazer a sair da Romário Martins, entrar na Clevelândia, no atravessar ali a avenida, tem esse inclina para a esquerda, descendo, né? A curva, leve curva, meia curva ali, e ele acabou batendo na veterinária. Quem mais aqui interagindo com a gente e falando disso? Pode resolver por enquanto mudar o estacionamento para o paralelo ou proibir o estacionamento ao longo da Romário Martins.
3: Mas o estacionamento é um pouco mais complicado e complexo, né, Reinaldo? Porque é uma rota muito grande, muitas empresas também não vão aceitar isso.
1: Não dá para tirar as vagas de estacionamento, né?
3: Já não temos vagas em Coronel Vivida, né? Depois da reformulação da avenida também diminuiu muito o número de estacionamentos que tem aqui na área central. Então isso ia criar talvez um outro problema para os comerciantes principalmente.
2: Outra situação também, Reinaldo, que o problema não são os veículos, né? Quer dizer, não deixa de ser também, porque um prejuízo danos materiais causa transtorno também, mas o problema são os pedestres, né? Isso. Aí daqui a pouco tá um cara atravessando ali a Clevelândia, a Romário Martins mesmo, ou a Avenida Generoso Marques, e veio o veículo sem freio lá, não tem o que fazer.
1: Sim.
2: O problema são as vidas, né? Os seres humanos que não podem deixar de transitar ali porque tem uma rua que corre o risco de descer um caminhão sem freio, um ônibus sem freio, como aconteceu hoje. Então aí que tá o detalhe, né? A questão do estacionamento aí, eu acho que não seria a melhor.
1: A saída, né? Mais um problema, mas o problema está na rua ou numa lei mais rígida que exija uma vistoria maior nos veículos para ter uma melhor condição de rodagem, pois ultimamente todo dia acidente em vários lugares, disse a ouvinte aqui. A minha amiga a doutora Marli tá falando que, Frank e Francione, que esse acidente em que foram duas vítimas, entre eles o filho do Zé Espicha, nosso querido Zé Espicha, 42 anos já. Né?
2: 42 anos. Eu sabia que fazia bastante tempo.
1: Sim,
2: tu eu era bem criancinha.
1: Não, você, não. Você já tinha 20 e poucos, você não me conversa. Eu trabalhei, um abraço, minha querida. Ah, quem mais aqui? Bom dia. Tinha o filho do Zé e outro guri que estudava comigo na época, o Ari. O Ari era o que se destacava na turma, era um menino muito inteligente. Então, nesse acidente, dois meninos perderam a vida e o Frank estava lembrando pra gente desse ocorrido aqui. E a minha amiga, nossa ouvinte, doutora Mali, também interagiu e somou com a gente aqui. Francione e Frank, né? A preocupação, o Frank frisou muito bem, hein, Francione? A preocupação é com a vida das pessoas, né?
0: Isso mesmo, Reinaldo, e medidas devem ser adotadas, não dá pra gente ficar postergando situações dessa magnitude, porque é uma situação que volta e meia dá um acidente, então antes que aconteça mais alguma tragédia, é importante tomar alguma ação.
1: Ok, obrigado, Francione, obrigado, Frank, né? Segue o nosso Bom Dia Cidade aqui na nossa Palote FM.
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1: Vamos lá, minha gente, 9:10, eu vou atualizando aqui o recado dos nossos patrocinadores, saudando, claro, o Elton que está com a gente, ô Luciana Siqueira, daqui a pouco sai um modão aqui, deixa comigo, tá? Bom dia, Frank, Reinaldo, Francione, estou ouvindo a rádio. Nesse acidente dos búfalos, meu pai, como tinha búfalo, foi ajudar a recolher os animais e foi investido por um que causou a quebradura da clavícula e um braço. Olha aí, rapaz. Ô, Elaine, olha aí, né? Na intenção de ajudar, foi atacado pelo animal e acabou quebrando a clavícula e um braço, né? Olha aí, bem lembrado. E essa poderia, claro, ter sido pior, né? Mas não deixa de ser triste essa lembrança. Uhum. Eu já percebo movimentação por aqui. Daqui a pouco tem conversa com o pessoal da cooperativa Sicredi, né? Já, fica por aí, ouvinte. 9:11.

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0: 9h14, o Jonathan da Sicredi está com a gente. Eu falei, eu até falei pro Jonathan, a gente vai conversando com todo mundo aqui, né? Depois de começar a conversar com o Jonathan, eu já, então, e ele me refrescando a memória, ele já esteve aqui. Jonathan, essa pessoa que vem para falar dessa cooperativa, que leva tão a sério o seu cooperado, o seu associado, tem uma equipe de respeito junto à Sicredi para esmiuçar, para detalhar, para responder todas as perguntas, tirar as dúvidas, para aconselhar, para instruir, né? É como cuidar melhor da sua vida financeira, por mais simples que ela seja, Jonathan. Eu acredito que a Sicredi pode ajudar. De repente, mas o cara é aposentado, o trabalhador lá é do salário mínimo. Parte daí até o pessoal que tem alguns milhões aí para cuidar. Pode contar com a Sicredi, né, Jonathan? Bem-vindo, bom dia.
1: Com certeza, Reinaldo. Bom dia primeiramente a você, bom dia aos ouvintes. Com certeza, né? A cooperativa, a visão dela é exatamente essa, é fazer com que os associados se sintam em casa.
0: Sim.
1: A nossa missão, digamos assim, é se tornar um consultor do associado. Uhum. Não somente um atendente ali que não se preocupe com o bem financeiro, digamos assim, do associado. Mas realmente o propósito, a gente fala bastante que a gente vem numa uma campanha de jornada pelo propósito, a gente chama, que é realmente isso, né? É fazer com que a comunidade e os associados se desenvolvam junto com a cooperativa. Esse é o propósito da cooperativa. Então a gente se chama de assessor desses associados. Então a saúde financeira deles conta muito para nós como cooperativa, como amigos deles, né? E esse é o objetivo de fazer com que eles cresçam financeiramente, com que eles tenham uma educação financeira boa e consiga conceder isso para as famílias, para os amigos e tudo mais, né?
0: Sim. Ô Jonathan, às vezes passa pela cabeça do cidadão, da cidadã, aquela ideia de que banco, e pode até ser, eles querem oferecer o produto deles também. Primeiro que a Sicredi, né? Você não é um cliente Sicredi, você é um associado, você se torna dono da cooperativa. E de fato a Sicredi também tem produtos a oferecer, mas por exemplo, quando um dos produtos que se oferece, né? Um seguro, né? Ou você tem dúvidas, mas será que o pessoal não tem muito produto só para me oferecer lá, para querer me vender? Ô Jonathan, como é que faz? Vai lá tirar dúvida com o Jonathan, com alguém profissional, amigo que vai receber lá e vai tirar todas as dúvidas. Eu posso visitar a Sicredi sem compromisso, só para tirar um termômetro, e aí então a partir desse encontro, desse momento de conversa, eu vou entender que é para facilitar a minha vida, embora sempre a cooperativa tenha os produtos para oferecer para o cidadão, para facilitar a vida dele.
1: Com certeza. Se a gente parar para pensar, Reinaldo, você entregaria a tua vida, seja ela financeira, seja ela de saúde, se você não conhecer a pessoa?
0: Não, né?
1: Consequentemente, nós também temos essa visão. Por isso que a gente não chama de um simples atendimento, a gente tem um relacionamento. Hoje no Brasil ou no Paraná, se a gente pegar alguns dados, digamos assim, o cooperativismo é um dos setores que mais cresce e que menos tem problemas com inadimplência ou algo do tipo, porque conhece o cooperado.
0: Sim.
1: A visão da cooperativa é exatamente essa, ter esse relacionamento. E para iniciar esse relacionamento, tem que ter um primeiro contato.
0: Sim.
1: Seja ele, no caso, para fechar o produto já, para contratar esses produtos, no caso, que nem você falou ali do seguro, ou seja realmente somente para conhecer a cooperativa, para conhecer o produto, como é que a cooperativa trabalha, quais que são os diferenciais, que muitas vezes a gente não põe na ponta da caneta, digamos, ou as pessoas não visualizam isso numa cooperativa. Mas a gente tem um programa ali que a gente apresenta a cooperativa para os associados iniciantes, digamos assim.
0: Sim.
1: Se eu não me engano, é trimestral isso. junta todos os associados ou aqueles que conseguem vir na agência, faz esse evento para apresentar o quê? Números da cooperativa, objetivos da cooperativa, como que funciona, qual que é a forma de atendimento, seja que você me perguntou ali, ah, posso ir fazer uma visita? Pode, a gente pode fazer a visita para vocês, seja empresa, seja em casa, por dificuldade às vezes de locomoção ou algo do tipo, a gente também tem essa disponibilidade de sair, a cooperativa auxilia a gente a fazer esse atendimento mais próximo também, né? Conhecer o lar da pessoa, conhecer as condições da pessoa, mas também uma coisa que muitas pessoas não diferenciam de um banco é uma das questões que a gente apresenta, que são os fundos sociais.
0: Sim.
1: Ou as ações sociais que a gente desenvolve junto à comunidade. Nesse ano de 2025, que passou ali, que teve o fechamento, foram mais de 2025, não, perdão, 2026. Teve um fechamento desse projeto do Fundo Social ali, foram 175 projetos distribuídos somente no Sicredi São.
0: 175 projetos?
1: Isso, e só projetos, né? No caso, se a gente pegar o acúmulo de investimento social que a Sicredi Soma fez, dá aproximadamente 645 mil nesses 175 projetos.
0: Na comunidade, na sociedade.
1: Na comunidade. Então é um valor, digamos que às vezes a pessoa pensa, ah, eles estão só me vendendo um produto, mas esse lucro do produto que a cooperativa tem, ela não fica retido na cooperativa.
0: Sim.
1: Por mais que seja parte para investimento, reinvestir, fazer com que a cooperativa cresça, que a cooperativa atenda mais associados em mais lugares, mas também parte desse valor volta para a comunidade.
0: Ele é distribuído na própria comunidade.
1: Exatamente. Então, tipo, esse é um dos diferenciais de cooperativa para banco, né? Muitas pessoas às vezes não entendem porque não tem essa explicação. Às vezes no momento da abertura de conta é só oferecido os produtos e não tem esse aproximação ou explicação do que é o cooperativismo realmente, que é participar da comunidade como um todo, né?
0: E sem contar, Jonathan, que quem poupa sempre tem, né?
1: Com certeza,
0: né? Poupa sempre tem.
1: Inclusive.
0: E a vida, ela vai trilhando de forma mais segura e organizada, melhor, né? Jonathan, não dá pra sair daqui sem falar ainda. O que mais?
1: Pois então, agora você falou de poupar sempre tem, lembrar da poupança premiada. Ainda estamos em campanha, agora você me falou ali que eu sou uma cara nova, no caso, faz 4 meses apenas que eu tô aqui na agência de Coronel. Mas
0: tinha vindo só uma vez aqui nos estúdios.
1: Mas dentro desses 4 meses tivemos 4 sorteados aqui em Coronel.
0: E a gente tem relatado aqui, gente, que coisa boa isso, né, Jonathan?
1: Imagine, Reinaldo, você guardando dinheiro e a cooperativa fazer um sorteio para você e você ser contemplado com esse prêmio.
0: A cooperativa ajuda eu a organizar a minha vida, me sentir e trabalhar e viver mais seguro. E ainda eu posso ser contemplado. Quem está ouvindo a gente agora, né? Se não é associado, Sicredi, dá um pulinho, né? Vem poupar, né? Coloca aí a tua vida financeira e busca essa parceria com a Sicredi. Você que já é associado, pode ser o próximo contemplado, né, Jonathan?
1: Com certeza.
0: Sim.
1: Quanto mais poupa, mais chances tem de ganhar, né? A gente fala ali no caso que a campanha ela funciona da seguinte forma, a cada R$100 que você poupa, você ganha um número da sorte.
0: Uhum.
1: Dentro desses 4 contemplados que teve nesse período que eu tô aqui, consequentemente, é óbvio que eles guardaram valores anteriores, no caso a isso, mas já tem uma educação financeira de poupar, de guardar um valor, digamos assim, né? E que nem eu falei, é só vantagem, né, Reinaldo?
0: Você e o tá sistema automático vale dois números?
1: Inclusive.
0: Olha aí.
1: A cada programação, no caso, isso, que você faz de R$100, ele duplica a chance de ganhar.
0: Ô, Jonathan, você chega a lembrar, assim, esses sorteios, eles acontecem uma vez por ano, cada 2 anos, cada 5 anos, eles são mais frequentes, esses sorteios, hein, Jonathan?
1: São 15 sorteios semanais de R$5.000.
0: Olha, presta atenção, meu ouvinte. Quantos semanais?
1: 15 sorteios semanais de R$5.000.
0: Que beleza.
1: E no final do ano tem um de R$1.000, então vários cooperados já estão de olho nesse prêmio, então quanto antes chegar, antes a gente consegue fazer essas programações, essas poupanças, e a gente consegue também gerar esses números ali para vocês, né?
0: Vem pra Sicredi Soma, né, Jonathan?
1: Isso aí.
0: Sim.
1: Fica o convite, né?
0: Jonathan, falou tudo que você programou falar nessa visita aqui aos estúdios da Palote FM?
1: A princípio, por enquanto, meu querido. Mas que qualquer bom, dúvida que os associados tenham, cheguem lá com nós, mandem mensagem. Se precisar que a gente vá, como eu falei, a gente vai lá atrás deles conversar bem certinho, esclarecer as dúvidas que eles tiverem.
0: Bacana demais. Obrigado, Jonathan. Leva um abraço aí pro Rafa e para toda a equipe Sicred.
1: Pode deixar.
0: E volte sempre. Obrigado, fica à vontade, Jonathan. Obrigadão.
1: Obrigadão, Reinaldo.
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1: Bom dia, vamos acompanhar o que destaque nesta edição. A Polícia Civil do Paraná concluiu a investigação sobre o acidente que matou 23 pessoas na BR-373 em Ipiranga, no dia 19 de agosto. Segundo o inquérito, o caminhão e o micro-ônibus trafegavam acima do limite de 60 km por hora. O caminhão estava a cerca de 80 km e o micro-ônibus chegou a 101 km por hora. Os dois motoristas morreram e, por isso, não haverá responsabilização criminal.
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1: O Supremo Tribunal Federal deve analisar depois das eleições, provavelmente no próximo mês, a revisão criminal do ex-presidente Jair Bolsonaro. Segundo o gabinete do relator, ministro Nunes Marques, o julgamento não ocorrerá antes do segundo turno, marcado para o dia 25 de outubro. A decisão, segundo o gabinete, busca evitar interferência no processo eleitoral. O caso ainda aguarda manifestação da Procuradoria-Geral da República. Essa foi a sua edição do Palote Notícias. Eu sou Francione Prusci e retorno dentro de 60 minutos.
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0: Daqui a pouquinho tem Ponto de Vista aqui na Palote FM, tá? Frank continua por aqui, o Francione é que vai provocar, né? E vai interagir no Ponto de Vista aí com o Frank Schiavini e já já aqui no Bom Dia Cidade. 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
0: 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Soja, alô, pessoal da soja, 137,50. Soja, 137,50. O milho, 54,50. O trigo comercial, R$ 79. O farelo de soja ensacado, quilo, 2,70. Casca de soja a granel, 90 centavos o quilo, e o farelo de trigo é ensacado, 1,25 o quilo. Um dólar vale R$ 4,99. 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

0: não, do Claudinho. Aliás, por falar em informação, viu, Francione e Frank, já já o ponto de vista aqui na Palote FM no Bom Dia Cidade. 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
1: Coronel,
0: né?
1: Coronel Vivido é bem contemplado.
0: 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Então o restaurante estará fechado nesta segunda-feira. Ô Francione, você tá chegando sim com informação pra gente aqui, né?
1: Vamos falar agora sobre política, Reinaldo.
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1: Agora são exatamente 9h44, horário de Brasília, e a gente vai analisar o cenário eleitoral a nível de Brasil, porque no Paraná já foi decidido no primeiro turno. O juiz Sérgio Moro, que é senador, segue no Senado até meados ali de janeiro, quando ele vai tomar posse. Aí sim ele se torna agora oficialmente o governador do Paraná. Ele é o governador eleito a partir de 2027. Dentre essa situação, temos também o senador Deltan Dallagnol, que foi eleito no último domingo com 25,14% dos votos. O Tribunal Superior Eleitoral deve analisar hoje se os votos que o Deltan recebeu serão válidos ou serão anulados. Frank, tem mudança ou não na política paranaense pelos próximos dias?
3: Mais uma vez, bom dia, Francione, bom dia, Reinaldo. Fica a expectativa, né? A equipe do Deltan está muito otimista com relação a esse julgamento, tendo em vista até alguns fatos acontecidos lá em Brasília, tanto no STF quanto no TSE, mas a expectativa é grande em torno desse julgamento que acontece hoje, e é necessário que se faça o quanto antes também pela questão da eleição, né, Francione, que não sendo aprovada, né, a eleição do Deltan, ele definitivamente for julgado que ele estava inelegível, tem outra eleição para senador aqui no estado.
1: Isso mesmo, porque a regra prevê que quando a Justiça Eleitoral indefere o registro do candidato eleito em eleição majoritária, que é o caso do Senado, pode haver uma nova eleição para preencher a vaga. Por isso que é importante a decisão de hoje, que caso os votos sejam anulados, não significa que o Cury vai ser o novo senador.
3: Ele foi o terceiro mais votado aqui no Paraná, né? Isso. Mas isso não implica ele ocupar a vaga em virtude dessa definição pelo Senado ser uma eleição majoritária também, assim como é para governador e presidente da República e para prefeito, enfim.
1: Se os juízes adotarem a medida de manter os votos, não vai impactar em nada a eleição no Paraná, né? Vai continuar como a gente já viu no último domingo. Agora, caso os votos sejam anulados, aí os candidatos que estão tristes até o momento vão ter uma luz no final do turno para disputar, e provavelmente eles já devem fazer a eleição agora no segundo turno, no dia 25, para o Senado no Paraná.
3: Para evitar que tenha uma nova eleição, né, Francisco?
1: Já vai estar mobilizada a equipe.
3: Vai estar, porque na verdade olha o custo que dá hoje para você mobilizar uma equipe para fazer uma eleição.
1: Sim, é uma estrutura grande, tem deslocamento, tem preparação da cidade, enfim, então assim já facilita. Teremos o segundo turno para presidente, que custa colocar mais um número lá pro eleitor votar, haja visto que vai ser bem mais rápido também a votação no segundo turno. Então, vamos torcer para que a gente tenha uma decisão mais clara e rápida sobre essa situação do Senado. E hoje também, Frank, a gente tem a informação que o Datafolha vai divulgar hoje, quinta-feira, a primeira pesquisa presidencial para a disputa do segundo turno entre Flávio Bolsonaro, do PL, e Lula, do PT. Mas o resultado, diferente do primeiro turno, que sempre era divulgado perto das 10 horas da manhã, ou no período da manhã, hoje serão divulgados após as 6 horas da tarde. É uma corrida que está acirrada, porque as informações que temos é que os dois candidatos reuniram as suas tropas em Brasília no início dessa semana para tomar o norte e ir para a campanha para valer no segundo turno.
3: É, veja bem, Francione, essa foi a eleição de primeiro turno mais apertada que existiu desde a redemocratização. Então, isso mostra que, de fato, as equipes, né, tanto de um lado quanto de outro, fazem todo e qualquer movimento no sentido de tentar atrair. E agora é o momento de atrair os votos dos eleitores daqueles que não foram eleitos, né, que não passaram para o segundo turno, como é o caso do escritor Augusto Cury, do Ronaldo Caiado, do Romeu Zema, do Renan Santos, enfim, de todos os candidatos aí que não foram, não passaram para o segundo turno. Então, tá aí agora as estratégias de campanha, e vale lembrar também que a partir de amanhã já começa, né, a propaganda eleitoral no rádio e na televisão. A partir de amanhã, sexta-feira, até o dia 22, uma quinta-feira, é o último dia para a propaganda eleitoral no rádio e na televisão. Então, nós teremos aí vai dar quantos? 15 dias? 14 dias, né?
1: Umas 2 semanas.
3: 14 dias para que os candidatos, através das emissoras de rádio e da televisão, possam colocar suas propostas. Tá essa briga, né? Hoje ontem já teve uma definição do Ronaldo Caiado, que declarou apoio à candidatura do Flávio Bolsonaro. O Romeu Zema também declarou apoio ao Flávio Bolsonaro. O escritor Augusto Cury, Nunca Desista dos Seus Sonhos, o livro que ele escreveu, mas ele perdeu a eleição, desistiu e foi embora para a Europa.
1: Ele não seguiu o que ele mesmo escreveu,
3: não,
1: né?
3: Não seguiu o que ele mesmo escreveu.
1: Enfim, a hipocrisia.
3: Bem-vindo à hipocrisia. Então, na verdade, assim,

0: eleição estão lá procurando ver onde é que, onde foi que eu errei, toda essa história aí. A partir da semana que vem, eu diria assim que todo mundo vai arregaçar as mangas, né, como se fala no ditado popular, e vai para a rua agora na defesa da candidatura dos dois candidatos aí, tanto de um lado quanto de outro, à presidência da República. Então, eu vejo que esse vai ser um reflexo para a gente observar mais a realidade a partir, talvez, lá da semana que vem, quando a gente tenha pesquisas, porque agora eu acredito que, assim como foi no primeiro turno, nos últimos 15 dias aí, praticamente todos os dias saindo pesquisas novas dos mais diversos institutos de pesquisa do Brasil.
1: 2026 foi a primeira eleição que mais teve gente que deixou de votar. Segundo dados da própria Justiça Eleitoral, mais de 33 milhões de eleitores não compareceram nas urnas no último domingo.
0: Qual foi o percentual?
1: Foi de 21,8%.
0: Certo.
1: Será que vai impactar na votação?
0: Olha, veja bem.
1: Porque eu vejo assim,
0: nós até comentamos sobre isso essa semana, né? Veja bem, o eleitor que não foi às urnas, e eu acredito que uma parcela muito pequena vá novamente.
1: Tá? Vai ficar nesse mesmo patamar.
0: Vai ficar no mesmo patamar, porque quando tem uma eleição, e veja que esse percentual aí, ele praticamente, pelo menos aqui em Coronel Vivida, nas eleições de 2024, ele foi praticamente a mesma coisa. Tá? E isso que quando é uma eleição municipal, é uma eleição bairrista. Você vai lá para votar pro cara que é teu amigo, o cara que te fez um favor, o cara que você acha que pode isso, que pode aquilo, né? O prefeito e tal, que todo mundo se conhece e tal. E a eleição de primeiro turno, que foi agora no domingo passado, também não deixa de ser uma eleição bairrista, porque é a eleição que você vai lá votar para aquele deputado que bate nas costas, que está presente aqui na cidade, que trouxe recursos, que isso, que aquilo, aquele outro. E o pessoal mesmo assim não foi. Então eu vejo que agora, como é uma eleição só para presidente da República, eu vejo que não haverá mudança nesse percentual de abstenções que nós tivemos aí na eleição de domingo passado. Não vai ter muita diferença. E eu acho que não tem argumentos, né, para tirar esse eleitor de casa e levar para as urnas. E eu volto a dizer aqui o que eu falei ainda segunda ou terça-feira que nós fizemos aqui um ponto de vista. Se não houver uma mudança na legislação, esse percentual vai ser cada vez maior. Porque o que acontece hoje, Franciano? Você não vai votar, mas aí você
1: você não é penalizado.
0: Vai ser penalizado, você não está em dia com a tua enfim, com a justiça eleitoral, né? Mas aí você paga uma taxa lá de R$3, R$4, o cara não sai de casa, não paga a gasolina que o cara gasta, né? Para sair, principalmente depois que houve essa diminuição de sessões eleitorais, né? Hoje vou pegar aqui como exemplo, o cara lá da Palmeirinha, ele tem que vir aqui em São Cristóvão para votar, o cara do Cristo Rei tem que vir em São Cristóvão, né? O pessoal lá do Alto Pinhal tem que vir aqui na escola do bairro Madaloso para votar. Então, assim, daqui a pouco, 3 pilas, vai lá, tá, regulariza. Então, assim, ou vai ter que haver uma mudança de deixar o voto livre, né, para que o eleitor venha votar se quiser, ou então mudar esse valor aí, para que o eleitor fique, se continuar obrigatório, vai ter que mudar esse valor, uma penalidade maior para o eleitor que não compareça a votação.
2: Eu voto no voto livre.
1: Voto livre? Boa. E o ouvinte, se manifesta aí pra gente saber também a opinião. Frank, uma situação que a gente fala, tem que ser duas situações, na verdade. Uma é a questão da representatividade das regiões, a gente tem que analisar nível de Paraná, né? Cada região é por tradição ter uns deputados, tanto para estadual, para federal, como originário ali da sua região. Mas essa eleição, ela foi um fator surpresa porque muitas pessoas conseguiram voto através das mídias sociais. Uhum. Pelo Facebook, pelo Instagram, o TikTok.
0: O digital, né?
1: Pelo digital. São pessoas que gravam vídeo sobre determinado segmento, seja direita, seja esquerda, seja lá a causa animal, seja alguma outra causa. E esses deputados tiveram aí uma eleição, não só no Paraná, mas em vários outros estados, uma votação expressiva. Eu pego o exemplo aqui da nossa região, candidatos que são lá de Foz ou que são de Curitiba, que nem sabe que o nosso município existe, fizeram mais de 100 votos, 200 votos. Qual que é o impacto disso, do pleito eleitoral desse ano, para

0: Coronel Vivida ou para a nossa região sudoeste?
1: Veja bem, Francione, como nós somos aqui uma região muito carente ainda de investimentos, de recursos, de infraestrutura, isso não é muito bom, né? Não é muito bom porque essas pessoas, como você disse, elas não vivem a realidade dos municípios aqui do sudoeste do Paraná, não conhecem, e não vão ser eles que vão vir aqui conhecer agora, até porque a proposta é outra. Eu vejo que a questão das mídias sociais, né, a era digital, ela tem avançado a cada eleição, né? Cada dois anos ela tem avançado mais, tem ganhado mais notoriedade, tem mais protagonismo, né? Porque o eleitor tá, todo mundo tem um celular ali com Facebook, com Instagram, WhatsApp, enfim, e tá por dentro daquilo que efetivamente acontece. Então, o que vai acontecer, Francione? Precisa ter uma mudança na legislação também para que a gente retome aquilo que originariamente era para acontecer. Legislativo legislar e não fazer o papel de executivo, o judiciário cuidar, ser o guardião da Constituição Federal, ser o guardião das leis, e o executivo executar. Hoje nós temos uma inversão total disso. Os deputados hoje trabalham as suas campanhas eleitorais falando em emenda parlamentar.
0: Só
1: emenda,
0: recurso.
1: Emenda. Quer dizer, ele está exercendo o papel do executivo. Quem tem que destinar recursos, criar programas, né? Enviar, enfim, recursos para os estados, para os municípios, para as regiões do Brasil, falando isso a nível federal, deveria ser o executivo. Mas hoje o executivo, como tem essa inversão de valores, ele tem uma margem, uma fatia muito menor do que o Congresso Nacional com relação à destinação dos recursos, e cada pouco estão inventando mais. Emenda PIX, orçamento secreto, barganhando cada vez mais aumento, né? Das emendas impositivas, né? Agora até vereador tem emenda impositiva. Então, na verdade, está havendo essa inversão de valores, e por ter acontecido essa inversão de valores é que esse voto do digital vai atrapalhar um pouco a nossa região. A hora que a gente for votar para um deputado, para um político, pela questão ideológica, aí sim eu acho que vale a pena você votar pela ideologia. Não estou dizendo que está errado quem votou, porque o voto é livre, cada um vota do jeito que quiser, mas estou aqui para emitir a minha opinião.
2: O ouvinte compartilhando aqui: as pessoas não vão votar pela falta de confiança nos políticos, é na política brasileira. E Frank, você foi bem na questão ali do peso da multa, no valor, né? Nos números da multa. Francione, o ouvinte mandou aqui, R$3,51 a multa.
3: Muito insignificativo.
1: Dá meio litro de gasolina.
2: É verdade.
1: Usando esse comparativo comum, né? Que eu fiz.
2: A comum, né? Aditivada, não. Mas é meio...
1: Depende do posto, seja, que você vai abastecer, né?
2: Por esse valor, de fato, a pessoa não sai de casa, mesmo o Frank tem razão.
3: Mas sabe quem que impacta essas multas da justiça eleitoral?
1: E daí assim, só um pouquinho, Francione, daí é o seguinte, daí você não tem motivação nenhuma, porque já a política, ela já tá descreditada pela população, e daí você vai tirar dinheiro do bolso ainda, né? Pra ir vir gastar o combustível e tal, não vem. Acaba não vindo.
2: Teria que ser maior a multa ou nada, né?
1: Ou vira o voto facultativo, você vai votar se você quiser, se você não for, você não vai ter problema nenhum com a justiça eleitoral, ou impor se vai continuar sendo obrigatório. Eu não estou aqui expondo a minha opinião, estou dizendo que tem essas duas possibilidades.
2: Isso.
1: Ou impor uma multa que pese no bolso e o cara tenha que sair de casa para ir votar.
2: O Frank não está dando a opinião dele, eu estou dando a minha porque eu posso, né?
1: Claro, e assim,
2: eu posso, e é de fato, cara, 3,51. Deixa livre,
3: e
2: então.
3: Essa multa,
2: as pessoas não
3: impacta...
2: têm que ser obrigado a votar.
3: E a multa não impacta a maioria das pessoas. Impacta quem vai fazer um concurso público, quem vai entrar numa universidade. Mas a maioria dos trabalhadores não impacta no dia a dia. Então, por isso que boa parte não vota também, porque não tem um impacto no bolso ou em alguma atividade que ele exerça.
1: A única coisa também é que se não regularizar, né, Francione, não vota também na próxima eleição. Lembrar isso também. Isso,
2: não, dá uma complicada na vida da pessoa, documentalmente falando.
3: Sim, sim, mas não é aquelas loucuras, não. Frank, enfim, encerramos o nosso tempo aqui, já estão nos expulsando.
2: Eu tô dando tchau pros meninos aqui.
3: O Reinaldo não quer que a gente fique até as 11 horas conversando.
2: O padre já me olhou, né? O padre Reginaldo já tá me olhando aqui.
3: Mas enfim, Frank, até uma outra oportunidade, brigadão.
1: Valeu, um abraço.
3: Agora, Reinaldo, são já 10:01, esse foi o nosso ponto de vista. Esse

0: Oi, gente! Depois do bacana bate-papo aí dentro do Ponto de Vista, né? É legal, é um espaço assim que... pra gente falar desse assunto tão atual, né? Que é a política brasileira. Estamos aí nas vésperas do segundo turno, no nosso caso aqui do Paraná, e vários, mais 19 estados, né? É só para presidente, mas tem, salvo engano, tem 6 estados que também para governador estadual. Agradecer aqui a Gessi, um abraço aqui pro ouvinte. Papel central do executivo deveria fiscalizar a destinação e como está sendo usado o dinheiro dos impostos do contribuinte, mandou aqui o ouvinte. Professor Mauri Mânica, Dona Jandira Mânica, alô, professor Mauri. Oi, Dona Jandira, que foto linda de vocês. Dona Jandira, um beijo. Professor Mauri, tudo de bom. Parabéns, equipe Palote FM. Obrigado, professor. Alô, Reinaldo, sempre ouvindo a Palote, sempre ouvindo a Palote. Alô, família Cru, aquele abraço, tudo de bom. Abração pro pessoal, pra família Bonadiman, pessoal envolvido aí lá na comunidade do Limeira, na festa. Tem ficha aí na Agrovil, na Panedoro, no Posto Marismar, no Cometa, Dogme Pet também. Preta, Jair, abraço pra vocês. Alô, família Pisoni. Oi, Elaine, abraço, tudo de bom. Oi, Jussara. Alô, Tico Schiavini. Beijão no coração de vocês. Ô, Luciana Siqueira, olha aí do outro lado do rádio, ó. Ô, meu Deus do céu. Lourdes Tomalac, minha querida, não vou conseguir rodar teu áudio aqui porque o padre Reginaldo já está na área, né? E a gente volta amanhã, se Deus quiser. Segue na Palote FM, meu ouvinte.
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2: Será aberto, eu vou repetir esta frase de Jesus. Para você que está cansado de rezar e está dizendo não vale a pena, você que está cansado de buscar e está desistindo, pedi, recebereis, procurai e achareis, batei a porta, vos será aberta. Pois quem pede, recebe. Quem procura, encontra. E para quem bate, se abrirá. Será que algum de vós que é pai, se o filho pedir um peixe, lhe dará uma cobra? Ou ainda, se pedir um ovo, lhe dará um escorpião? Ora, se vós que sois maus, sabeis dar boas coisas aos vossos filhos, quanto mais o vosso Pai que está no céu dará o Espírito Santo aos que o pedirem. Então, Senhor, a primeira súplica que eu faço, dai-nos o Espírito Santo de Deus. Dai-nos, Senhor, o Espírito Santo de Deus. E eu me apego, Senhor, nesta palavra. E hoje eu acredito, pedi e recebereis. Por isso, Senhor, eu elevo a minha prece.

adquirir é necessidade, as dívidas estão aumentando e a resposta tem sido sempre não. Você, mulher de Deus, que também está na mesma situação, diga: Senhor, por intercessão de São José, eu peço, suplico, abra as portas de um emprego. Eu estou com um currículo na mão, eu mandei um e-mail, esse e-mail ninguém responde. E nós vamos ouvir sobre isso, sobre esta graça. Senhor Deus, por esta pessoa que está com um envelope na mão, e na verdade é um exame médico que está com medo de levar até o

aberta. É o Senhor que disse, então é o Senhor que faz cumprir esta promessa. Você que está com uma dor no corpo, coloque a sua mão sobre a enfermidade. Coloque agora a mão sobre a enfermidade. Diga: Senhor, tira essa enfermidade de mim, Senhor. Eu preciso trabalhar, eu tenho tantas coisas por fazer, mas essa dor está sendo uma

0: tire essa dor de mim, Senhor. Peça com fé. Acredite no Senhor que está agindo em você agora. Acredite no Senhor que está transformando a sua tristeza em alegria. Então, Senhor, tire esse pensamento ruim que está no meu pensamento, no meu coração. Esse pensamento na minha mente, esse sentimento no meu coração. Arranca fora, Senhor, este luto. Eu quero sentir saudade, mas não tristeza, Senhor. E a pessoa sabe do que eu estou falando. Filho de Deus, peça por você mesmo. Senhor Deus, eu acredito na tua palavra, porque eu creio na palavra de Deus. E hoje o evangelho é claro, pedi, recebereis. E eu tenho certeza que eu vou receber a graça hoje, Senhor. Eu tenho certeza. Jesus Eucarístico, eu confio em vós. Jesus Eucarístico, tem de piedade de nós. Jesus Eucarístico, vem em nosso auxílio. Jesus Eucarístico, eu confio, espero. Jesus Eucarístico, vai rezando, filho, vai clamando, filha. Se alguém mandou um WhatsApp para você dizendo reze por mim, intercessores, é o momento de rezarmos uns pelos outros. Às vezes a pessoa tá tão abatida que ela não consegue nem rezar. Então é por você que nós estamos rezando. Senhor, esta pessoa que já está rezando há tanto a libertação do alcoolismo dentro de casa, faça um milagre, Senhor. Tire o alcoolismo por completo. Dá nojo a esta pessoa, até o cheiro do álcool. Dê nojo, Senhor, a esta pessoa, ao tabagismo. Tire, Senhor, o tabagismo, o cigarro. Tire, Senhor, a cocaína. Tira, Senhor, as drogas. Seja quais forem, Senhor, a libertação. Mais um dia limpo. Mais um dia sem este vício. Deus de misericórdia e de poder, manifeste o teu poder, Senhor, porque nós seremos confirmados na fé. Confirmados na fé. Filhos e filhas, nós só começamos o programa. Nós estamos no quarto dia Nossa Senhora Aparecida. Eu vou para o intervalo, eu volto, compartilho de vida, leitura orante. Volte comigo, povo de Deus. Chame um amigo, chame uma amiga. Diga, começou a experiência de Deus, voltamos já.
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0: Senhor escuta o clamor, dai-nos uma fé inabalável. Esse é o grande apelo, por isso o tema é inabalável, o tema deste ano, inabalável. Com fé, a tempestade vai passar. 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Ao adquirir as camisetas oficiais, você está colaborando com a realização do evento. Mas mais do que isso, me ajudem a rezar, gente. A partir de amanhã, começo a contar com você, contagem regressiva, a partir de amanhã. Mas para mim já é contagem regressiva faz tempo. E peço orações, peço clamor, porque, gente, são pessoas que param de beber, são pessoas que param de fumar, são pessoas que têm a vida transformada ao longo destes 18 anos. Nós estamos indo para 19 anos do evangelizar é preciso. Quantos milagres, quantos prodígios. Aguarde. Filha de Deus, que a paz de Jesus esteja com você.
1: Amém, Padre.
0: Deus a abençoe, filha de Deus. De onde você fala?
1: De algum lugar aqui do estado de São Paulo.
0: De algum lugar do estado de São Paulo. Fala mais alto, por favor.
1: Eu gostaria. Tá melhor?
0: Tá melhor, bem melhor.
1: Eu gostaria de pedir uma oração pra mim, Padre, que sim, eu ando muito angustiada. Uns pensamentos suicidas. Ai, quando vem esses pensamentos, eu rezo, creio e mais. Sempre vem e eu quero uma direção, não consigo tomar atitudes. Eu tô sofrendo com uma depressão, síndrome do pânico, meu corpo anda tremendo inteiro.
0: Tá. Filha, você é casada, solteira?
1: Sou divorciada.
0: Você mora sozinha em casa?
1: Eu moro com os meus pais.
0: Com os seus pais?
1: Isso.
0: Você falou, eu tenho depressão, síndrome do pânico. Como você chegou nesse diagnóstico?
1: Eu tô passando por tratamento.
0: Não,
1: né?
0: não vai diminuindo a palavra, fala mais alto.
1: Eu estou passando pela psiquiatra, pela psicóloga. E eu estou tomando remédio, né? Todos os dias eu tomo para depressão.
0: Certo.
1: Mas como o tratamento tem pouco tempo, né? Que eu passo pela psicóloga. Então eu ainda não vi uma melhora. Parece que é algo espiritual. Eu peço para Deus direção, não consigo tomar uma direção certa. E isso aconteceu mais depois do término do meu relacionamento, né, do meu ex-marido, que eu me sinto muito culpada e é uma culpa sem fim.
0: Tá.
1: Já conversei com o padre aqui da minha cidade, mas
0: há quanto tempo aconteceu esse rompimento?
1: Ah, já tem uns 2 anos.
0: Tá. Bom, vários pontos. Eu começo dizendo, primeira coisa que eu quero lhe pedir, nós vamos chegar lá até o momento da oração. Então, eu só vou começar a partir do ponto que, por favor, não desista da medicação.
1: Uhum.
0: Tá certo? Você não pode não estar sentindo os efeitos agora, mas por favor, tome os remédios religiosamente. E vou lhe dar um conselho. Tome com água benta, que daqui a pouco eu vou benzer.
1: Tá bom.
0: Tá? Tome sempre com água benta. Mas tome certinho. Não desista do acompanhamento psicológico. Promete pra mim essa primeira coisa?
1: Prometo.
0: Tá. Vamos pra frente. Depois, você falou, você disse sentimento de culpa. Por que você se sente culpada? Poderia falar?
1: Porque nesse relacionamento eu acabei traindo, né?
0: Tá.
1: Essa pessoa, e até hoje eu me sinto culpada, mas só que nosso relacionamento não andava bem. Ele era muito bruto comigo também, então.
0: Certo.
1: Acabou acontecendo e agora eu estou namorando, né, outra pessoa e também só tem brigas e eu não consigo, eu não consigo tomar uma atitude, não sei.
0: Então vamos devagar, vamos devagar com a Dora de Barro. Você disse no teu primeiro, nesse primeiro não, no relacionamento anterior, ele era bruto, isso?
1: Isso.
0: E você vocês brigavam muito?
1: Sim, direto.
0: Qual era o motivo da briga?
1: O motivo era, eu não sei, ele ficou desempregado um tempo, aí logo ele também ficou revoltado. Era brigas, assim, sem motivo. Às
0: você
1: vezes,
0: trabalha?
1: Sim, trabalho.
0: E aí, vocês se desentenderam, se distanciaram e você o traiu?
1: Isso.
0: Ele ficou sabendo?
1: Eu acredito que não.
0: E por que separaram?
1: Porque nós tentamos umas 4 vezes, voltamos, aí de repente tomamos uma decisão que não dava mais.
0: A decisão foi conjunta ou unilateral?
1: Foi conjunta.
0: Bom, então veja. Aprendeu, você aprendeu o que com o primeiro relacionamento? Se você fosse contar para mim, padre, do primeiro relacionamento eu aprendi que continue. O que que você aprendeu do primeiro relacionamento?
1: Olha, padre, hoje eu vejo assim que ele era uma pessoa que gostava muito de mim.
0: É.
1: Apesar de tudo isso, eu me arrependo muito.
0: Você está falando dele, eu queria que você falasse de você. O que você aprendeu? Você se arrepende do quê?
1: Eu me arrependo dessa traição. Se eu pudesse voltar atrás, eu não tinha feito.
0: Tá, não dá pra voltar. Então, algo que você pode aprender na tua vida é que estando num relacionamento, não se pode trair.
1: Uhum.
0: Você aprendeu isso?
1: Sim.
0: Depois, você brigava, mas parece que vocês não entenderam, ou você ainda não assimilou, que a briga não une. Porque você está repetindo agora no novo relacionamento, ou você escolheu errado a pessoa, ou você está repetindo de novo a briga.
1: Uhum.
0: Então, o que é? Escolheu errado ou você é barraqueira?
1: Não, não sou barraqueira.
0: Você se aumenta?
1: Só um pouco.
0: Então, quais os motivos das brigas hoje?
1: Hoje, nesse relacionamento,
0: é
1: que eu percebo que a pessoa não gosta de mim,
0: então,
1: ela desfaz de
0: pronto,
1: mim.
0: Pronto, pronto. Já separou?
1: Ainda não.
0: Então, por quê? Simples assim. Se ele não gosta de você, não tem conserto, filha.
1: Sim. É que ele tem uns comportamentos muito estranhos. Quando ele tem um filho, quando ele tá com esse filho, ele, tipo, desfaz de mim.
0: Então, separe. Vou lhe ser sincero. Você tá numa fase que você tem que escolher bem. E hoje vocês estão brigando e você sente que não há amor. Separe. Filha, dá um tempo pra você, não vai pro novo relacionamento, não. Quer um conselho meu? Você fica na linha mais um pouquinho?
1: Fico.
0: Eu volto, mas desculpa, você ligou e eu tô sendo muito honesto com você. Você tá ofendida comigo?
1: Não.
0: Eu volto já.

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0: ainda neste momento, neste bloco, vou para o 2 Reis, capítulo 4, versículo 38, 44. Nós estamos na leitura orante dos profetas e nós estamos no profeta Eliseu. Se tem gostado, partilhe conosco 41-3221-6060, manda um áudio. Estou falando com uma filha de Deus, não tem como voltar atrás. Você perdeu, tá ligando agora. Tem um reprise 10 da noite e fica no YouTube. Filha de Deus, eu só queria te dar um último conselho. Não entra num relacionamento agora não. Primeiro, corta esse. Você escutou o que eu falei?
1: Escutei.
0: Segundo, não vai num outro relacionamento. Dá um tempo pra você. Você precisa, olha, entenda bem, concentre as suas energias não no outro agora. Concentre as suas energias em você. Então, se você entrar num relacionamento, dá trabalho, amar dá trabalho. Imagina quando não há amor, aí sim a desgraça vem.
1: Verdade.
0: Então, você não precisa, você precisa tanto de um homem assim toda hora junto?
1: Não.
0: Então pare, filha. Não fica atrás agora. Se dedique à terapia. Tá me escutando?
1: Tô sim, padre.
0: Se dedique com os remédios, para que você esteja bem, esteja melhor, para começar um relacionamento quando você estiver sadia. Hoje você tá doente.
1: Sim.
0: E não me passou despercebido que você disse, eu tenho pensamentos suicidas. Filha. Então, você entende o que o padre está te orientando?
1: Entendo, sim.
0: Não é hora de você ter relacionamento. É hora de você pedir, Jesus, me cure. Repita comigo.
1: Jesus, me cure.
0: Eu acredito, Senhor, na tua cura.
1: Eu acredito, Senhor, na tua cura.
0: Pelas tuas santas chagas. Curai-me da depressão.
1: Curai-me
0: do pânico.
1: Tirai da minha mente.
0: Pensamentos suicidas. Curai-me, Jesus. No corpo e na alma. Amém. Então, se você dá um tempo para você se dedicar às terapias, tomar os remédios, agora vem a parte religiosa. Você falou, falei com o padre, que você faça uma boa confissão.
1: Sim.
0: Você vai falar, mas eu já fiz. Mas se você tá de namorico com outro, não vai poder comungar. Então tá na hora de você confessar. Leva a sério por um tempo a vida de comunhão, a vida de missa. Espere essa cura acontecer dentro de você. Para depois começar o namoro. Você entendeu?
1: Entendi,
0: pai. E nunca atropelar namoro para pensar em constituir uma família. Começa certo, minha filha. Promete que você nunca vai tentar contra a tua vida?
1: Prometo.
0: E quando vier esse pensamento, peça, Jesus das Santas Chagas, tire isso de mim.
1: Uhum.
0: Fui muito rude com você, filha?
1: Não.
0: Te ajudei no aconselhamento?
1: Ajudou muito.
0: Que Deus te abençoe. Meu abraço, filha de Deus, de algum lugar de São Paulo. Desculpa, gente, mas é assim que eu penso. E é assim que a igreja ensina. Vamos à leitura orante? Bíblia aberta, cartilha de oração. Segundo Reis, capítulo 4, versículo 38 a 44. E nós estamos na leitura orante de Segundo Reis, do profeta Eliseu. Eu falei que é um dos profetas que mais milagres fez. Padre, eu perdi, padre. Eu não estava acompanhando, eu tô acompanhando só hoje. Ô filho, posso lhe dizer com sinceridade, vai lá no YouTube, Padre Manzotti, e pega lá, profeta foi o Elias, agora Eliseu. Coisas que você nunca ouviu falar. você vai aprender na leitura orante, beleza? Então vamos lá. Profeta Eliseu, segundo Reis, capítulo 4, versículo 38. Certa vez, quando havia faltado alimentos naquela terra, Eliseu voltou a Gilgal. Enquanto estava ensinando um grupo de profetas, ele mandou que o seu empregado pusesse uma panela grande no fogo e fizesse um cozido para eles. Vou repetir. Ele estava ensinando um grupo de profetas e pediu para o seu empregado que pusesse uma panela grande no fogo e fizesse um cozido para eles. Então, um dos profetas saiu para o campo a fim de apanhar ervas. Ele achou uma trepadeira que dava umas frutas amargas e apanhou todas as que pôde carregar na sua capa. Então, voltou, cortou as frutas em pedaço e jogou dentro da panela, não sabendo o que eram. Veja que o escritor, o agiógrafo, disse que ele apanhou ervas que davam fruto, frutas amargas, mas não sabia o que era. Eu vou fazer uma pergunta já. E se for veneno? Atenção. Versículo 40. O cozido foi servido aos homens, mas assim que eles o provaram, começaram a gritar: Eliseu, o cozido está envenenado! E não queriam comer. Então, Eliseu pediu um pouco de farinha, jogou dentro da panela e disse: sirvam mais um pouco de cozido para todos. E o cozido que estava na panela já podia ser comido sem perigo. Palavra do Senhor. Graças a Deus. Vou parar por aqui. Teria mais. Dá vontade demais, mas vamos parar por aqui. O cozido envenenado. Vamos contar? Lexio Divina é assim. Se escuta e você conta. Eliseu estava ensinando os discípulos a serem profetas e deu fome. E falou a um dos empregados: vá e pegue alguma coisa e faça um caldo para nós. Faça um cozido para nós. Um deles foi até a mata e viu uma erva que dava um fruto, mas ele não sabia que fruto que era. Era amargo. Pegou, trouxe o avental cheio, diz que o suficiente que cabia no avental. Colocou no cozido, cortou, diz ali, a fruta em pedaços, jogou dentro da panela. Quando começaram a comer, gritaram: o cozido está envenenado! Podiam morrer todos. Eliseu, o profeta, pega um pouco de farinha e coloca dentro da panela e disse: sirvam mais um pouco de cozido para todos. E o cozido que estava na panela já podia ser comido sem perigo. Padre, que lição que eu posso tirar disto? Adorei o fato. Não sabia dessa história, mas tem uma lição? Depois do intervalo eu conto. Volte comigo.
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6: Bom dia, ouvinte. Vamos acompanhar o que é destaque nesta edição. O programa Nota Paraná realiza nesta quinta-feira o sorteio do mês de outubro, com 5 milhões de reais em prêmios. Mais de 43 mil consumidores e entidades sociais serão contemplados. Os valores para os consumidores variam de 50 a 100 mil reais. O sorteio considera as compras realizadas no mês de junho. Mais de 3 milhões de consumidores estão concorrendo aos prêmios.
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6: As empresas de apostas autorizadas no Brasil começaram nesta quarta-feira a informar os bancos sobre os valores que ainda estão em contas de apostadores. Cerca de 1 bilhão e 325 milhões de reais devem ser devolvidos para aproximadamente 26 milhões de pessoas. As informações serão enviadas até esta quinta-feira. A previsão é que os bancos façam as devoluções entre os dias 9 a 14 de outubro. Essa foi a sua edição do Balote Notícias, eu sou Francione Prucci e retorno à tarde com outras informações.
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da morte, a comida do desgosto e da perda da salvação. Mas e a farinha, padre? Eliseu coloca a farinha na panela e o alimento se torna seguro. Aqui também é importante interpretar, e não de uma forma mágica. Não é que a farinha possuía poder especial. A questão é que Eliseu age como profeta e mostra que o Senhor interveio. O milagre se manifesta na providência divina, nas nossas necessidades. Queridos irmãos e irmãs, que deixemos Deus tocar os nossos caldeirões de bruxas que nós fazemos, o veneno que nós destilamos, que nós cozinhamos com as coisas ruins que dentro de nós colocamos. Que essa intervenção de Deus, tal qual a farinha, possa fazer com que nos alimentemos das coisas de Deus.

0: falar com a rapidinho, mas eu quero dizer que hoje é o dia também do nasciturno e quero chamar a atenção sobre isto. Maria Judite, que a paz de Jesus esteja com você.
1: Amém. Deus, bom dia. Sua bênção, Pai.
0: Deus abençoe. Você fala de onde, Maria Judite?
1: Petrolina, Pernambuco.
0: Meu abraço a Petrolina, Pernambuco. Como que você me acompanha?
1: Pelo YouTube e pela a TV Evangelizar.
0: Meu abraço, TV Evangelizar. Deve ser parabólica, digital, YouTube, mas também ali transmite a Rádio Tabajara, não é? Diga lá, Maria Judite, é com você.
1: Dois testemunhos que eu quero contar e pedir oração.
0: Vamos começar pelo testemunho.
1: Então, assim, padre, eu pedi a Jesus a Santa Enxada que minha aposentadoria viesse aprovada e eu me associava.
0: Certo.
1: Aí, quando foi com o mês que eu tinha entrado no meu papel, foi aprovado.
0: Amém. Então, graça recebida?
1: É graça testemunhada, só sim, São Cristão.
0: Amém. E você se tornou associada, filha?
1: Foi, sou associada fiel.
0: Amém, louvado seja Deus. Obrigado, eu só tenho a dizer obrigado. Bom, e o segundo testemunho?
1: O segundo era minha filha que estava com problema no sério, no intestino. Eu pedi a São Francisco da Chaga e a Jesus da Santa Chaga.
0: Certo, eu tenho muito de você.
1: E mostrasse o meio dela fazer o exame, a colonoscopia e viesse com a receita para começar o tratamento. Eu seria mensageira da capelinha de Jesus da Santa Chaga.
0: Olha aí, gente.
1: E alcancei no dia que ela chegou com o exame, ela já trouxe a receita na mão, que ela tinha um problema muito sério no intestino. Até água, se ela tomasse, tinha que ir pro banheiro.
0: Meu Deus.
1: Era sério, padre.
0: Eu acredito.
1: Ali foi milagre de Jesus da Santa Chaga.
0: E aí, o que aconteceu com ela?
1: Aí ela ficou tomando medicamento, aí tá quase curada, mas o médico passou as comidas que ela pode comer.
0: Entendi.
1: Aí tem vez que ela come a que não pode comer, aí ainda dá o.
0: Mas tem que levar a sério a dieta, né, filha? Tem que.
1: Sim.
0: Mas em vista do que ela tava.
1: Eu falei pra ela.
0: Em vista do que ela estava, está muito melhor, não é não?
1: Tá.
0: Louvado
1: Jesus
0: seja.
1: É maravilhoso.
0: Então, aí você se tornou mensageira da capelinha de Jesus das Santas Chagas.
1: Oi.
0: Coisa boa. Toca a corneta pra ela. E vale a pena ser mensageira da capelinha, Maria Judite?
1: Vale. Quem não recebeu, eu que recebo. É muitas bênçãos, é muitas graças. Se eu fosse contar, não dava nem tempo, né, filho? O programa é muito curto.
0: Tá certo. Então, ó. Você já vai fazer o pedido de oração. Povo de Deus, enquanto ela está dando os pedidos de oração, se torne o mensageiro da capelinha. Ligue agora 0800-410-6060 e diga: eu recebi uma graça de Jesus das Santas Chagas e vou me tornar uma líder mensageiro, um líder mensageiro. Para quem você quer pedir oração, Maria Judite?
1: Eu quero pedir por mim, que eu tenho ansiedade.
0: Tá.
1: E por meu marido Danival.
0: Genival?
1: Meus oito filhos.
0: Tá. Qual o nome dos filhos?
1: Verlândio. O Elton.
0: Só um minutinho. Elton.
1: O Elton e o Elson.
0: Tá. E o nome da filha?
1: E Lázaro. Elias.
0: Tá. Bastante filho.
1: E a três filha é Rafaela.
0: Tá.
1: Vanderlândia, que é o milagre de Jesus da Santa Chaga.
0: Sim, Vanderlândia. E quem mais?
1: Ana Catarina.
0: Então, tá aqui o nome, anotei. Verlândio, Elton, Elso, Lázaro, Elias, Rafaela, Vanderlândia e Catarina. Anotei tudo, viu, filha? Anotei.
1: Padre, posso fazer o seguinte? Pela minha mãe, que vai fazer 2 anos que ela faleceu.
0: Como é o nome dela?
1: É Maria Geracina Landim.
0: Maria do quê?
1: Geracinda.
0: Geracinda
1: Landim.
0: Tá bom. Rezarei missa e intenção. Obrigado por ser associado, obrigado por se tornar mensageiro e obrigado por ter ligado. Vamos pedir que a cura da Vanderlândia seja completa. Um grande abraço a Maria Judite de Petrolina, Pernambuco, YouTube, Parabólica Digital, Rádio Tabajara FM que nos transmite, Dom Antônio Carlos Cruz Santos da Diocese de Petrolina. Eu vou pro intervalo, volto refletindo porque hoje é o dia do nascituro e voltamos lembrando o quarto dia da novena de Nossa Senhora Aparecida. Voltamos já. Volte comigo.

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Filhos queridos, eu vou encerrar hoje com o clipe dessa música, Meu Primeiro Amor, que marcou o retiro esse ano. Meu primeiro amor é Jesus. Filhos queridos, hoje é dia do nascituro. E a igreja celebra hoje com muita responsabilidade. A palavra nascituro refere-se àquele que está por nascer, a criança que foi concebida no ventre materno. E o que a igreja diz a respeito do aborto? Assim afirma a Santa Igreja. Goste ou não goste, esta é a doutrina da igreja. A vida humana deve ser respeitada e protegida de maneira absoluta, a partir do momento da concepção, desde o primeiro momento da sua existência. O ser humano deve ser reconhecido em seus direitos de pessoa, entre os quais o direito inviolável de todo inocente à vida. Catecismo da Igreja Católica, 2270. Você é católico? Me perdoe usar essa palavra. Obedeça à igreja. Sim à vida, não ao aborto. Ainda continua desde o século I. A igreja afirmou a maldade moral de todo aborto provocado. Este ensinamento não mudou, continua o catecismo da igreja. Esse ensinamento continua invariável. O aborto direto, quer dizer, querido com fim ou como meio, é gravemente contrário à moral. O próprio direito canônico diz assim: você é católico? Obedeça. Os fetos abortivos, se tiverem vivos, sejam batizados.

quando possível, quando se trata de aborto espontâneo. Mas o que eu quero dizer é que nós somos a favor da vida, nunca da morte. Paulo VI, na Gaudia et Spes, assim afirma: tudo que se opõe à vida apresenta o seguinte: homicídio, genocídio, aborto, eutanásia, suicídio voluntário, vão contra a dignidade da pessoa humana e ofendem gravemente a Deus. Deus, que é autor da vida, confiou aos homens o encargo de preservá-la. Com isso, o aborto e o infanticídio são crimes abomináveis. Gaudio et Spes, 51. Portanto, somos da vida contra o aborto. E juntos, vamos à novena. A novena de Nossa Senhora Aparecida. Mas antes, você gostaria de fazer um ato em favor da vida? Fale para as pessoas que a vida pertence a Deus. Fale, proclame: somos a favor da vida. Quarto dia, Nossa Senhora Aparecida, rogai por nós.

mãe, Nossa Senhora da Conceição Aparecida, Mãe de Deus, Rainha dos Anjos, Advogada dos pecadores, refúgio e consolação dos aflitos e atribulados. Nossa Senhora Aparecida, cheia de poder e de bondade, lançai sobre nós um olhar favorável, para que sejamos socorridos por vós em todas as necessidades em que nos acharmos. E de modo particular hoje, nesta novena, faço o meu pedido. Qual o seu pedido? A Nossa Senhora Aparecida. Neste ano, insista para que você possa dizer obrigado, Jesus, porque por meio de Maria eu recebi esta graça. Nossa Senhora Aparecida, padroeira do Brasil, livrai-nos de tudo o que possa ofender-vos, e ao vosso Santíssimo Filho Jesus, Nossa Senhora Aparecida, preservai-nos de todo

livrai-nos da tentação do demônio, para que, trilhando o caminho da virtude, possamos um dia ver-vos e amar-vos e na eterna glória. Nossa Senhora Aparecida, rogai por nós. Nossa Senhora Aparecida, intercedei por nós. Nossa Senhora Aparecida, fazei-nos dignos das promessas de Cristo. Amém. Eu já vou para a bênção final, mas se teu coração for generoso, ajude-nos na campanha. Ajude a pintar a casa da mãe, Nossa Senhora. Acesse livrocasadamãe.com.br. Faça a sua colaboração para que nós possamos climatizar, reformar o que precisa ser reformado por fora do reboco que está caindo, pintar depois por fora e por dentro. Pense com carinho nisto. O Senhor esteja convosco, Ele está no meio de nós. Abençoai, Senhor, a água, a roupa dos enfermos, as fotos de família. Abençoai, Senhor, todas as mães grávidas no dia tão importante que celebramos. Abençoai a água, em nome do Pai, do Filho e do Espírito Santo. Amém. E eu me despeço com o clipe Meu Primeiro Amor, que marcou tanto o nosso retiro. YouTube Padre Manzotti. Evangelizar é preciso.

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4: Bom dia, bom dia, bom dia, bom dia, bom dia. Bom dia pra você, meu amigo, pra você, minha amiga. Estamos chegando, estamos abrindo o nosso Tudo em Casa aqui da sua Palote FM. 88.7, a rádio que faz parte da sua vida. E a partir de agora, nós vamos até lá por volta da 1h, mais ou menos, para trazer para você a boa música, fazer companhia aqui no seu horário de almoço. Claro, hoje é quinta-feira, hoje é dia 8 de outubro de 2026, uma quinta-feira abençoada por Deus e pela natureza. O Coutinho já falava para nós que a temperatura iria se elevar, né? Jesus amado, já estamos aí com 27 graus nesse momento, o céu parcialmente nublado aqui em Coronel Vivida e também na nossa micro-região. 11h com mais 8 minutos, 11:08, já vamos liberando aqui o WhatsApp da Palote FM para você participar aqui conosco, para você trazer aqui o seu pedido musical, escolher aquela música gaúcha, música sertaneja que você gosta, para você trazer seu nome também, cadastrar seu nome, quanto antes, não deixe para amanhã, hein? Amanhã nosso tempo para cadastro de nome é mais curto. E nós vamos ter aqui, ó, muitos prêmios para você, agradecendo aqui ao Zico, né? O Ezequiel Grodowski trouxe para nós aqui, vai trazer para nós aqui caixas de bombom, para nós sortear. A dona Irene, oi dona Irene, abençoada, como é que tá a senhora? Vem aqui também trazer caixas de bombom para nós sortear aqui pra criançada. A Ana e o Nelinho lá da tenda da Ana também, aquele abraço para vocês, obrigado pelo carinho da companhia também, caixas de bombom para nós sortear pra criançada. Pessoal lá do Caldo de Cana Zanella, lá da linha Castelli, trouxe um quilão de melado para nós sortear pra criançada aqui. Coisa boa. Lá da farmácia rodoviária, a Vanessa tá preparando um brinde pras crianças, bem bacana também. O seu Iraci de Quadros, ele fez aqui, ó, um balanço e trouxe pra nós sortear aqui pra criançada se balançar em casa aí também. Já fez uma coisa boa? Vamos sortear também aqui uma sombrinha que a dona Marley Zenaro trouxe pra nós sortear pra criançada, e uma bicicleta lá da Vitalar Móveis. Nós vamos estar sorteando essa bicicleta também. Quem não gostar da cor, vai lá e troca, né? Vai lá e troca então lá na Vitalar Móveis. Esses são os prêmios então que nós vamos sortear amanhã, gente. Mas manda pra nós aí a mensagem o quanto antes e já cadastra seu nome para participar do sorteio. Vamos abrindo a parte musical do programa de hoje, atendendo aqui já pedido musical, mais capaz que não, já começamos atendendo aqui, ó. Olha só que beleza. É, bom dia, manda um abraço pra família Cru, família Paz, amigos e amigas, hoje em especial pros aniversariantes, o Marcos Frigo e a Nilce Cru, amanhã minha sobrinha Rafaela Cru, todos de aniversário, roda a música pra ser feliz. Vamos tocando essa aí então, Daniel, pra ser feliz. Oi, dona Maria, seu Bino, pessoal lá do bairro Ribaribo, aquele abraço. É, vai ter aniversariante na família, a Micaela também vai fazer aniversário, né? Esse mês? Que beleza, hein, gente? Que Deus abençoe.

0: Daniel, pra ser feliz. É, boa música sertaneja pra você aqui na programação do seu Tudo em Casa da Palote FM.
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0: Mas bem capaz que não, né? A Marli Frison, oi Marli, um abraço pra você, obrigado pelo carinho da audiência e da companhia, tudo de bom, tá? Deixa eu ver quem mais tá comigo aqui, ó. Tiguerino, como é que tá o senhor abençoado? Tudo bem? Bom dia.
2: Oi, Nico, bom dia.
0: Bom dia.
2: Eu quero homenagear uma pessoa hoje, porque amanhã você é muito apurado, o programa, eu escuto todo dia. Terça-feira é muito tumultuado.
0: É.
2: Que amanhã tá de aniversário a Carlinhos e o Arci, né?
0: Opa, os gêmeos.
2: Eu quero que você ofereça pra eles a música de Sulino Marueiro, que é Milagre do Retrato, tá bom?
0: Uhum.
2: Por atendido, te agradeço. E não perco um programa da dos teus e do Reinaldo Calvino, não perco, tá bom? Boa tarde, tudo de bom.
0: Valeu, Tiguerino! Daqui a pouco eu vou tracar ali fogo aí no Milagre do Retrato. A Clarinho, aos seus gêmeos do Tiguerino da Tia Tereza, os irmãos do César e do Sérgio vão estar aí de aniversário amanhã. Mas que beleza, hein? Que maravilha! Aí sim, né? Vai dar pra fazer festa. Ainda mais que cai na sexta-feira, né, gente? 11 horas com mais 15 minutos, 11:15. Daqui a pouquinho eu vou atender, tá? Cadê a Maria Bortolanza pra falar comigo?
3: Bom dia, Nico, tudo bem?
0: Bem, você?
3: Gostaria de pôr o garotinho Nicolas Luiz Bortolanza, meu netinho, no sorteio.
0: O Nicolas.
3: É, se for atendida, eu agradeço.
0: Valeu, Maria.
3: Tenha um bom dia e Deus abençoe.
0: Amém, minha querida, obrigado. Bom dia, Nico, toque de vinha, que eu cuido dela. Que é isso, Quiscão? Toque Deivinha, que eu cuido dela. Vamos procurar aqui, vamos ver o que que é isso, né? Tem mais gente aqui, ó.
4: Bom dia, Nico, tudo bom?
0: Oi, Maria.
4: Coloca o nome dos meus netos aí no sorteio.
0: Claro.
4: É Otávio Henrique da Silva Siqueira e Arthur Rafael da Silva Danchieta. Beijos, fica com Deus aí, tá?
0: Amém,
4: bom?
0: Obrigado.
4: Meu neto, pro Arthur ganhar essa bicicleta aí, meu filho.
0: Tá bom então, Maria. Obrigado, minha queridona. Tudo de bom e obrigado pelo carinho da companhia. A Eleandra de Moraes também, aquele abraço. Bom dia. Como é que é? Sorteio Ponte Alta, José de Goiás. Tá bom. Quem mais aqui? Bom dia. Quero deixar pro sorteio Dia das Crianças o João Gabriel Florencio Hack. Quem mandou pra mim que foi a Suzana. Um abraço pra vocês. Vamos ali no intervalinho, já voltamos.

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2: 11:17.
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5: 11:18, 11:18. Deixa eu mandar um abraço pra Jocely Manfrim, a menina da Dona Maria Zita Manfrim, tá lá em Angola, na África, tá acompanhando nós lá, né? Um abraço pra você, obrigado pela companhia. A criançada que manda áudio aqui, derrete nós um pouco, né? 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

0: rapaz, bem capaz que não, de certo, né? Mas que barbaridade. Quem que tá mandando mensagem pra mim aqui? Pois é, gente. A bruxa anda solta hoje aqui em Coronel, né? Meu Jesus amado do céu. Ô, deixa eu falar pra você de coisa boa. 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Mas que detalhe. Olha, 11:23, 11:23. Vamos lá trazer mais música pra esse povo, né? E olha quanta gente participando aqui com nós. Isso é coisa boa. Cadê a... A Lourdes Zamboni Tomalac.
1: Aqui é a Lourdes Zamboni Tomalac. Quero participar, Lourdes, do sorteio.
0: Aham.
1: Quero pôr minhas netas Maria Júlia Tomalac.
0: Claro.
1: Nicole Tomalac.
0: Tá bom.
1: Bom dia.
0: Bom dia.
1: Toca uma música pra mim. Pode ser.
0: Ah, diga.
1: Do Rick Renner. Bom dia.
0: Bom dia. Tá bom, então. Bom dia, Rose. Quero pôr o nome do meu filho no sorteio do Dia das Crianças. Ravi Leonardo Polês de Lima. Opa, um abraço pra vocês e obrigado pela companhia. Quem mais aqui, ó? Ah, Ivacir, bom dia. Põe minha neta Emanuele de Campos no sorteio. Cadê o Valcir Paz?
2: Bom dia, Nico.
0: Tudo bom dia. Bom? Bem, você?
2: Peço a música aí. O Amado Batista, Nossa Senhora Aparecida. Essa quero oferecer pro Marcos Frigo, que tá de aniversário hoje, desejando muita felicidade, muita paz, muita saúde.
0: Aham.
2: Que tudo de bom aconteça na vida dele. Tudo de bom.
0: Valeu, Valcir, aquele abraço, pra você.
2: Muito obrigado.
0: Tudo de bom aí pra vocês, obrigado pelo carinho da audiência e da companhia, tá certo? Quem mais aqui, ó? Ah, põe meu filho Gustavo Rafael de Souza no sorteio, a Elaine Fernandes de Souza que mandou aqui pra mim, tá? Quem mais que mandou aqui, ó, foi a Tereza Souza. Oi, Tereza.
3: Bom
0: dia, não?
3: Quero participar dos prêmios do Dia das Crianças. O nome é Nicole Souza Roge e Sofia Oliveira Coleto, minhas netinhas. Quero participar dos prêmios
0: para
3: elas. Um abraço.
0: Outro.
3: Agradeço se for atendido.
0: Valeu, valeu, valeu, valeu. Obrigado, Tereza. Obrigado pelo carinho da companhia aí de vocês, tá certo? Deixa eu ver quem mais que tá comigo aqui que eu tenho que atender antes de ir pro intervalo, antes de ir pra música aqui, ó. Ah, Olival Polês.
4: Bom dia.
0: Ô, Olival, como é
4: tudo
0: que tá?
4: Bom.
0: Bem.
4: Aqui eu quero homenagear o meu irmão Carlinho.
0: Azá, né? Carlinho, velho.
4: Está de aniversário hoje.
0: Mas que,
4: né,
0: tal?
4: Desejar muitas felicidades, parabéns pra ele.
0: Ô, Carlinho.
4: Tudo de bom, né?
0: Claro.
4: E à tarde é puxar o pé lá no shopzinho lá do...
0: Doce amor.
4: E toque pra ele um do Zé Mendes, roubei a fazendeira.
0: Tá bom.
4: Tá bom?
0: Vou tocar pra
4: se
0: ele daqui a pouquinho.
4: Obrigado, viu?
0: Valeu, Olival. Aquele abraço. Obrigado pra você também. Agora eu vou atender o Tiguerino, ó. Ele pediu pra você e a Clari que amanhã vão estar de aniversário. O milagre do retrato Sulino e Marrueiro. 11:26.
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0: rapaz do céu, deu louco de boa essa, né, Tiguerino? Então a Clarinha, ó, se amanhã vão estar de aniversário, deixa eu ver, né? 11:29, a Elza Ribeiro, oi Elza, colocando que o João Vitor de Farias no sorteio, a Cirlei Salete Karpinski, colocando os netos, João Pedro Karpinski Costa, Luiz Otávio Karpinski Costa, Alice Karpinski dos Santos e Rafael Karpinski Quadros. Cadê a Elza Maria Azeredo pra falar comigo?
1: Beleza, que é só pras crianças.
2: Fala, deixa que foi. Era fala no meu nome, cara.
0: Ah,
1: só pras crianças.
0: Ela tava proseando lá, ó.
2: Oi, Dico, tudo bem?
0: Bem, você?
2: Tudo de bom pra vocês.
0: Pra vocês também.
2: Um abraço. Que Deus abençoe muito.
0: Amém.
2: Que Deus abençoe que a Nossa Senhora Aparecida nos cubra com o manto sagrado dela.
0: Aham.
2: Que Deus abençoe muito a vocês. Você será atendida.
0: Aham.
2: Eu quero que você me coloque meu nome no sorteio de sexta-feira.
0: Tá bom.
2: Tchau, Maria da Zereira Balzão.
0: Dona Elza, um abraço pra senhora, minha queridona. O Edson de Jesus, aquele abraço. Pedindo o Rick Renner, mãe, daqui a pouco vamos procurá-la aqui, tá bom? Vamos agora pra próxima música. Quem que eu vou atender agora aqui, ó? Ai, olha, tem amadão velho. Ai, olha, tem amado Batista. Foi o Valcir Paz que pediu, né? Nossa Senhora Aparecida. Amado Batista. Que tal? 11:31. Oi, Dona Maria, quer dizer então que a Jocely tá chegando no Brasil? Mas que tal? Que Deus abençoe ela, né? A Casemira Gadak, aquele abraço lá de Cruz Machado. Um abraço, obrigado pela companhia. Tudo bom.

0: Nossa Senhora Aparecida. O Valcir Paz foi quem pediu essa música pra nós aqui, né? 11:34, 11:34. Temos que correr um pouco aqui pra não atender mais gente, né? Cadê aqui, ó? A Eleandra de Moraes, tudo bem, Eleandra?
1: Você leu errado aí, é José de Góis.
0: Ah, então tá bom. Cadê a Luciane? Oi, Luciane, como é que você tá, Lu? Um abraço a Maria Luísa Pinheiro, Eduardo Antônio Pinheiro, aquele abraço. O Marciano, mais alete, Marciano, velho. Bom dia, deixaram o nome do meu filho pro sorteio, Otávio Augusto dos Santos. Valeu, Marciano, aquele abraço. A Érica, bom dia, coloca o Joaquim Fernandes Monteiro no sorteio. Seu Jerônimo Davi Barbosa, bom dia.
2: Bom dia, Nilson.
3: Muito mais. A doces e balões de tons.
2: Da música de Tonico Tinoco.
0: Qual?
2: Brasil Caboclo. Um abraço pra vocês aí. Tudo de bom.
0: Valeu, seu Jerônimo. Um abraço pro senhor, pra dona Maria, Deus abençoe, tudo é bom aí, tá? Obrigado pelo carinho da audiência. Quem mais quer deixar os filhos no sorteio? Anthony, Cauê, Belisário. Quem mais aqui, ó? Quem mais aqui? A Sofia Belisário. E todo mundo aí do bairro São Cristóvão, aquele abraço. Quem mandou pra mim aqui foi a Débora. Oi, dona Inês Ana Brostolin. Como é que tá?
4: Bom dia, locutores da Palote.
0: Bom dia.
4: Eu quero oferecer o Dia das Crianças para vocês colocarem no sorteio. Pedro Balminotti. Fernanda Fiorentino Paz. E Davi Fiorentino Paz. E o meu neto é Luiz Henrique Felipe. Se eu for atendida, muito bem. Fiquem com Deus.
0: Amém. Obrigado, minha querida. Obrigado, tudo é bom aí pra vocês, tá? Quem mais aqui, bom dia? Coloca no sorteio a Keila Costa, mandou pra... Oi, Keilinha. A Heloísa Ferri, Maria Isabel Wastel da Costa e o Álvaro Miguel Wastel da Costa. Vamos ali com o Coutinho, quer trazer a previsão do tempo pra nós?

0: Mas bem capaz que não, né, bicho velho? Deixa eu trazer recados aqui pra você, 11:36. 11:36. 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

0: 11:40, 11:40. Vamos lá trazer a previsão do tempo com Ronaldo Coutinho do Prado, mas ali tem Coutinho, velho, tá ali esperando, né? 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Né, dona Nelsa? 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Ô, Coutinho, aliás, antes de eu trazer você, Coutinho, deixa eu só mandar um abraço pra dona Maria, pro seu Venceslau, família Grodowski, um abraço pra vocês. Oi, dona Maria, obrigado, Deus abençoe, minha queridona. O Zico e a Vitória tiveram agora aqui, né? Vieram aqui me fazer uma visita, a Vitória vem aqui conhecer a rádio, né? Ô, família abençoada, obrigado, Zico, Deus abençoe você, a Vitória, a Cláudia, o seu Venceslau, dona Maria, enfim, toda a família Grodowski, saiba que vocês, que a gente tem um carinho todo especial por toda essa família também. Ô, Coutinho, como é que vai ficar o nosso tempo aí, homem do céu? Tudo bem? Bom dia?
1: Bom dia. É, o tempo segue aí no geral com condições de tempo assim, mais para chance de chuva, não se descarta alguma chance de chuva já de manhã ou mais tardar final da manhã. Então, ao longo da quinta-feira, teremos momentos de chuva trovada e momentos de melhoria. Choveu, refresca, para chover abafa um pouco. Algum risco de granizo e vento. Na sexta também, não dá para tirar a chance de chuva, alguma trovada, alguma coisa já pela manhã e principalmente à tarde e noite. Pode ter alguma coisa forte, pontual, agradável. Choveu, refresca, pode chover, abafa um pouquinho. Mantém assim também no sábado e domingo. Pequena chance de manhã e chance maior à tarde e noite. É um tempinho chato para quem precisa fazer alguma coisa de média e longa duração, não pode pegar chuva, vai ter problema. Então, vamos dizer assim, intervalos maiores do que 15, 20, 25 horas seguida sem chuva, vai ser difícil. Segunda e terça, mesmo caminho. Pode ter, eventualmente, alguma ocorrência de granizo e vento. É um tempo chato, não é ruim o tempo todo, mas todos os dias vai ter condição de chuva e trovada com intervalos de tempo seco. Predomina mais a nebulosidade e, eventualmente, alguns períodos de sol. Da Climatera, Ronaldo Coutinho.
0: Obrigado, Coutinho. 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Mas que tá daí, para o negócio ali, né? É isso que é maravilha. 11:43, 11:43. Vamos lá trazer mais música, mais que tal? Antes deixa eu só mandar um abraço. Opa! Bom dia, tudo bem? Quero colocar o Emanuel Lote Rodrigues para o sorteio. Ô, meus parceiros aí da família Lote, um abraço pra vocês, Deus abençoe, compadre, comadre, o Jean, as meninas, o Emanuel, todo o pessoal, e aquele abraço. Tudo bom, tamo com saudade de vocês, abençoados de Deus. Bom dia, põe o nome no sorteio, Benício, Sofia e Lucas. Quem que mandou isso aqui pra mim? Quem que mandou aqui? Ah, foi a Idalina. Oi, Idalina. Quem mais aqui? Bom dia, coloca no sorteio. E a Ivone, Ivone Gregolin. Coloca o Arthur e o Samuel no sorteio. A Ivanete, ponha no sorteio, Melinda Rafaele Vieiro. Abraço, Ivanete da Costa. Quem mais aqui? Bom dia, coloca meu filho Pedro Henrique Almeida da Silva no sorteio. Tem mais aqui, ó. Coloca minha sobrinha no sorteio. Obrigado, Pedro Henrique e Miriam Vaz. Quem mandou pra mim que foi a Maria da Aparecida. Valeu, Maria. A Márcia Piva coloca no sorteio a Isadora Alice Isis Piva. Valeu, Márcia. Um abraço pra você, tudo é bom. Cadê o Valcir Verlindo e as meninas? É o Valcir.
2: Manda uma música pra nós, tô na escuta aí. E vamos concorrer os prêmios da sexta-feira.
0: Mas, Clara, Luísa, claro.
2: E Mardita e Narino. O nome no sorteio pra sexta-feira. Tamo na escuta. Um abraço, tudo é bom. E manda uma música aí. Pode ser o Choque Laranjeira aí, que eu estamos dispostos a escutar. E depois vamos esfolar o pé lá nos idosos. um forró lá também. Tudo é bom aí.
0: Que beleza. Opa! Ô, Carlinho Polês. Você que tá de aniversário hoje, bicho velho. Ó, o Olival Polês, o teu irmão, mandou essa aqui pra você, ó. José. Ah, não, mas eu não vou tocar José Maria, né? Não vou tocar. Vou tocar José Mendes, que ele me pediu aqui. Que José Maria, rapaz? Ah, capaz. Entrou esse louco ali no meio. Daí não, né? Daí não dá muito certo. Eu quero trocar o José Mendes. Por que que se enfiou esse infeliz ali no meio? Ó, agora vai, quer ver, ó? Ó. José Mendes, roubei a fazendeira. A época que o Carlinhos roubou a Havana. 11:46.

0: Veia Fazendeira com José Mendes. 11:49, cadê a Lourdes Bongratz? Bom dia, tudo de bom aí pra senhora, tá? Meu Deus, como é que eu vou fazer aqui, ó? Daqui a pouco nós vamos procurar o Shots Laranjeira lá pra nós tocar pro abençoado do Valcir Verlindo. E o bicho velho vai lá, hoje tem... Hoje tem o Doce Amor, vai tocar lá no... Lá no, na Associação Vividência Idosa, bicho velho, vai espalhar o chinelo por lá então, né? Mas é, Valcir, velho, aquele abraço. Quem mais aqui? A Tati Boligon, bom dia. Coloca os filhos, a Bruna, o Gabriel Augusto Boligon, a Daniele Karpinski Costa. Oi, Daniele, um abraço pra você, tudo de bom, tá? Deixar aqui o nome da Alice Karpinski dos Santos, Rafael Karpinski no sorteio. A Marciele Parza... Ô, Marciele, como é que você tá? Quer ver que é a piazada que vão projetar comigo?
1: Bom dia, Nico, nós estamos na escuta. Põe meu nome no sorteio, Ana Clara.
0: Oi, Ana Clara.
2: Bom dia, Nico.
0: Bom dia.
2: Coloca meu nome no sorteio, Benício Joaquim.
0: Ô, Benício.
2: E também eu vou mandar um beijo pra Andréia. Yeah.
0: Mas a Benício tá mandando um beijo pra Andréia. Que beleza. Mas, ô, Marciele, que bênção de Deus, né?

0: Fátima Hiller, colocando aqui nos sorteios netos, a Sofia e o Gael Hiller. Quem mais aqui? Bom dia! Marlene Lopes Rodrigues, colocando aqui os netos no sorteio, Maria Eduarda e o Miguel Davi e o Antônio. É a Marlene Deonório Serpa. Valeu! Gente, eu vou abrir espaço agora rapidinho aqui para informação. Francione Prust está conosco. Eu falei que hoje a bruxa anda solta aqui em Cornavo Vida. E o Francione tem informações aqui para nós. Francione, seja bem-vindo ao nosso Tudo em Casa. Tudo bem, Francione? Bom dia.
1: Bom dia, Valdenir. Bom dia, ouvintes. Trazendo informações de um segundo acidente registrado em Coronel Vivida, dessa vez no interior, aqui na comunidade de Anita Garibaldi. Aqui, recentemente, foi feita uma obra de calçamento no acesso à comunidade e hoje equipes da prefeitura estavam fazendo trabalho de contenção, né? Fazendo as valetas nas laterais aqui da via, porque tem previsão de muita chuva e para não estragar o calçamento, as equipes estavam realizando esse trabalho. Um homem que é responsável pela obra de calçamento de uma empresa terceirizada aqui para o município, ele estava conversando com a equipe, orientando onde que ele gostaria que fosse feito o trabalho para não danificar o calçamento. E com isso, o condutor de um caminhão, de uma caçamba, acabou batendo nessa pessoa, nesse homem, e atropelando ele. O condutor da caçamba não viu essa pessoa, ele estava seguindo de ré quando aconteceu esse acidente, segundo informações que a gente obteve no local. Esse homem, com pouco mais de 60 anos, acabou falecendo na hora. Aqui está a polícia militar aguardando a criminalística, aguardando o IML. Também está o pessoal da prefeitura de Coronel Vivida, já visto que estava todo o equipamento da prefeitura aqui, como caçamba, patrola, a equipe realizando esse trabalho. Mas, infelizmente, essa pessoa que foi atropelada não resistiu aos ferimentos e faleceu na hora. Então, esse segundo acidente que foi registrado na manhã desta quinta-feira em Coronel Vivida, aqui na linha Anita Garibaldi, onde uma pessoa foi atropelada e, infelizmente, entrou em óbito no momento do acidente. Com informações ao vivo para Palote FM, Francione Prusche.
0: Obrigado, Francione, pelas informações. A gente já tem aqui, inclusive, a identificação aí da pessoa, né? Bastante conhecido, família bastante tradicional aqui de Cornavo Vida também. Infelizmente, um trabalhador aí acabou perdendo a vida, né? Que barbaridade. 11:54. Vamos lá, trazendo mais música pra você aqui na nossa programação. Quem pediu essa aqui, ó? O Edson de Jesus, aquele abraço, bom dia, obrigado pelo carinho da companhia. Pessoal que pediu o Rick Renner ali também, ó. Tá chegando, Rick Renner mãe. A Blemair Nunes da Rosa. Oi, Blemair, um abraço pra você.

Tá aí, Rick Renner, mãe. 11:57, 11:57. É o seu programa Tudo em Casa aqui da Palote FM. 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Vamos lá, gente, trazendo pra você aqui recados, né? Daqui a pouquinho tem a Voz da Esperança aqui também, pra gente trazer recado aqui na nossa programação, tá certo?

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0: 11:01, vamos então pra Voz da Esperança, você que já mandou mensagem, você que já pediu música, daqui a pouquinho eu vou atender todo mundo, tá? Quem não mandou, aproveita agora, né? Esse horário aqui da Voz da Esperança, pra você mandar recado, mandar mensagem pra nós, cadastrar o nome pro sorteio e fazer pedido musical também. Daqui a pouquinho eu volto, a gente vai ter 13h, tá bom? Padre Lino Baggio, seja bem-vindo ao nosso Tudo em Casa e nos traz então os avisos, recados e comunicados da nossa paróquia São Roque.
1: É o nosso programa A Voz da Esperança aqui da paróquia São Roque de Coronel Vivida. Hoje, quinta-feira, dia 8 de outubro. Olha aí, estamos nos aproximando também da festa de Nossa Senhora Aparecida, também do Dia da Criança, e assim temos tantos motivos para bendizer ao Pai através de nossa Mãe Maria. E nós somos convidados sempre a colocar-nos do lado da verdade. Bem sabemos que hoje se mente muito e sem o menor pudor. Alguns mentem tanto que até perderam a consciência de estarem mentindo e chegam a convencer-se de que o que dizem é verdade. Porém, Jesus nos deixa bem claro: a verdade vos libertará. A verdade supõe abrir-se ao outro, dispor-se a escutar, saber dialogar. O diálogo pede humildade, pede compreensão, colocar-se no lugar do outro. Exige sinceridade, respeito, bases para o entendimento. O outro não é o mero eco da minha voz. Ninguém é dono da verdade. O diálogo é que reconcilia. Precisamos, por isso, realmente, para dialogar, tolerância, né? Precisamos também saber escutar, né? A gente também saber calar, né? E, sobretudo, acolher, né? Prestar também atenção quando a outra pessoa fala, né? Então, nós somos chamados também, né, neste dia, a colocar-nos do lado da verdade, né? Longe da mentira, o engano, né? Tantas pessoas dizem o que querem e às vezes acabam mentindo, né? Por interesses pessoais e tantas situações, né? Vamos sempre nos colocar do lado da verdade e do bem. Passo agora algumas comunicações aqui da nossa paróquia São Roque. Nós estamos arrecadando doces que serão distribuídos para as crianças no dia 12 de outubro, né? Que é o dia também das crianças, Nossa Senhora Aparecida. Nós estamos também na semana da criança, né? Então, se você fazer a sua doação, pode trazer aqui na secretaria paroquial. Nós também vamos retomar as visitas missionárias, né? Faremos agora no próximo dia 17 de outubro lá na comunidade Vista Alegre, né? O padroeiro lá é São Sebastião, a festa é em janeiro, né? Então nós vamos começar a visitar as famílias, fazer essa visita missionária, levar a palavra do Senhor, a bênção, né? A todas as casas, as pessoas. Então, dia 17 agora do mês de outubro, né? Então nós iremos lá para Vista Alegre. A saída será aqui em frente à matriz às 8h. A comunidade de Vista Alegre já se prontificou também para preparar o almoço para todos nós, né? Então, se alguém não pode percorrer o caminho missionário, né? Por uma situação ou outra, pode ir lá e permanecer em oração na capela. Também quem reza faz a sua missão, né? Então, nós também precisamos que pessoas permaneçam em adoração ao Santíssimo, enquanto outros também visitam as famílias. Então, também estão convidados a participar. Então, nós vamos dia 17 de outubro, lá na comunidade São Sebastião de Vista Alegre. Necessário for, então, nós retomaremos no terceiro sábado de novembro, aí no dia 21 de novembro, né? Se não ficarem concluídas as missões lá no dia 17, então nós também iremos no dia 21 de novembro. Nos dias a hoje, né? Então, ontem iniciou o trido em honra a Nossa Senhora Aparecida lá no Limeira. Ontem foi a primeira noite. Hoje será a segunda noite, às 19h30, e amanhã, dia 9, sexta-feira, será o encerramento do trido com missa às 19h30, né? Então, estamos convidados também a participar do trido. E a caminhada, então, será lá por Limeira, na próxima segunda-feira, dia 12, né? A saída aqui em frente à Igreja Matriz, às 7h, né? E, então, a previsão é da celebração lá no Limeira, às 10h. Então, estamos todos convidados. Também, no dia 12, né? Haverá celebração lá na Abundância, né? Às 10h, aqui no bairro Bela Vista, né? O bairro Nossa Senhora Aparecida, aqui, né? E também às 10h haverá a celebração. Nos dias 31 de outubro e 1º de novembro, nós teremos aqui no centro de formação, aqui na Matriz, o retiro da Renovação Carismática Católica. Maiores informações vocês poderão adquiri-las com a Cleusa. Também pedimos que as comunidades que vão encomendar as velas do advento, que façam até o dia 15 deste mês, né? Favor entrar em contato aqui na Secretaria Paroquial. E no dia 24 de outubro, é um sábado, das 8h30 às 16h, com almoço aqui no centro comunitário, nós teremos a formação sobre a espiritualidade palutina, com o tema espiritualidade e missão, né? Então será aqui no salão paroquial e nós gostaríamos, né? Estão todos convidados, catequistas, ministros, todos os que quiserem participar deste dia de formação, estão convidados a participar, né? Nós gostaríamos assim a confirmação de quem vai participar para também termos uma previsão do almoço, né? Então venham a fazer a sua inscrição aqui na Secretaria Paroquial, né? Então, dia 24 de outubro, das 8h30 às 16h, nós teremos a formação Espiritualidade e Missão em São Vicente Palote e o nosso orientador será o Padre Jonas Gabriel Vilela Santos. Ele trabalha lá em Campo Grande e se prontificou a vir aqui para nos orientar. E agora também as celebrações aqui na Matriz e nas comunidades. Hoje à tarde, às 14h30, nós teremos a celebração lá na comunidade Nossa Senhora da Glória, na linha Castelli. Também às 14h30, lá na Mãe Rainha, juntando a comunidade Nossa Senhora dos Navegantes com Mãe Rainha, né? Então será lá na comunidade Mãe Rainha. Amanhã, dia 9, sexta-feira, às 14h30, Sagrada Família no Passo Bonito e Nossa Senhora do Rocio lá na linha Afonso Camargo. Às 19h30, amanhã, Cristo Rei e Nossa Senhora Aparecida no Limeira. Então, haverá aí no Limeira também o encerramento do trido às 19h30. Dia 10, sábado, às 14h30, Santa Lúcia. E às 19h, Nossa Senhora do Perpétuo Socorro, aqui no bairro Madaloso e São Cristóvão. Dia 11, domingo, às 8:30, teremos aqui na Matriz e lá na comunidade Santa Clara. Às 9:30, Nossa Senhora da Saúde, lá no Palmeirinha. E às 15 horas, será a celebração também ali na Gruta do Caçador. Nossa Senhora Aparecida tem a gruta ali, né? Então, domingo, às 15 horas, haverá lá também a celebração. E às 19 horas, domingo, aqui na Igreja Matriz. Dia 12, segunda-feira, então, é o dia de Nossa Senhora Aparecida. Nós teremos a celebração aqui na Igreja Matriz às 6 horas da manhã. Né, aqui na Matriz, às 6 horas da manhã. É a única celebração do dia. Às 10 horas, lá na comunidade Nossa Senhora Aparecida, na Abundância. Também às 10 horas no Limeira. E às 10 horas aqui no bairro Nossa Senhora Aparecida, né? Então, as celebrações que nós teremos para a segunda-feira. Dia 13, terça-feira, às 19:30, nós teremos a celebração da Esperança aqui na Igreja Matriz. Dia 14, quarta-feira, às 15 horas, nós teremos aqui na Igreja Matriz a celebração da saúde. E às 19:30, lá na comunidade Santo Antônio do Jacutinga. Dia 15, quinta-feira, às 7 horas, nós teremos a celebração aqui na capelinha. Dia 16, sexta-feira, às 19:30, Santo Antônio Salto Grande e São João Batista de La Salle, aqui na linha Borges. Dia 17, sábado, às 14:30, São Pedro, na linha Carão, Nossa Senhora do Caravaggio e Nossa Senhora do Bom Parto, Rio Quieto. E às 19 horas, no dia 17, Nossa Senhora das Graças, no bairro Fleque, e Santa Rita de Cássia, aqui no bairro Camilote. Dia 18, domingo, às 8:30, nós teremos aqui na Igreja Matriz e lá na comunidade Nossa Senhora da Imaculada Conceição, no Imaribo. E às 10 horas, dia 18, lá na comunidade de São Luís, a celebração da Mãe Três Vezes Admirável, né? A padroeira. Então, dia 18, domingo. E às 19 horas, no dia 18, nós teremos a celebração aqui na Igreja Matriz. Eram essas as nossas comunicações para hoje, e pela intercessão de Nossa Senhora Aparecida de São Roque, desça sobre todos vós a bênção de Deus Todo-Poderoso, Pai, Filho e Espírito Santo. Amém.

0: Mas que tal então, né? Estamos de volta com o nosso Tudo em Casa e agora vamos até uma hora da tarde levando a boa música pra você aqui, tá certo? Gente, nós temos um punhado de pedido aqui pra não atender, né? Mas deixa eu começar aqui com a Maria Rosane Schwastes. Um abraço pra você, colocando a filha Maria Luísa Schwastes no sorteio. A neta Maria Eduarda Schwastes Ferreira também no sorteio. Cadê o Bastião, homem do céu? Mas sabe, tem Bastião.
1: Bem, que Deus abençoe você.
0: Vamos, Bastião.
1: Sempre. Tenha uma ótima quinta-feira.
0: Amém, Bastião.
1: Vai dar uma musicona pra nós de Tortinho Negro. Beleza.
0: Beleza. Beleza.
1: Amigo pra você aí da Rádio Folote. Tenha uma ótima quinta-feira pra você, tá bom?
0: Valeu.
1: Deus abençoe vocês.
0: Amém, Bastião. Obrigado. Ô, gente, só título de informação aqui, ó. A partir de amanhã, então, nós teremos a Voz da Esperança de novo sendo 10 para meio-dia, tá bom? Vai ser 10 para meio-dia, então, a Voz da Esperança a partir de amanhã, porque retorna aí o horário político, né? Então, a gente vai ter 10 para meio-dia a Voz da Esperança, tá bom? Então, como era mais ou menos ali, né? Antes do primeiro turno, amanhã volta aí horário político por mais alguns dias, tá? Bastião, obrigado, tá? Daqui a pouquinho eu vou atender você aqui. Dona Marlene Zenaro, como é que tá? Tudo bem?
2: Bom dia, Nico.
0: Oi, bom dia.
3: Bom dia, Nico.
0: Oi, Maria. Tá bom?
3: Foi meu nome, Maria Isabel.
2: E um beijo pra toda a criança.
3: E um beijo pra toda a criança.
0: Oi, Maria Isabel. Obrigado. Bom dia, Nico. Coloca nós no sorteio. Rick e Davi Gisolf. Abençoado final de semana. Mano, obrigado, meu queridão, por você também, tá? A Juliane que mandou aqui pra mim, obrigado, tá? Tudo de bom. A Janete Sotier, oi Janete, aquele abraço, tudo de bom. Cauã Lucas Herman já tá no sorteio. Ô Sádio, como é que tá? Tudo bem? Bom dia.
4: Bom, Nico, tudo bem?
0: Bem.
4: Queria pedir pra mandar uma música aí pro Carlinho, então.
0: A Isaac, tá Carlinho tá de aniversário, né?
4: Aham. Da bota nova aí pra esses caras, se tu puder tocar, né? Se der tempo.
0: Aham.
4: E quer que se ponha no sorteio o nome do pai do. Da Nida e do Giovanni. E o meu. E do Adir aí. Pra ver se dá a sorte pra esses guris aí.
0: Vai que dá, né?
4: Um abraço aí.
0: Valeu, Sádio. Um abraço daqui a pouquinho. Eu vou tocar de bota nova aí pro pessoal, né? Mas que beleza! Deixa eu ver aqui a Maria Tereza Miller. Oi, dona Maria Tereza Miller. Um abraço, Deus abençoe, dona Maria. Saúde e paz para toda a família, seu Venceslau também. Bom dia, põe meu pequeno no sorteio do Dia das Crianças, Vinícius Monteiro Pinto, é a Edna. A Ivonete Santos, oi Ivonete. Ah, tá, o pessoal quer uma informação ali. A Vilma Balbinotti Brum, oi Vilma, Valentinho Juan Vinícius, aquele abraço. Cadê a Marinês? Bom dia, colocando Antonella Quirino dos Santos Fernandes aqui no sorteio. A Marinês Fernandes que mandou pra mim. Tem mais um áudiozinho aqui, ó.
5: Alô, bom dia.
0: Oi, bom dia.
5: Bom, eu gostaria de pôr o nome do meu netinho lá, pra concorrer os prêmios de sexta-feira.
0: Claro.
5: É o Felipe Borges Cipe. Se for ter
0: Felipe
5: Borges. Por favor, coloque o nome dele do meu netinho.
0: Oi, Tereza, tá, pode deixar, já coloquei aqui, tá? João Maria Lopes Pedroso, da Vaca Branca. Coloque meu neto sorteio, Arthur Miguel Pedroso, já tá no sorteio. Bom dia, Nico, quero participar do sorteio, Ada Mózena. Oi, Ada, um abraço pra você, tá? Dona Vera Moreno.
6: Oi, Nico, bota meu nome no sorteio.
0: Quem que é tu?
6: Elian Thomas Moreno Rodrigues.
0: Oi, Elian, um abraço pra você, Elian, um abraço, obrigado pelo carinho da companhia, tá? Daqui a pouquinho eu vou atender mais gente por aqui, ó. Agora eu vou atender o seu Jerônimo Davi Barbosa.
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0: Brasil, caboclo, Tonico e Tinoco, que beleza. 12:19.
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3: Mais que não, né? 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Ah, esquenta, olha que tal, se tivesse um fundo musical aqui, ó. Seria louco de bom, né? Ô, tiozão, deixa eu mandar um abraço aqui, ó. É, deixa eu mandar um abraço aqui, deixa eu ver pra quem mais que mandou mensagem pra mim. Dani Quadros, bom dia, aqui do Vila Nova, colocaram o nome da minha filha no sorteio, a Teodora Valentina de Quadros. Oi, tudo bem, Dani? Um abraço pra você, obrigado pelo carinho da companhia, tá? Quem mais aqui, ó? Bom dia, Nico. Quero colocar meu netinho Gael Lucas da Silva Pires no sorteio. Oi, Ica, um abraço pra você, tudo é bom, tá? Quem mais que a Bruna da Rosa Pires? Colocando aqui o Murilo, a Cecília e o João Miguel também no sorteio. Tem mais um áudio aqui pra mim. É o João?
5: Oi, bom dia, viu? É a Luciana do bairro Maribo, queria deixar o nome dos meus netos pro sorteio, Joaquim Fernandes Monteiro e Ian Vitor Bach.
3: Tá bom, já coloquei aqui, tá? Bom dia, Nico, coloca o nome no sorteio, Gael Brustolin da Silva, a Andressa que mandou aqui pra mim. Oi, Andressa, tudo bem? Bom dia, boa tarde, tudo é bom aí pra você, tá certo? Obrigado pelo carinho e companhia. Viviane Bento, da Rosa, aquele abraço, bom dia. Cadê a Cirlei Brustolin?
6: Opa, Nico.
3: Oi.
6: Eu vou querer colocar meu nome no sorteio.
3: Quem que é você?
6: Lara Gregolão, do sorteio de Dia das Crianças.
3: Opa, pode deixar, já coloquei por aqui. Oi, seu Pertile.
7: Boa tarde, Nico.
3: Boa tarde, bicho velho.
7: Queria que você colocasse o nome das minhas netas aí, do meu neto no,
3: diga-lhe,
7: no sorteio aí.
3: Diga.
7: A Nicole,
3: uh-huh,
7: a Cecília,
3: uh-huh,
7: e a Laura,
3: uh-huh,
7: e o Kaique.
3: Uhum.
7: Um abração aí, tudo é bom,
3: seu
7: Nuno.
3: Valeu, seu Pertile, um abraço pro senhor também. A Rose Cleia Vargas. Oi, Rose, um abraço, coloca o Samuel Inhaia, meu neto Leonardo Henrique, meus sobrinhos Nicolas Kaique Moreira Vargas e o Thiago dos Santos, Jacó dos Santos Oliveira. Quem mais aqui, ó? Tere, bom dia, Nico, põe meus netos sorteio, Lívia Baldiceira, Emanuel da Silva e Gustavo Ferreira e o Brian Ferreira. Cadê o Calbi, homem do céu? Toca pra nós, milionário José Rico, meu martírio. Vou tentar daqui a pouquinho, tá? Tô eu e o Vanelli te ouvindo. Mas, Vanelli, velho, aquele abraço, bicho, velho, tudo é bom. A Lenice Polese de Chaves, colocando minhas netinhas no sorteio. Ana Lua Chaves do Nascimento e Isis Rodrigues de Chaves. Valeu, Nice. Um abraço pra você. Obrigado pelo carinho da companhia, tá certo? Eu vou fazer o seguinte, então, ó. Quem pediu essa aqui pra mim foi o Valcir Berlindo. Vamos de shots, então, né? E Edo Silva e o shot.

0: Mas que tal esse shotão, velho, caprichado, tchê? Ai, zale, tê nós. Ai, olha que saímos da música gaúcha e vamos pra música sertaneja. Quer ouvir só? Só escute pra você ver. Deixa eu ver quem que tá comigo aqui, ó. A Gilvana, oi Gilvana, coloca no sorteio Igor Henrique Gonçalves, a Cida, a neta Jamile Fragoso Goldoni, aqui o sobrinho Iago, cadê o Armindo? Olha o Armindo.
1: Ô Nico, se der pra colocar meu nome no sorteio,
0: ô Armindo,
1: coloque, irmão, toca ela música aí pra mim com Jacó, Jacózinho, preto no branco.
0: Uhum.
1: Gosto muito aquela música.
0: É? Preto no branco, vamos tentar tocar se daqui a pouco der tempo, tá bom, Armindo? Um abraço pra você, meu queridão, tudo é bom? Obrigado pelo carinho da companhia aí, tá bom? Deixa eu ver quem mais aqui, ó, meu do céu, que tem aqui, ó, pra eu atender. Coloca no sorteio, Vanusa de Souza Machado e João Paulo de Souza Machado. O Alexandre Zupo. Coloca no sorteio, Larissa Zanella Zupo. Meu afilhado Davi Luiz. Aquele abraço, obrigado pelo carinho e companhia, Alexandre Zupo. Tem mais aqui ainda, meu do céu, Raul de Lima. Bom dia, Nico. Raul de Lima aqui do Passo Bonito. Coloque meu neto no sorteio, Henrique Ramos e Heloísa Emanuela. Maria, agradeço se for atendido. Valeu, Raulzão, velho. Aquele abraço, bom dia. Obrigado pelo carinho da companhia. Quem pediu essa aqui pra mim, ó? Ah, foi o Dalmazo. Ô, Dalmazo, demorei um pouquinho, mas tô te atendendo, homem do céu. Ai, que beleza. Valeu, Dalmazo. Toca pra nós, Gustavo Lima. Bloqueado. Valeu. Dois.

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12:41. 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
1: São 12 horas com mais 44 minutos, meio-dia 44. Vamos lá trazer mais música, né, gente? Capaz que não. Agora eu vou ter que atender aqui, ó, por ordem de chegada. É o Bastião que eu tenho que atender agora, né? Quem que mandou aqui pra mim, ó? Buenas! Buenas! Manda pra nós aí. De Quitandinha, no Paraná, Grupo Matizes. Depende dela. Mas que tal, bicho? Velho, rapaz, lá de Quitandinha, no Paraná. Aquele abraço. Quem mais que é um grande abraço, meu amigo? O meu time, Pedrão, não foi muito bom. Foi mais ou menos. Mas empatemos, corremos, Pedro. Empatemos, corremos. Mas que velho, verdade. Ô, Bastião, essa aqui que você queria, né? Ó. Que beleza. Tordilho Negro. Oi,

São 12 horas 48 minutos, meio-dia 48. Gente do céu, como é que eu vou fazer? O Valdecir Gnoato também tá pedindo música pra nós aqui, ó. Peão sem sorte do Baitaca. Gente, eu não vou conseguir atender todo mundo aqui, né? Agora eu vou atender o Sádio, né? O Sadi Polês, lá da linha Polês. Ele tá pedindo música aqui pra nós. Então eu vou tocar essa aqui que ele pediu, que é de Bota Nova dos Monarca. E é louco de buena, né? Ó.

Ô Elias, um abraço pra você, meu queridão. Tudo bom aí, tá? Tá informado que horas fica aberta a agência da Cressol de Coronel Bebida para atendimento pessoal. Hoje até as 3 horas, meu nobre. Hoje até as 3 horas, tá? Tá bom? Quem pediu essa aqui, ó, foi o Calbi, meu martírio, ó. Depois eu tenho a Jacó e Jacózinho lá pro meu amigo, o Armindo. Valeu, Armindo. E depois pra fechar lá pro Valdecir Guinoato, o baita campeão sem sorte. Valeu, gente. Um abraço pra vocês. Fica com Deus, saúde e paz. Amanhã eu volto lá pelas 11 horas, tá bom? Porém, daqui a pouquinho sou eu de novo aqui no Top Bandas hoje, tá? Um abraço. Tchau. Fica com Deus. Até amanhã. Ó, ó modão aí.

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13h5, 13h5. Estamos chegando com Top Bandas aqui na Palote FM. Hoje é comigo por aqui, né? Até as 15 horas eu vou levar boa música de banda, o melhor do bailão pra você aqui na programação da sua Palote FM 88.7. Chegando música pra você nesta quinta-feira, hoje dia 8 de outubro de 2026. É, rapaz. Véspera de sexta-feira, né? E o melhor do bailão a partir de agora, 2 horas dedicada a boa música de banda. Convidando você a participar comigo aqui no 999151102. 999151102 é o WhatsApp da Palote FM. Você pode pedir sua música de banda, eu vou atender você com todo carinho. Chegando a primeirinha de hoje. Esquetal já é pedido aqui, ó. Olha só que maravilha. O Valdecir Oliveira da Silva, aquele abraço. Oferecendo pra esposa Maria de Lourdes. A música Terceira Dimensão, Anjo Paranaense. Alô, Valdecir, aquele abraço. Boa tarde. Obrigado pelo carinho da companhia. 13:07.

0: salva de palmas, pessoal que participou com a gente aí.
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2: É, o seu Top Bandas aqui da Palote FM. Deixa eu mandar um abraço lá pra Maria de Lourdes. Oi, Maria, um abraço pra você, tudo de bom? Obrigado pelo carinho da companhia. Eu não achei a música que você pediu, mas tem a banda Ébanos, Tapas e Beijos, 13:11, boa tarde.

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1: A previsão do tempo chegando com Ronaldo Coutinho do Prado, diretamente de São Joaquim, Santa Catarina. Ronaldo Coutinho, como é que fica nosso tempo aí para as próximas horas e próximos dias? Tudo bem, Coutinho? Boa tarde.
2: Boa tarde. O tempo segue por enquanto com aquecimento, né? Temperatura vai subindo gradativamente aí na região. Provavelmente teremos máximas aí na faixa dos 24, 26, 25, 27 graus. E não dá para descartar alguma chance de chuva ou trovada na região entre a tarde ou a noite. Então vamos ter aí uma chance de instabilidade com calor. Então agora tarde e noite pode ter chuva ou trovada com risco de alguma coisa mais forte pontual. Mantém a tendência de tempo também sujeito à chuva na sexta, sábado, domingo, segunda. Normalmente à tarde e noite, eventualmente de manhã. Com a chuva fica menos quente, né? Parou de chover, abafa um pouco, com a chuva refresca, nem frio, nem calor demais. O problema mesmo é a chuva atrapalhando para quem tem que fazer alguma coisa ao ar livre de média e longa duração. Atividades de curta duração, 2, 3, 4, 5 horas sem chuva, até dá para encarar com algum risco. E mantém a tendência de tempo, assim, no geral, mais para tempo, vamos dizer assim, com instabilidade nessa sexta, sábado, domingo, segunda, terça e provavelmente quarta. Pode ter um bom volume de chuva acumulado. Eventualmente, alguma granizo, vento pontual não se descarta. Da Climatera, Ronaldo Coutinho.
1: Obrigado, Coutinho. Obrigado pela previsão do tempo que chegou aqui no seu Top Banda.
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1: São 13 horas com mais 20 minutos. 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

13h20, 13h21. É o seu Top Bandas aqui da Palote FM 88.7. 13h21. Deixa eu mandar um abraço aqui pro pessoal lá da de Itapema. Oi, Marli, aquele abraço pra você. Obrigado pelo carinho da companhia. Ela pediu aqui, ó, página virou com o musical JM. Na realidade é o San Marino.

13h26, 13h26. Aquele abraço pra você, obrigado pelo carinho da sua companhia. Olha só, atendendo que mais. Valeu, Marli. Aquele abraço pra você, tudo bem, tá? Ô, Marco Lovato, como é que você tá? Tudo bem? Tudo certo? Toca.

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1: Boa tarde, vamos acompanhar o que é destaque nesta edição. A Brigada de Incêndio de São João foi acionada por volta das 5:30 da manhã desta quinta-feira para atender uma ocorrência de incêndio em uma fábrica de cabos de vassouras às margens da PR-281, em frente à Associação Coaçu. As chamas foram controladas rapidamente. O Corpo de Bombeiros e Coronel Vivida também foi acionado para dar sequência ao atendimento. Ninguém ficou ferido. As causas serão investigadas.
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1: A igreja no Brasil celebra nesta quinta-feira, dia 8 de outubro, o dia do nascituro, data em que encerra a Semana Nacional da Vida. Neste ano, o tema é o sentimento da vida. A Comissão Regional da Pastoral Familiar da CNBB Sul 2 divulgou uma carta que destaca a importância de acolher, proteger e respeitar a vida humana. A mensagem também reforça a atenção à vida durante a gestação. Essa foi a sua edição do Palote Notícias. Eu sou Francione Prusci e retorno daqui a pouco com outras informações.
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7: São 13:36, 13:36. 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
7: São 13 horas 38 minutos, 13h38. 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

0: São 13:39, 13:39.
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0: São 13:40, 13:40. Você está acompanhando o Top Bandas aqui da sua Palote FM 88.7. Enquanto você vai participando comigo aqui no 99915-1102. 99915-1102 é o WhatsApp aqui da sua Palote FM. Para você participar comigo, para você fazer o seu pedido musical, claro, eu vou atender você com todo carinho, com todo respeito por você, amigo ouvinte. Deixa eu ouvir rapidinho aqui o que o Lico mandou aqui pra mim. É Lico por cá.
2: Boa tarde, Josinha.
0: Boa tarde.
2: Quer dizer, meu amigo Nico.
0: Pois é, homem.
2: Ai,
0: que barba.
2: Lico por cá. Aí acabemos de passar a Atlas aqui. Vamos que vamos ali no seu Lourenço. Tá bom, meu amigo?
0: Tá bom.
2: Vamos que vamos acelerando as coisinhas por cá.
0: Aí é bom, né?
2: Tá bom, meu piá? Um abraço pra ti, teus ouvintes e tudo que é de bom. Boa tarde.
0: Valeu, Lico.
2: Depois você solta aí o Barco do Amor, aquela bem antigona aí pra nós ouvir.
0: Barco do Amor, mas que tal, bicho velho? Valeu, Lico. Aquele abraço pra você, meu querido. Tudo de bom. Deus abençoe.

0: já vou te atender aqui, tá bom, Lico? Já eu vou te atender aqui, bicho velho, tá bom? Pode ficar tranquilo, daqui a pouquinho eu vou tocar aqui o Barco do Amor pra você aqui com os atuais, tá certo? Mas que tal, bicho velho, tá passando a Atlas e acompanhando aí a nossa programação. 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
0: 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E hoje você vai lá e dá um abraço na Leia hoje à tarde, né? Você vai dar aquele abraço bem gostoso dela, porque ela também está de aniversário nesta quinta.

13h50, 13h50. Deixa eu atender aqui a Salete Ferreira. Oi, Salete, como é que você tá? Tudo bem? Tudo certo? Ela disse pra mim o seguinte: boa tarde, Valdenir. Gostaria de ouvir a música com o musical Calmon, Amar e Sorrir. Agradeço por atendido. Atendida sempre ouvindo a Palote FM. Aí é valsa, Amar e Sorrir, musical Calmon. Um abraço pra você.

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1: O Corinthians demite Fernando Diniz após a derrota para o Internacional. O técnico deixa o timão após 6 meses de trabalho e 7 derrotas consecutivas do Brasileirão. Com 32 pontos, o Corinthians está em 16º lugar, apenas 1 ponto acima da zona de rebaixamento. Diniz comandou a equipe em 33 jogos, com 13 vitórias, 8 empates e 12 derrotas. O clube agora busca um novo treinador para o clássico de domingo. Com as informações do esporte, Alexandre Bonetti.
0: Tô

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0: Sol, 13:56. 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

14 horas com pontualidade. Aqui em Corda Bovida, você está acompanhando o programa Top Bandas da sua Palote FM 88.7. 999151102 é o WhatsApp. Deixa eu atender mais pedido musical aqui, ó. Quem tá falando comigo agora é a Tereza Almeida. Ela pediu pra mim Na Hora do Adeus.

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1: É, o seu Top Bandas, atendendo agora o Adir de Lima. O Adir tá pedindo essa aqui, ó, Tchê Chaleira. Tô bebendo demais. 14-4.

0: São 14 horas com mais 8 minutos, 14:08. Vamos dar um pulinho mais pra fora aqui de Cornavida, olha só.
1: Boa tarde.
0: Oi, boa
1: tarde.
0: Estamos
1: aqui na escuta, daqui de Bituruna, Paraná.
0: Bituruna.
1: Aqui uma música, quando o verão voltar com Monte Azul. Um abraço a todos.
0: Celestino Nalon, de Bituruna, Paraná. Monte Azul. Quando o verão voltar. 14:09.

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2: Opa!

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14 horas com mais 15 minutos, 14 e 15. Deixa eu atender aqui o Leodemar lá do bar São José Santa Marta, no Candó. Ele tá pedindo a música do Céu e Cantos, Pássaro Sem Ninho.

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3: Boa tarde, ouvinte. Vamos acompanhar o que é destaque nesta edição. Hoje é o último dia para fazer a inscrição no concurso público da Prefeitura de Coronel Vivida. São 60 vagas imediatas, além de cadastro de reserva, para cargos de nível fundamental, médio, técnico e superior. Os salários variam de R$ 2.560 até R$ 21.500. As inscrições devem ser realizadas exclusivamente pela internet, no site da Fundação Fafipa. O pagamento da taxa pode ser realizado até amanhã, sexta-feira, dia 9 de outubro.
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3: As obras do contorno noroeste de Pato Branco seguem com serviços de terraplanagem, drenagem e preparação da futura rodovia. O trecho terá pouco mais de 14 quilômetros, ligando a PR-493 à PRC-158. A nova ligação deverá criar uma alternativa para o tráfego regional. Nesta etapa, as equipes trabalham principalmente na movimentação de terra e na implantação dos sistemas de drenagem. Essa foi a sua edição do Balote Notícias. Eu sou o Francione Prusch. E retorno daqui a pouco com outras informações.
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14:34, 14:34. É o seu Top Bandas aqui da Palote FM 88.7. Olha só, gente, quem que pegou o Balim lá da cancha de bocha da Nirda, lá no bairro Madaloso? É, o Marinho tava me contando aqui, né? Isso que alguém pegou lá no domingo, no dia das eleições, o pessoal tá sem o Balim pra jogar bocha, né? Então, olha só, você que pegou lá, devolva, né? Senão o pessoal vai olhar nas câmeras das lojas ali próximo, né? E aí, se descobrir, vai ficar meio feiote, né? Então, se de repente você entrou lá e pegou, né? No horário do meio-dia, foi lá e pegou o Balim lá da cancha de bocha, devolva, pode passar lá e jogar dentro da cancha, senão, se não quiser aparecer, né? E tá tudo certo, mas devolva, porque se você não devolver, de repente não vai dar muito boa, né? Tá certo? Então, gente, ó, não, você que pegou lá, né, de repente fez uma brincadeirinha lá, vai lá e devolva, né? Porque de repente, se você não devolver, pode complicar um pouquinho pra você lá, tá? O pessoal tá precisando pra carchar uma bochinha lá no, na cancha do bairro Madaloso.

bandas da sua Palote FM. Olha só, o melhor do bailão pra você aqui na nossa programação desta tarde de quinta-feira.

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1: São 14 horas 46 minutos, 14h47, né? Já estamos deixando as últimas do programa de hoje. Agradecendo a você pela audiência, pela companhia, pela preferência. Amanhã, a partir das 13 horas, tem mais Top Bandas. Valeu, gente. Aquele abraço. Foi muito bom estar contigo. Tchau. Até amanhã.

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Estamos com você agora, são 15h04. Opa, vamos chegando, né? Dando continuidade aqui à programação desta tarde na 88.7. É o Conexão se apresentando. A comunicação do amigo Álvaro com você. Aquele abraço, tudo de bom e fica comigo.

um pouquinho diferente hoje, né, ouvinte? Mas ainda assim fazendo a festa no seu rádio, levando a boa música, fazendo a sua companhia. A Ju está um pouquinho sem voz hoje, né, Ju? Mas que tal? Por essa razão estamos por aqui comunicando nesta tarde então, né? 15:05 nesta quinta-feira, ouvinte. Quinta-feira, 8 de outubro de 2026, uma tarde nublada, tempo fechando. Olha que vem chuva por aí nas próximas horas, hein? Ah, se prepara, pega o guarda-chuva, não esquece não. E tamo junto aqui no seu Conexão, então, embalando essa tarde, fazendo a sua companhia nesta semana na 88.7. Abração do Álvaro, de toda a equipe 88 com você. O melhor do sertanejo a partir de agora, ele vem chegando, Michel Teló, Orelhão, a primeirinha. Segue aqui comigo. Boa tarde pra você, tudo de bom.

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1: Botafogo perde para o Vasco por 2-1 e se aproxima da zona de rebaixamento no Brasileirão. Foi a segunda derrota em dois jogos de Tite no comando da equipe, mesmo após 17 dias de preparação. O time teve dificuldades na criação e ficou dependente de jogadas individuais para buscar a reação. Com o resultado, o Botafogo tem apenas 4 pontos de vantagem para o Z4 e 9 rodadas para o fim. Na segunda-feira, o time enfrenta o Coritiba no Couto Pereira, sem Tite no banco por suspensão. Com as informações do esporte, Alexandre Bonetti.

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E vamos por aqui junto com você na sintonia da 88. Vamos lá, né? Trazendo mais música daqui a pouquinho. Agora eu tenho que trazer esse recadinho super importante também. 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

0: demais estar com você aí na sintonia da programação. Aquele abraço para você que tá aí trabalhando, ótimo trabalho com certeza. Para você que já está, quem sabe, descansando um pouquinho, radinho ligado lá, né, ouvindo a programação. Muito obrigado sempre. Cumprimentamos também, agradecemos a audiência, a companhia do amigo seu Altair de Domênico. Opa, seu Altair, fala aí para nós, tem recadinho de áudio. Boa tarde.
1: Ô, Alvo. Boa tarde, tudo tranquilo?
0: Tranquilo.
1: Aqui já começou a chover, tia. Moro aqui no município, aqui no Pato Branco, né? Passo da Ilha, onde que eu moro aqui. Já tá chovendo, uma chuvinha buena, tia. Viu, Alvo? Quero pedir a música pra ti, hein? Valéria Barros, participação do Leonardo, hein? Não quero piedade. Feito? Já que sextou, né? Feito, tão na escuta aí.
0: Mas a seu Altair, um abraço para ele e todo o pessoal patobranquense também na sintonia da programação. Para ele já chegou a sexta-feira pelo jeito, né, seu Altair? Um abraço, tudo de bom para você. Falta um pouquinho ainda, mas ele tá faceiro por lá nesta quinta-feira, nesta tarde, já curtindo a programação e já em clima de sexta. Eita, que beleza, seu Altair. E ele pediu essa aqui, ó, a Valéria Barros está cantando Não Quero Piedade. A próxima no Conexão.

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beleza? Informando a hora certa, agora são 15:42, viu, ouvinte? 15:42, aqui na programação musical dessa tarde, conexão junto com você. Opa, que legal, né? É, o tempo tá fechado aqui em Coronel Vivida, algumas nuvens no céu, várias nuvens no céu carregadas, hein? Olha só, acho que a chuva vem, hein, ouvinte? Daqui a pouquinho chega a chuva aí pra nós, aqui pra Coronel Vivida e região. Só espero que, claro, uma chuva calma, tranquila, sem transtornos, é o que a gente espera com certeza, né? Vamos lá, trazendo chuva de música pra você nesta tarde abençoada por Deus, enquanto você vai curtindo aí a programação, vai tomando seu chimarrãozinho, quem sabe aquela pipoca, né? Aí no trabalho, aí em casa, no seu automóvel, dirigindo, ouvindo a programação no radinho, olha só, beleza, obrigado sempre pela companhia, pela sintonia, a você que está também nas cidades vizinhas, claro, vai nosso abraço, nosso carinho sempre, né? Chegando mais, essa aqui pra gente dar uma recordada, é viajando no túnel do tempo um pouquinho, né? Lá de 1996, é o Christian e Ralph que canta, No Mesmo Olhar, bonita canção, relembra comigo, tamo junto.

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Conferindo agora a hora certa, 16:02. É você por aí ligadinho na sintonia, junto com a gente aqui na Palote. Aquele abraço. Estamos com você e vamos até às 5, marcando presença no seu rádio, comunicando também, levando a boa música e, claro, contando com o carinho da sua sintonia. Venta bastante aqui na área central da cidade, né? Um vento forte nesse instante, o tempo armado para chover e a gente pede a Deus que a chuva venha, mas venha com serenidade, né? Que não venha tempestade, nem calamidades, que Deus esteja nos protegendo, que Deus esteja nos livrando, claro que sim, né? Estamos com você, levando a programação desta tarde e tem Fernando e Sorocaba se preparando por ali. Paguei pra ver, vamos junto, paguei pra ver você, é o nome da canção, viu, Álvaro? Vamos com essa então.

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0: junto, né? Aqui no Conexão, informando a hora certa, 16:18. Opa, que legal, né? 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
0: 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Legal, legal, né? 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Um abraço para vocês aí, tudo de bom. Eu vou atender o seu Ivani. Seu Ivanir está na sintonia também, acompanhando a programação. Álvaro, tô por aqui, tô ouvindo a programação, hein? Uma boa tarde a todo o pessoal por aí. E eu tô pedindo o Fabrício e o Fabian antes que se vá. Pode ser, Álvaro? Mas claro que sim, ó. Já tô tocando aqui, ó. Esta aqui é o que tá chegando, ó.

0: Muito bem, muito bom. 16h29 agora. Rapidinho, tem um super recadinho na programação, né, Ju? Ela nos encaminhou o áudio aqui do pessoal da Extincel Equipamentos. 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
0: Que beleza! 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Tem Luan Santana, Quase Perfeito, com a Bárbara Bandeira. Essa aqui que você vai conferir, ó.
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2: Boa tarde, ouvinte. Vamos acompanhar o que é destaque nesta edição. O presidente da ANSOP, prefeito de Dois Vizinhos, Luiz Turato, pediu à Copel uma solução para os problemas de energia elétrica no Sudoeste. Muitos municípios estão sem energia desde a madrugada de domingo. Segundo a ANSOP, produtores de leite, avicultores, comerciantes e indústrias já acumulam prejuízos. De acordo com o último balanço da Copel, mais de 8 mil unidades ainda estavam sem energia na região.
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2: A Polícia Rodoviária Federal intensifica nesta sexta até segunda-feira a fiscalização nas rodovias federais do Paraná durante a Operação Nossa Senhora Aparecida. A ação ocorre durante o feriado de 12 de outubro e busca reduzir acidentes e crimes nas estradas. A PRF também vai reforçar o atendimento para garantir maior fluidez no trânsito e realizar ações de orientação para motoristas e passageiros. Essa foi a sua edição do Palote Notícias. Eu sou o Francione Prusci e retorno daqui a pouco com outras informações.
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demais, né? 16h42, a hora certa. Vamos lá, seguindo adiante na programação 88.7, é o Conexão fazendo a sua companhia. Tem Lua Pereira, Aninha Castela, Chama, essa aqui, você lembra? Tá rodando.

Beleza, beleza. 16h51, a hora certa aqui no ritmo da sua tarde no Conexão, né? Chegando ao finalzinho, opa, chegamos ao final desta programação de hoje, agradecendo a Deus, agradecendo também a você ouvinte pela sintonia, pela companhia, nosso abraço, nosso carinho hoje, abraço do Álvaro por aqui, um abraço todo especial de toda a equipe e numa próxima oportunidade, claro, a gente volta comunicando com você, tá certo? Vamos que vamos, na sequência, continua bem acompanhado, chegando por aí, Reinaldo Claudino, Arena 88, vem logo mais, fazendo a sua companhia, continuando com você, beleza? Gia e Giovanni, Bruno e Marrone, me faste odiar, e se der tempo, tem Júnior e César, o pé de manga, nesse tempo que tá acontecendo, hein? Relampeando lá fora, chuva aqui na área central da cidade, e assim segue também a chuva musical pra você, tá certo? Até a próxima, gente. Tchau, tchau. Ficamos assim.

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0: 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Boa tarde, Reinaldo.
1: Oi, gente. Boa tarde. Chegamos com o nosso Arena aqui na sua Palote FM.

a chuva, Reinaldo? Pois é, a chuva tá aí, né, gente? Vamos fazer o quê, né? Vamos fazer que nem um amigo meu, né? Tem um amigo meu que quando o pessoal fala tá chovendo, e aí fazer o quê? Deixa que caia a chuva, né? Deixa que chuva, né? Não tem conversa. Importante que amanhã sextou, né? Demorou, mas vai chegar. Demorou, mas tá quase ali. Demorou, mas já estamos quase. Tá ali, por ali, por ali, por ali, por ali, por ali, por ali. Tá bom, hoje é quinta-feira, conhecido esse dia como véspera de sexta também. É coisa boa demais, assim que é bom, né? Assim que é bom. Ô, Claudino, Padre Lino Baggio na direção geral da Palote FM, né? Isso. O Frank Schiavini na direção administrativa e executiva. Aliás, o Frank, é o grupo Carqueja que faz aquela moda lá, sabe? Galderiada. Ah, essa aqui, né? Tá liberado o WhatsApp 999151102. Obrigado, Deus, pela oportunidade, você ouvinte, pelo carinho da sintonia. Tamo junto, gente, até ali pelas 19 horas.

voam umas quantas vezes, né? 17:05, 17:05, Reinaldo. Eu amo amar você, do Daniel. Alô, alô, alô. Vamos ver quem é que está aqui. Boa tarde. Clarice. Oi, Clarice de Chopinzinho. Como estás? Tudo bem? Tudo certo? Forte abraço, muito obrigado pelo carinho da sintonia. A Clarice de Chopinzinho. Obrigado, Clarice. Faça isso mais vezes, viu? É um prazerzaço atender o pessoal do Chopinzinho aqui também. Palote FM de Coronel Vivida, que coisa mais boa. Ô, Alex Lote. E aí, Alex Lote? Nos encontramos na comunidade ontem, Alex Lote. Forte abraço, tudo de bom, Reinaldo. Excelente final de quinta-feira. E final de semana que já tá chegando. Roda catedral aí a hora que der. Deixa comigo. Deixa comigo. É, quem mais aqui? Quem mais aqui? Ô, Reinaldo, tem gente de aniversário. Ah, Andréia, teu recado já chegou aqui também, viu? Reinaldo, tem gente de aniversário. A Anne Beatriz Gregolin, que aniversariou no dia 4 de outubro. Oi, Anne! Feliz aniversário e muitos anos de vida. Nilza, ah, tem que celebrar esse aniversário, sim! Oi, Anne Beatriz! Alô, família Gregolin! Ó, 17:06, aqui no Arena, gente!

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1: Jornal francês revela insatisfação do Real Madrid com o comportamento de Mbappé fora de campo. Segundo L'Equipe, o clube não gostou de o atacante ter sido visto em uma boate e pedalando durante a recuperação de uma lesão. A reportagem também cita a obsessão do francês pela bola de ouro e declarações que teriam gerado desconforto no clube. Dentro de campo, Mbappé vive um bom momento, com 8 gols em 8 jogos na temporada. Recuperado, ele deve ser relacionado para o jogo contra o Villarreal neste sábado. Com as informações do esporte, Alexandre Bonetti.

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0: você. 17:21, 17:21, chove em Coronel Vivida, mas fez um pouco de barulho antes da chuva até, um pouco de vento, tá? E coisa, mas tá de boa. Ali na região de Pato Branco, chuva de granizo, o Tomé, meu conterrâneo lá do Verê, minha terra natal, aqui do Verê, do ladinho aqui de Coronel, que também por lá bagunçou um pouco, né, Tomé? Daqui a pouco sai o apartamento 104 aqui, viu, Tomé? Deixa comigo, meu conterrâneo aí do Verê. 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

0: Tá pedindo música. Cadê? Tá aqui. Andréia, lá de Rio Elias, pedindo Rick Renner.
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0: Pedindo um Rick Renner também, a Isabel. Oi, Isabel.
3: Boa tarde, amigo. Tudo bem com você?
0: Tudo, Isabel.
3: Eu tô bem, graças a Deus. Tô aqui curtindo o teu programa aqui, escutando o barulho da chuva e mateando.
0: Sim.
3: Pedi uma música pra você poder rodar pra mim. Oferecer pra você e pra todos que estiver ouvindo. De Rick Renner, Força do Amor. Oferecer pra você e pra tudo que estiver ouvindo.
0: Sim.
3: Beijo, uma boa tarde, um abraço e tudo de bom. Que Deus te abençoe muito.
0: Amém. A Andréia tá pedindo aqui Mil Vezes Cantarei. Mas eu vou deixar um Rick Renner também pro momento oportuno, viu, Isabel? De repente sai ainda a Força do Amor. Mas vamos por enquanto de Mil Vezes Cantarei. Pode ser, Isabel. A Andréia tá pedindo Mil Vezes Cantarei. Quem chegou através de uma ligação antes, lá do Verê, pois foi o Tomé. Pedindo Apartamento 104.

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1: Boa tarde, vamos acompanhar o que é destaque nesta edição. O crédito rural tradicional teve queda de quase 30% no primeiro trimestre do Plano Safra 2026/27. Entre junho e setembro, foram liberados 80 bilhões de reais contra 113 bilhões no mesmo período da safra anterior. O número de contratos também caiu. Segundo dados do setor, o endividamento e a inadimplência dificultam o acesso de produtores a novos financiamentos.
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1: O Instituto Nacional de Meteorologia emitiu alerta de tempestade para várias regiões do Paraná. A chuva começa a atingir o estado nesta quinta-feira, principalmente nas regiões noroeste, sudoeste, oeste e sudeste. Na sexta-feira, o alerta amarelo se espalha para todo o Paraná. Também há alerta laranja para regiões sudoeste, oeste, centro-sul e sudeste. A previsão indica chuva forte e possibilidade de temporais. Essa foi a sua edição do Palote Notícias. Eu sou Francione Prusci e retorno dentro de uma hora com outras informações.
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1: 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O tempo passa, o tempo voa, e o Arena vai que vai, né? Com chuva e tudo, gente.

0: Pedrão, essa imagem é aí dos lados de Itapejara do Oeste? Ó, ouvindo a arena, ó.
1: Monta a cesta do jeito que você quiser, viu, meu amigo?
0: Pedrão.
2: Aqui deu um susto, mas graças a Deus, só chuva calma.
0: Ô, Pedrão do forró, meu irmão, obrigado. É uma informação, né? É, Reinaldo viu aqui, então, né, isso que eu até falei, é, né, foi barulho, mas assustou um pouco, mas graças a Deus, tá? Ô, Claudino, o Thiago Kamansky tá por ali, ô, Thiagão Kamansky, Gino e Geno, Reinaldo, Gino e Geno, ô, Thiago, deixa comigo, o paizão do pequeno, grande Gabriel, ô, Dona Ni, tem uma pessoa muito especial aqui te homenageando hoje, a filhona Suelen. Oi, Su. E aí, Suelen Cristina, a filha da Dona Ni, a mana do Everton e do Jefferson. Suelen, essa pessoa maravilhosa que você ama, ama, ama, ama, ama, ama demais da conta, tá de aniversário hoje mesmo, é verdade. Dona Ivanilde! A filhona tá te abraçando através aqui do nosso Arena, em nome de toda a família, né, Suelen? Oi, Dona Ivanilde. Suelen, saudade de ti também, tá?

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0: O Valdecir tá lá por Dois Vizinhos ligadinho com a gente, e a hora que der aí, Reinaldo, um som sete, deixa comigo, viu? O Valdecir dos Santos lá pros lados de Dois Vizinhos, um abraço, irmãozão, velho, muito obrigado pelo carinho da sintonia. O Ivanir Bolsanel tá indicando um Gilberto e Gilmar aqui no Arena. Na sequência tem...

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Estamos chegando ao final de mais um dia. E neste momento, Maria nos lembra que quanto mais grata for uma pessoa, maiores benefícios receberá. Por isso, não espere receber presentes valiosos. Não espere amizades compensadoras. Não espere dias perfeitos, livres de problemas. Não espere ter tudo o que deseja. Não espere o amanhã ou depois para expressar a sua gratidão. Seja grato e grata pelo agora, pelo hoje, pelo momento presente. Seja grato pelas amizades verdadeiras, amizades que trazem alegrias, novos aprendizagens. Erga seus olhos e seu coração para o alto e seja grato e grata a Deus por tudo. O anjo do Senhor anunciou a Maria e ela concebeu do Espírito Santo. Ave Maria, cheia de graça, o Senhor é convosco. Bendita sois vós entre as mulheres e bendito é o fruto de vosso ventre, Jesus. Santa Maria, Mãe de Deus, rogai por nós, pecadores, agora e na hora de nossa morte. Amém. Eis aqui a serva do Senhor. Faça-se em mim segundo a vossa palavra. Ave Maria, cheia de graça, o Senhor é convosco. Bendita sois vós entre as mulheres e bendito é o fruto de vosso ventre, Jesus. Santa Maria, Mãe de Deus, rogai por nós, pecadores, agora e na hora de nossa morte. Amém. E o Verbo se fez carne e habitou entre nós. Ave Maria, cheia de graça, o Senhor é convosco. Bendita sois vós entre as mulheres e bendito é o fruto de vosso ventre, Jesus. Santa Maria, Mãe de Deus, rogai por nós, pecadores, agora e na hora de nossa morte. Amém. Rogai por nós, Santa Mãe de Deus, para que sejamos dignos das promessas de Cristo. Infundi, Senhor, a vossa graça em nossos corações, para que nós, que pela anunciação do anjo, conhecemos a encarnação do vosso Filho, por sua paixão e cruz, sejamos conduzidos à glória da ressurreição. Por Cristo nosso Senhor. Amém. O Senhor esteja convosco. Ele está no meio de nós, pela intercessão de Nossa Senhora de Fátima, de São Roque. Desça sobre todos vós a bênção de Deus Todo-Poderoso, Pai, Filho e Espírito Santo. Amém.

18:07, nota de falecimento. A funerária Jerusalém e a família Dutra dos Santos comunicam com pesar o falecimento de Antônio Célio Dutra dos Santos, o Celito, aos 74 anos, ocorrido hoje. O corpo será velado no Memorial Jerusalém em horário a ser definido. Cerimônia de despedida amanhã às 9:30 no local do velório e após sepultamento no cemitério municipal Vale da Paz. A funerária Jerusalém e a família Dutra dos Santos comunicou o falecimento de Antônio Célio Dutra dos Santos, o Celito. A família enlutada, as nossas condolências.

0: Data de agradecimento. A família Antunes, ainda consternada pela perda de seu ente querido, Sebastião Antunes, agradece especialmente ao Dr. Diogo Prechlak e sua equipe, aos médicos e enfermeiros do Instituto Nossa Vida, aos pastores, padres e ministros, e a todos os familiares e amigos e todos que souberam amenizar esse momento tão difícil e de dor. A família convida a todos para o terço, segunda-feira, dia 12 de outubro, no cemitério Vicente Palotti, e missa que acontecerá terça-feira às 19h30 na Igreja Matriz São Roque. A família Antunes, enlutada, agradece. De agradecimento. A família Bolzanel Dias, ainda consternada pela perda de sua ente querida, Romilda Bolzanel Dias, agradece especialmente ao Padre Lino, aos ministros, à amiga Leila, que não mediu esforços em nos ajudar, à funerária Jerusalém, aos familiares, vizinhos, amigos e a todos que souberam amenizar esse momento tão difícil e de dor. A família convida a todos para o terço, sábado, dia 10 de outubro, no cemitério da Comunidade de São Brás, e missa que acontecerá terça-feira, dia 13 de outubro, às 19h30, na Igreja Matriz São Roque. A família Bolzanel Dias, enlutada, agradece.
1: Oito horas e 10 minutos, 18h10, a gente segue no nosso Arena, gente. O Valdecir Schwartz.
2: Boa tarde, Reinaldo.
1: Boa tarde.
2: Aqui é o Valdecir Schwartz.
1: E aí?
2: Gostaria de escutar uma música com João Renes e Reni, Ausência.
1: Opa.
2: Que foi atendido de Ruanda Grandecido, meu piá.
1: É boa demais essa moda, viu, João Valdecir? É boa demais, rapaz. Por falar em Valdecir, e eu já saudei e confirmei a chegada do recado dele, o Valdecir tá lá em Dois Vizinhos, né? O meio xará aqui do João Valdecir, o Valdecir dos Santos, o Valdecir de Dois Vizinhos. Como é que você tá aí, meu parceiro? Tudo certo? Alô, Gnuato! Tudo certo por aí mesmo? 100%? Reinaldo, aquela do som 7, aquela do som 7, Reinaldo. É uma moda boa demais. Como é que é o nome da moda lá? É, por onde vou? Opa, som 7!

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0: 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Ah, garoto! Vamos lá, Reinaldo Claudino. E esse Arena aí, meu parceiro? Oh, o Arena é tudo de bom, né, gente? O Arena é tudo de bom. Eu trago convidado aqui pro Arena. Boa tarde, Frank.
2: Opa, boa tarde.
0: Tudo certo?
2: Mas olha, tirando as coisas erradas, tudo certo. Meu,
0: será que a piazadinha vão se coçar de ouvir a tua fala
2: que,
0: aí ou não?
2: O que você combinou com eles ontem?
0: Meu, eu falei que você viria.
2: Ah, é? Mas então. É. Mas e você vê, cadê, e vê a sorte. Tá, apesar da chuva, o cara foi hoje.
0: Sim. Pois é, mas eu tô preocupado, apesar de não se coçar ainda, será que eles não vieram por causa da chuva?
2: Era ou... só o que faltava.
0: Como? Não.
2: Daí eu não ia contar nenhuma.
0: Estão aqui, a pesadinha, Frank.
2: Espera, né?
0: Será que eles ficam, eles falaram pra mim, esses piazinhos aí, principalmente os piazinhos, né? Pra você contar umas piadas pesadas, mas pesada não dá, né, Frank?
2: É só você contar aquela do elefante no meio do banhado. É pesado e sujo.
0: Então, piazadinha, só aquela só do elefante, tá?
2: Mas vou contar essa aqui, Renan. Diz que o marido chegou em casa 5 horas da manhã, Tchuco.
0: Ui, 5 da manhã.
2: E a mulher
0: chegando,
2: tá,
0: né?
2: A mulher tava na porta esperando. Já a festa tava boa, né? E ele respondeu: se tu que não tava lá, achou boa, carculeu. Eu chegando agora.
0: Corajoso, cara, né? Ah, mas se tu não tava lá, mulher, né?
2: Carculeu.
0: Fez lembrar daquela que o cara chegou de costa, né?
2: Aham.
0: Chegou caminhando de costa.
2: De ré.
0: É, de ré. Se a mulher percebesse a chegada dele, né? Tá chegando agora. Tô saindo, mas já tô indo pro trabalho, tô. E nada de entrar, né? Pra dentro de casa, né? É uma tática, diz que funciona, gente. É. Chegar de costas. Se a mulher perceber, diz que você tá saindo já.
2: É uma boa ideia, né? E o cara, Renato, tava vendendo sementes de maçã.
0: Sementes de maçã.
2: É. Aí ele dizia,
0: semente diferenciada, né?
2: É. Olha, tô vendendo sementes de maçã que fazem você ficar muito mais inteligente se você comê-las. Aí chegou o cara e falou: é sério? Realmente funciona? Bem, o senhor pode comprar e ver por conta própria, né?
0: Sim.
2: Tudo bem, então me dê 5 sementes. Tá aqui, são R$10. Aí o cara era policial.
0: Sim.
2: Deu o dinheiro pro homem, comeu a semente. 2 minutos depois: espera aí, R$10 por 5 sementes? Eu poderia comprar mais de 10 maçã com esse valor e conseguir 20 a 30 sementes.
0: É verdade.
2: Daí o vendedor viu, tá fazendo efeito já.
0: Viu? Você já despertou uma mais inteligência? O cara pediu.
2: Não, e daí ainda ele falou no final: é verdade, então me dê mais 5.
0: O cara tava ali pedindo mas não tem nada a ver também. Não, esquece. Lembrei de uma piada aqui, mas não fecha, Frank.
2: Não
0: fecha com essa. Tinha que ser sinônimo, entendeu? Tinha que ser semelhante, né? Não, eu lembrei de uma aqui, que o cara pediu dinheiro pro cara, né? Você tem um troquinho pra me dar? Comprar um negocinho ali pra mim comer? Aí o cara pegou 10, né?
2: Uhum.
0: E deu. Viu? Tá aqui. De repente ele, né, andou ali um pouquinho, tal coisa e tal, umas 2 horas, quando passou pela mesma rua de volta, o cara tomando uma cachaça no balcão do...
2: Na putega,
0: né? É. E daí, não aguentou. O cara que tinha dado o dinheiro. Viu? O que que você tá fazendo com o dinheiro que eu te dei? O que que você tá fazendo? O cara falou: o que que você tá me perguntando? O dinheiro que você me deu? Sim, eu te dei, mas então o dinheiro é meu, ó. Você me deu, sim, te deu o dinheiro, você tá tomando cachaça, mas você me deu, o dinheiro é meu, ó. Faço o que eu quiser.
2: Você sabe que esse negócio de doar dinheiro e o cara tomar cachaça, eu tomei uma
0: ajudou o cara.
2: Atrás. Não, o cara chegou pra mim, eu estacionei no mercado, né, pra fazer umas compras, o cara chegou pra mim e disse: Frank do céu, me arruma esse 5 aí que eu quero comprar alguma coisa pra comer.
0: Sim.
2: Mas eu conhecendo.
0: Ah,
2: conhecendo.
0: Conheço
2: a figura. Daí eu disse assim pra ele, eu falei: ó, pra comer eu não te dou 5, mas se for pra tomar uma cachaça, eu te dou.
0: O surpreendeu,
2: daí,
0: cara.
2: Daí ele olhou pra mim e disse: é verdade, é pra tomar cachaça. Tomei, né? Tive que dar o 5.
0: Eu ajudaria esse cara também. O cara não tem menta, né? Não. Foi só dar uma apertadinha no cara. Não, é pra tomar uma canha mesmo.
2: É assim, seu pai, é pra tomar uma cachaça. Capaz que ele ia comer. Pragão, né? É o mesmo cara que um outro amigo meu. Ele falou assim: viu, eu precisava que você não me arrumaria aí um dinheirinho pra mim comprar um pão e um salame pra comer.
0: Sim.
2: Daí o cara falou, não, espera aí um pouquinho. Entrou lá dentro do mercado, com medo, né, que o cara já fosse beber a cachaça dele.
0: Sim.
2: Entrou lá dentro do mercado, pegou dois pão e pediu pra rechear com bastante mortadela, né? E um queijinho e tal. Chegou lá, entregou pro cara, falou, ó, aqui, ó, fiz a gentileza, comprei lá pra você. Não, eu queria era com salame, não com mortadela. Após que era pra comer que ele queria o dinheiro.
0: E ele se saiu bem, que ele falou um pãozinho com salame, né? É. O cara foi lá, pegou mortadela com queijo, né?
2: Falar em salame, o Reinaldo
0: falou que é pra tomar.
2: Esses tempinhos foi, convidei um compadre meu pra tomar um café lá em casa, daí tardezinha, né? E tal, né? Daí,
0: sim.
2: E coloquei uma vara de salame em cima da mesa, e o compadre veio um pouquinho de prosa e uma tora de salame. Dali a pouco mais uma prosa e uma tora de salame.
0: Sim.
2: Dali a pouco eu falei assim, mas compadre, eu também gosto de salame. Daí ele olhou pra mim e falou, que nem eu duvido.
0: que nem eu duvido. O cara foi na casa do italiano. O cara foi fazer um serviço, né? Na casa do italiano lá.
2: É.
0: E sabe como é que é, né? O cara trabalhar o dia inteiro assim, às vezes o cara meio se empolga na hora de comer, né?
2: Uhum.
0: Pegou o queijo, sabe aqueles queijão grandão que tem nas mesas italianas, assim? Não só nas mesas italianas, tem qualquer mesa, né? Hoje em dia, né? Mas na época, né? Mais dos italianos, né?
2: Uhum.
0: E pegou aquele queijo que já tava cortado na metade, sabe?
2: Uhum.
0: É, né?
2: Já tava.
0: Mas
2: só
0: era
2: meia roda.
0: Meia lua, coisa mais linda do mundo.
2: Era minguante.
0: E ele pegou aquela peça, aquela meia peça de queijo e aquela faca, né?
2: Uhum.
0: É, deu uma passada com o polegar no fio da faca, né?
2: Aham.
0: Uhum. E pegou e calçou aquela peça, aquela meia peça no peito.
2: Ixi.
0: E tipo de lá pra cá e veio até encostar no peito e blablabla.
2: Caiu uma tora do queijo.
0: Antes da polenta, né? Antes de pôr a polenta.
2: Claro.
0: Aquela prancha.
2: Claro.
0: A gringa não gostou muito.
2: Por quê, mano?
0: No outro dia, mas amolaram bem a faca, mas deixou lambindo a bichona.
2: Aquilo chegava relampeado de tanto fio que tinha.
0: E quando o cara foi se servir, de novo na janta, polenta, queijo, radite.
2: Puxou pro lado do peito de novo.
0: Não.
2: Ah, não.
0: Ah, deu aquela experimentada, né? Mas é que ele tava lambendo aquela faca. Ele, opa, hoje é daqui pra lá. entendeu? Ó, que termina a fatia, pega essa faca no peito ali, né? Não, hoje é daqui pra lá. Não sei se eu contei direitinho, Frank, mas foi isso que aconteceu, entendeu?
2: É mais ou menos. Reinaldo, deixa eu te contar aquela da mocinha. A mocinha vinha sentindo uma doraiada estranha no corpo, né?
0: Sim.
2: Resolveu procurar um médico.
0: Ah, boa, tá certo.
2: Daí depois de fazer uns exames, tal e coisa, né? Diz o médico assim, olha, a senhora está com mal de Chagas.
0: Mal de Chagas.
2: Daí diz ela assim, meio assustada, né? Mas como é que eu peguei isso, doutor?
0: Sim.
2: Olha, a senhora deve ter sido atacada por um barbeiro.
0: Isso, é o barbeiro, né?
2: Cara, mãe, ele me disse que era advogado.
0: vida difícil. Ah, puxa, tio.
2: Não, eu vou te contar.
0: Disse que era advogado. Não, moça, eu tô falando do cara, do bicho lá, do barbeiro.
2: É.
0: É um bichinho.
2: Eita, foi engraçado. Não, mas é que tá mesmo engraçado, né?
0: Alô, pessoal lá de São Jorge do Oeste. Ô, Ademir Veiga, um abraço. Tudo de bom, viu? Chegou teu recado aqui. Ô, Deitos. Alô, Renato. Um abração pra você também, tá tudo de bom. E aí, Frank?
2: Ô.
0: Vamos contar mais um, as duas, três, né?
2: Pois é, Evandro, vou só segura um pouco aí, deixa eu só te encaminhar aqui um áudio de um grande amigo meu.
0: Ah.
2: Se é possível escutar aqui pra ver se dá pra nós largar no ar.
0: Sim. Olha aí, ó. O Frank tá ouvindo ali, até pra não expor o ouvinte, de repente, não é pra... Vai encaminhar?
2: Vou. É um recado pro Lico.
0: Sim. Ah, olha aí, rapaz.
2: É, o Fábio Muxo, nosso... meteorologista. Popular Frei Policarpo.
0: É pro Lico, então?
2: É.
0: Lico!
3: Fala, Frank, boa tarde, tudo bem? Avisa o Lico, liga pra ele e fala que o baixinho tá fechado, o açougue do baixinho tá fechado. Tá esperando ali na porta, ó.
2: Não, você sabe que o baixinho, onde é que tá o baixinho?
0: Ah.
2: O baixinho tá em Dubai.
0: Ah, foi lá ver o filho.
2: Eu não sei se tá bom. Foi lá.
0: Ô, vida difícil, hein?
2: Hoje, pelo jeito, tava visitando uns mosteiros lá, saiu ele, a Creonice, com aqueles véu na cabeça.
0: Sim. Assim,
2: né? Tem que entrar com aquilo lá, né?
0: Isso, né? Turbante, né?
2: Acho que aquilo é perturbante.
0: É. Já não é acostumado, perturba, né?
2: É, claro. Ruim.
0: E o baixinho, tem o filho mesmo lá nas Arábia, né?
2: Uhum.
0: O filho vive e trabalha lá e esses dias veio visitar nós aqui na Palote FM. O baixinho foi pra lá.
2: Não,
0: ô, Lico, então o baixinho não vai abrir.
2: Encontrou umas quantas boas, né?
0: Lembrei, Frank, daquela que o cara ligava pro bodegueiro lá, homem.
2: É.
0: Ligava pro bodegueiro lá. Que hora que você vai abrir o bar? Nem disse nada o bodegueiro. Dela a pouco. Que hora que você vai abrir o bar? Mas isso na madrugada já. Segunda vez, terceira vez, na quarta vez o dono do bar atendeu. Viu? Como assim, homem? Isso é madrugada se perguntando que hora que eu vou abrir o bar. E baixou o telefone. Daí tocou de novo. Ele, agora eu vou xingar esse cara. Diz, mas o que que você quer, rapaz, saber que hora que eu vou abrir o bar, eu vou abrir o... É que eu tô preso aqui dentro. Ah, que bom.
2: E dali a pouco ligava de novo e ligava.
0: Essa é boa, Frank.
2: Eu contei isso aí no cultivo, tradição. Ó, o homem que mandou mensagem pro Padre Lino, tá aqui o galo. Viu, Reinaldo? O Fábio Moxo tá ouvindo a gente lá.
0: Fábio!
2: Por isso que ele mandou aquele recado ali.
0: De
2: pro
0: certo
2: Lico.
0: Que não foi bem tratado a vez que veio aqui, né, Franquinho?
2: Não apareceu, né? Mais, né?
0: Ô, Fábio, você é de casa, homem! Abraço, Fábio!
2: Agora eu falei do Padre Lino, eu lembrei dessa, Reinaldo, mas isso aconteceu lá nos Estados Unidos.
0: Tá?
2: Diz que a mulher entrou no confessionário de uma igreja lá em Hollywood.
0: Sim.
2: Daí, ó, ele falou que vem amanhã, Fábio.
0: Ah, olha aí, viu?
2: Daí a mulher...
0: Claro, não precisava também ser amanhã já,
2: é,
0: né?
2: É, também não é, então, cê assim, pode... a gente tava só fazendo...
0: Você pode deixar pra semana que vem.
2: Não, pode vir, Fábio, pode vir.
0: Capaz já perdeu, a verdade, pegaram o pé dele agora.
2: É, não, tá convidado, amanhã, Fábio, amanhã. Ah, inclusive, ô, Fábio, nós vamos lá no Lando hoje. Vá pulando, que nem diz o Rico.
0: Vamos trabalhar mais um pouco e depois vamos pulando.
2: Vai lá, meu. Vamos lá, eu e você. E o... Olha, vamos lá tomar uma gelada, uma geladex. Vamos lá, meu. Deixa eu te contar isso aqui, então. Daí diz que a mulher entrou no confessionário de uma igreja lá em Hollywood, né?
0: Uhum.
2: Os padres querem me confessar. Diz, pois não, minha filha, quais são os seus pecados?
0: Sim.
2: Olha, padre, eu fui infiel ao meu marido. Eu sou maquiadora de artistas.
0: Olha aí.
2: E há 2 semanas eu namorei com o Leonardo DiCaprio. Na semana passada com o Brad Pitt.
0: Sim.
2: Na outra semana com o Richard Gere.
0: Sim.
2: Lamento, filha, mas não posso lhe dar a absolvição de seu padre pra ela. Mas por quê, padre? A misericórdia do senhor não é infinita?
0: Sim.
2: Diz o padre, sim, filha, a misericórdia de Deus é infinita. Mas ele jamais vai acreditar que você esteja arrependida.
4: O Didi!
0: E a confissão sem arrependimento não vale nada, né?
2: Não.
0: Que barbaridade. Vamos pra saideira, Franquinho?
2: Vamos. O cara...
0: Jamais ele vai gritar que tu tá repetindo.
2: Que o cara tava namorando com. Eu tinha arrumado era casado, mas arrumou uma namorada. Extra.
0: Era coisa passageira, digamos. Conchucada. Assim. Sim. Daí ele não tava trocando de amor, né?
2: Não. Já aprovou o chimarrão. Daí diz que estavam lá namorando e tal e coisa, né? E a namorada resolveu pedir pra ele: amor, você podia cortar essa barba? Uhum. Daí ele falou: mas você sabe que minha mulher me mata se eu aparecer sem barba em casa.
0: Sim.
2: Ah, faz isso por mim, por favor, faz. Aí o cara, de certo, tava meio chonado. Aí, depois do serviço.
0: Essas são as melhores, pra que aquela com o cara vinha antes do final.
2: Daí, depois do serviço, ele resolveu dar uma passada no barbeiro e...
0: Sim, pelou o rosto.
2: Cortou. Sim. A barba.
0: Uhum.
2: Daí, chegou em casa, meio tardoso, porque ele passou no putega antes. Sim, de ir pra casa, né, tal coisa. A esposa já tava dormindo, ó.
0: Sim.
2: Assim que ele se deitou, o quarto escuro, sentiu a mão da esposa sonolenta, assim, afagando seu rosto lisinho.
0: Sim. Né?
2: Chico, seu louco, o que você tá fazendo aqui? O barbudinho já tá pra chegar.
0: Meu Deus. O cara achou que tá, né? Que... Ela, pode. Obrigado, Frank!
2: Um abraço, amanhã também.
0: Ô, Fábio, você então fica acertado pra amanhã, tá?
2: Fábio, traga aquele chimarrão que você faz bem cevado lá que você trouxe outra vez, né?
0: É, bem, ó, outro. É, então, tá? Entendeu, Fábio? Entendeu, campeão? Ô, piazadinha, tá? Então o Frank deu o ar da graça. Hoje o cara foi na academia pro lugar dele, no lugar dele. E acho que amanhã o cara vai ter que ir também. Então, daí o Frank vem amanhã, tá? E se tudo der certo, vamos receber visita aqui. Ah, credo.
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1: Às 18h48, nota de falecimento. A funerária Jerusalém e a família Dutra dos Santos comunica com pesar o falecimento de Antônio Célio Dutra dos Santos, o Celito, aos 74 anos. Ocorrido hoje, o corpo será velado no Memorial Jerusalém em horário a ser definido. Cerimônia de despedida amanhã às 9h30, 9h30. No local do velório e após sepultamento no cemitério municipal Vale da Paz. A funerária Jerusalém e a família Dutra dos Santos comunicou o falecimento de Antônio Célio Dutra dos Santos, o Celito. A família enlutada, as nossas condolências. 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
1: Boa noite, vamos acompanhar o que é destaque nesta edição. As exportações brasileiras de carne suína somaram 135 mil toneladas no mês de setembro. O volume representa uma queda de 11% em relação ao mesmo período do ano passado. A receita também caiu para 289 milhões de dólares, redução de 21%. Os dados são da Associação Brasileira de Proteína Animal, com base em informações do Ministério do Desenvolvimento, Indústria, Comércio e Serviços.
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1: As exportações brasileiras de carne de frango cresceram em setembro. Foram embarcadas mais de 500 mil toneladas, aumento de 3,7% em relação ao mesmo período do ano passado. A receita chegou a 984 milhões de dólares, alta de quase 15%. No acumulado de janeiro a setembro, o Brasil exportou 4 milhões 421 mil toneladas, um crescimento de 14% se comparado a 2025. Essa foi a sua edição do Palote Notícias. Eu sou Francione Prusci e retorno amanhã com outras informações.
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4: Às 9:19, vamos aqui. 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Tem um pessoal, Frank, ouvindo a gente na estrada, por exemplo, o Rodrigo Quadros. Ô, Rodrigão Quadros, um abraço. Reinaldo, Frank, retornando de Itapejara e ouvindo a Palote FM. O meu amigo Calbi tá por lá também, ligadinho na Palote FM, meu Calbi.
5: Toca o milionário Zé Rico aí, ó.
4: Opa!
5: Mensagem da Lempa, né? Escutar pra ficar bom.
4: Verdade, o tempo se foi, Calbi. Ô, Roberto!
6: Na estrada e ouvindo a Palote. Oh. Francisco Beltrão, sentido Coronel Vivida.
4: Ah, garoto, muito obrigado. Iracilda!
7: Tarde, Reinaldo. Tarde. Queria pedir uma música com Teodoro Sampaio. Paixão Proibida. Eu agradeço ser atendido e uma boa tarde, beleza?
4: Ei, barbaridade, tia. E o Renato Deitos, que faz uns 3 dias que ele chegou com a gente. Que não faz 3 dias, não. Foi depois das 18h30. O Renato... Diz ele, Reinaldo, a hora que der aí aquela casa amarela do Guilherme Santiago. Ô, Renatão Deitos, eu não vou rodar toda a tua canção pra poder rodar pelo menos um pedacinho da Paixão Proibida ali.
8: Pela décima.
4: E agradar a Iracilda, vai pro Rodrigo também, aquela de judiar o peito. Calbi, meu irmãozinho! Tudo de bom, gente. Já já a gente forma essa cadeia bacana demais com a melhor programação noturna, com a Rede Bom Jesus de Comunicação. Prometendo, se Deus quiser, voltar.

música, divina música, que me envolve neste momento. Através desta mensagem, meu eterno agradecimento. Luz, amor e paz.

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2: 7:02. Boa noite, turma. Tô na área nessa aqui.

contato para você compartilhar o seu dia, como que foi, deu tudo certo hoje. Segue junto com a gente, bora? Até meia-noite? Então vem, porque amanhã sextou, ó, e a gente já tá pensando no fim de semana. João Bosco e Vinícius.

Sucesso do Henrique e Juliano, lembrança boa. Teve também Gian e Giovanni, Você Virou Saudade, Munhoz Mariano, Sonho Bom e João Bosco e Vinícius, Final de Semana. Ô turma, até as 8 é só música sertaneja. Hoje é quinta-feira, dia 8 de outubro, dia do direito à vida. Hoje também é dia do nordestino. E hoje é dia de ser feliz e de curtir muita música boa. Cola com a gente, vem até a meia-noite. Ó, Zezé de Camargo e Luciano, Flores em Vida.

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2: No ar, RBJ Notícias. E eu sou Ângela Maria e você vai saber agora. População de espécies selvagens diminui em 2,5% a cada ano no mundo. Abstenções e votos nulos e brancos foram os campeões das eleições em 71 cidades do Paraná.
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2: A turma do sem candidato foi grande. De vencedora das eleições deste ano em quase um quinto dos municípios paranaenses. Na disputa pelo governo do estado, revela um levantamento exclusivo do Bem Paraná, que 71 cidades tiveram as abstenções e votos nulos e brancos, superando o candidato mais votado naquela cidade. Em

0: populações de espécies de vertebrados selvagens diminuíram em média 73% em 52 anos, segundo um relatório Planeta Vivo divulgado nesta quinta-feira. Entre os anos de 1970 e 2022, a diversidade de mamíferos, pássaros, peixes, répteis e anfíbios encolheram em média 2,5% ao ano. O estudo produzido é pela Sociedade Zoológica de Londres. Segundo a diretora-geral do Instituto, a análise trazida pelo relatório deixa claro que os sistemas que impulsionaram o crescimento econômico estão acelerando a degradação da natureza a uma taxa sem precedentes. Confira agora as informações do esporte.
1: Santos e Flamengo se enfrentam logo mais às 19h30 na Vila Belmiro pela 29ª rodada do Brasileirão. O Peixe vive um grande momento, com 7 jogos de invencibilidade, enquanto o Flamengo lidera a competição com 60 pontos. Neymar retorna ao Santos, que terá Cuca no banco de reservas, enquanto o rubro-negro tem desfalques importantes como Arrascaeta. Com as informações do esporte, Alexandre Bonetti.
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0: 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Boa noite, Josi.
1: Oi, boa noite.
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1: 8:05. Tô na área, hein? Mais uma edição do Music Night começando. Pode chegar. Vem. 26010500 é o nosso contato, nosso WhatsApp. Tá liberado. E dá-lhe música. A gente começa o som de Leone, Temporada das Flores, pra combinar, né, com a nossa primavera.

sucesso de 1992, um clássico do sertanejo, Leandro e Leonardo. Teve antes Kid Abelha, O Contra a Noite e ainda Leone, Temporada das Flores. Agora são 8 horas e 16 minutos e aqui no sudoeste do Paraná choveu nessa quinta.

0: Linda festa. Isso mostra a força que o cara tem.
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1: Jornal francês revela insatisfação do Real Madrid com o comportamento de Mbappé fora de campo. Segundo L'Equipe, o clube não gostou de o atacante ter sido visto em uma boate e pedalando durante a recuperação de uma lesão. A reportagem também cita a obsessão do francês pela bola de ouro e declarações que teriam gerado desconforto no clube. Dentro de campo, Mbappé vive um bom momento, com 8 gols em 8 jogos na temporada. Recuperado, ele deve ser relacionado para o jogo contra o Villarreal neste sábado. Com as informações do esporte, Alexandre Bonetti.

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6: 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Agora são 8 horas e 33 minutos.
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0: Agora só falta você, dose dupla com Rita Lee Jones de Carvalho. É, gente, nascida em São Paulo no dia 31 de dezembro de 1947, nos deixou no dia 8 de maio de 2023. Foi uma cantora, compositora, escritora, atriz e apresentadora brasileira. Conhecida, né, como a rainha do rock brasileiro. E ela se destacou como uma das figuras de maior influência na música popular do país, com sua obra sendo caracterizada pela reinvenção e também a versatilidade na produção musical e audiovisual. Pioneira tanto do rock quanto da música pop aqui no nosso país. Rita Lee, dose dupla teve Agora Só Falta Você e Coisas da Vida. Amanhã tem dose de novo.
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0: 8h42, bora demais? Assim, ó. Juanes, La Camisa Negra.

tempestade do oeste do estado. E amanhã, os ventos mais fortes devem ficar concentrados no centro e em parte do sul do Paraná. Em ambos os dias, outras regiões podem ter ventos de até 70 km por hora. O Climatempo explica que hoje

risco de temporais com chuva moderada e forte, raios e rajadas de vento, mas com volumes baixos, né? Os maiores acumulados ficam concentrados no centro-sul e no

localizados, como a gente já vem observando durante o dia na região sudoeste do Paraná, né? Principalmente vai ter aí a previsão de pancadas fortes e intensas. Enquanto isso, o calor aumenta no norte e também no noroeste do nosso estado. Nesta sexta-feira, o calor aumenta ainda mais no Paraná, principalmente no norte e noroeste. Tá certo? Se cuide, então, se você tá na estrada, começou a chover, pare o carro, né? Ache um lugar seguro. A gente observou também hoje imagens aí do centro da cidade de Chapecó, oeste catarinense. Lamentável, né? Então, ó, bora de música. E é o seguinte,

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2: No ar, RBJ Notícias. Eu sou Ângela Maria e você vai saber agora. Desvios, fraude e corrupção. 69 parlamentares eleitos são investigados. El Niño chega a nível muito forte com previsão de mais tempestades no Paraná.
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2: Os eventos climáticos extremos têm aumentado no sul do Brasil na medida em que o El Niño se intensifica.

0: último domingo, respondem a processos por diversos crimes, como desvio de dinheiro, corrupção, fraude em licitações e crimes ambientais, mostrou um levantamento feito pelo UOL. Há pelo menos 33 deputados e senadores réus em ações penais e 36 investigados em inquéritos criminais em andamento na justiça, ainda sem denúncia formalizada. Arredondando, é como se a cada 9 parlamentares, um estivesse sendo investigado. Confira agora as informações do esporte.
1: O Grêmio empatou em 1-1 com o Remo e deixou escapar a primeira vitória fora de casa no Brasileirão. O tricolor abriu o placar com Kahneman, mas cedeu empate aos 42 minutos do segundo tempo. Enamorado ainda teve duas chances claras para garantir a vitória do Grêmio, mas desperdiçou. O resultado aumenta a preocupação com a luta contra o rebaixamento. Com as informações do esporte, Alexandre Bonetti.
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0: vocês no dia de hoje.
1: Olá, boa noite.
2: Boa noite para você que nos acompanha em todo o país.
1: Quinta-feira, 8 de outubro de 2026.
2: Vamos aos destaques do dia.
1: Falta um mês para o primeiro dia do Exame Nacional do Ensino Médio.
2: Estudantes de todo o país se preparam para conquistar uma vaga no ensino superior. Luana Karen.
3: Os inscritos devem conferir o local de prova com antecedência e organizar os itens necessários para o exame, como documento oficial com foto e caneta esferográfica preta.
1: Flagrantes de trabalho em condição análoga à escravidão atingem setores como pecuária, construção civil e serviços domésticos.
2: O Ministério do Trabalho e Emprego atualiza cadastro de empregadores autuados no país. Gabriela Noronha.
4: Os 82 registros estão distribuídos por 21 unidades da Federação. Minas Gerais concentra o maior número de ocorrências.
1: Proteção às mulheres.
2: Vítimas de violência doméstica têm direito ao afastamento remunerado do trabalho por até 6 meses.
1: A decisão garante a estabilidade financeira para romper o ciclo de violência. Thaís de Araújo.
5: A mulher afastada não precisa cumprir período de carência. Também não há desconto de contribuição previdenciária e o período é computado como tempo de contribuição para a aposentadoria.
2: Na apresentação da Voz do Brasil, Luciano Seixas e Mariana Júnior.
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2: Mais de 500 trabalhadores foram resgatados em situação de exploração extrema e trabalho análogo à escravidão em 21 estados brasileiros.
1: O Ministério do Trabalho atualizou a chamada Lista Suja, cadastro que reúne empregadores responsabilizados por submeter trabalhadores a condições análogas à escravidão.
2: Nesta nova atualização foram incluídos 82 nomes entre pessoas físicas e empresas. Os casos foram identificados em fiscalizações realizadas entre 2024 e 2026.
4: 82 novos nomes foram incluídos na chamada Lista Suja, cadastro que reúne empregadores flagrados submetendo trabalhadores a condições análogas à escravidão. Desse total, 54 são pessoas físicas e 28 são empresas. A atualização

26, a coordenadora geral de fiscalização para a erradicação do trabalho análogo ao de escravizado e tráfico de pessoas, Shakti Prates Borella, explica que os registros entram no cadastro somente após o encerramento do